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1: 21 horas e 10 minutos.
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0: 21 horas, 12 minutinhos, segunda parte aqui do nosso Blackout com você.
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0: Boa noite, todo nostálgico, né? Aquele abração pra você da cidade, você do interior, que você que acompanha a gente de perto, de longe. Muito boa noite, obrigado pela companhia. Chovendo em alguns lugares a chuva tá mais forte, alguns lugares é só uma garoa fina, em alguns lugares ainda não tá chovendo, né? É o nosso Rio Grande, é a nossa região aqui, é o nosso clima. Tá complicado, né? Mas vamos lá. Nessa segunda parte você tem muito mais tempo para participar também. Pode mandar um WhatsApp no 981-17-9296. Vamos começando então a segunda parte. Vamos trazendo mais sucesso, muito mais música. O som agora é de Hurt e depois tem mais sucesso com James Brown.

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1: 21:28.
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É isso aí, 21 horas 33 minutos. Boa noite pra você. Salete FM de Marcelino Ramos, nosso programa nostálgico ao som de muita música do passado. Vamos trazer agora mais música, né? Benjamin Orr. E depois vamos trazer o Freddie Mercury cantando aí com o grupo Queen, né? A banda dele. Então a gente ouve o Radio Gaga logo em seguida.

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1: 21:48.
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22: É isso aí, 10 minutinhos nos separam das 22 horas da noite. E assim vamos se despedindo, né? Chegando ao final de mais uma edição aqui do nosso Blackout. Queremos agradecer a sua audiência, a companhia de todos vocês. E amanhã, quinta-feira, tem muito mais Blackout aí a partir das 20 horas da noite. A gente vai encerrando aí com dois sucessos pra você, né? Dois clássicos internacionais do passado. E já já a gente vai ouvir muita música sertaneja aí das 22 horas até a meia-noite. Pessoal, obrigado pela companhia, um beijo e até o nosso próximo programa.

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1: 22:03.
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2: Olá, gente, tudo bem? Estamos chegando a partir de agora aqui na Super Salete FM 100.3 para fazermos companhia para vocês aqui na nossa programação. Muita música sertaneja, é o sertanejo universitário, a moda de viola, o sertanejo do passado. Você curte aqui na Salete, seja bem-vindo. Está

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1: 22:20.
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3: Você que está chegando agora, aquele abraço. Esta é a Rádio Salete 100.3 FM. Manda um zap pra cá, 981-17-9296. Você que é de fora aqui do Rio Grande do Sul, não esqueça, DDD 54, 100.3 FM e o programa Sertanejo.

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1: 22:34.
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0: Valeu! Pode voltar já.
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3: 22 horas e 48 minutos.
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5: Você está acompanhando a Rádio Salete. Estamos aí com o nosso programa Sertanejo.
4: Mais música, muito mais você.
5: Aquele abraço. A música não para, tá chegando mais música pra você.
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6: Ah, foi eu começo então.
7: Você começa.
6: Então pronto.
7: Vamos lá,
6: dá licença.

0: Aí vai, misericórdia, como assim?
1: Eu sei que você fala.

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2: 22:59.
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4: Todo dia, toda hora, 24 horas por dia, nós estamos aí os 7 dias da semana fazendo companhia pra vocês. Mais música sertaneja agora. Aquele abraço, tudo de bom.

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1: 23 horas e 10 minutos.
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3: Você está acompanhando a Rádio Salete 100.3 FM. A fim de mandar uma mensagem pra gente, 981-17-9296. Você que está acompanhando a nossa programação pelo rádio tradicional, aquele abraço. A música sertaneja não para.

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2: 23:26.
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1: Você do Rio Grande do Sul, você de Santa Catarina, que nos acompanha pelo rádio tradicional, você deste mundão afora que se liga conosco pela internet, aquele abraço. Tá chegando mais um bloco musical, tudo de bom.

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2: 23:36.
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4: Esta é a Rádio Salete de Marcelino Ramos e o nosso programa dedicado à música sertaneja. Vamos trazendo mais um bloco musical do programa. Tudo de bom.

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0: 23h48.
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2: 0 hora em ponto.
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1: 0:17.
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1: 0:34.
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2: 0:42.
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1: 1:23.
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1: 1:38.
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2: 1:54.
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2: 2:07.
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1: 2:24.
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0: coisa doida é essa, meu irmão?
1: É, Cris Cristiano, o bagulho é doido. 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
2: Tamo dentro!
1: Tem prosecco no baldinho.
3: Vai, pau d'água.

0: Obrigado, gente!
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2: 2:38.
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1: 3:25.
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0: Muito obrigado.
1: É coisa boa.
2: Valeu, gente.
3: Não quero perder.
2: Vou terminar bem.

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1: 3:38.
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2: 3:56.
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2: 4:11.
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3: Ô, senhor. Assim se mata papai, hein? Ei!

0: Valeu, Rio Negro!
1: Valeu, SBC!
2: Valeu, galera!
0: Valeu, Solimões!
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4: 4:22.
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1: 4:38.
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2: 4:59.
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1: 5:37.
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1: 6 horas em ponto.
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Bom dia aos rádios ouvintes. Neste novo dia que nós iniciamos com a graça de Deus, trago a vocês que me ouvem uma palavra bíblica de saudação do livro de Eclesiastes, no capítulo 4, versículos 9 e 10, onde assim lemos: é melhor haver duas pessoas do que uma, porque duas pessoas trabalhando juntas podem ganhar muito mais. Se uma delas cai, a outra a ajuda a se levantar. Mas se alguém está sozinho e cai, fica em má situação, porque não tem ninguém que o ajude a se levantar. Pois bem, queridos ouvintes, estes dois versículos bíblicos nos falam da importância de não sermos pessoas sozinhas. E lembro também que a narrativa sobre a criação no livro de Gênesis também inicia com a seguinte afirmação: não é bom que o ser humano esteja só. De fato, a vida humana é marcada pela interação e relação entre as pessoas. Estar só não faz parte do projeto da criação de Deus. Fomos feitos para a comunidade. No entanto, a história nem sempre nos preservou em comunidade, muito menos em convivência boa e saudável. Mas, caro ouvinte, ao mesmo tempo, muitas pessoas, lideranças ao longo da história, precisaram se isolar, se refugiar para poderem salvar suas vidas. Estamos no mês de outubro, mês da reforma da Igreja. E temos, por exemplo, o reformador Martinho Lutero, que para salvar a sua vida refugiou-se praticamente um ano num castelo, limitando-se praticamente a um quarto e privando-se de suas qualidades mais preciosas ao ser impedido de pregar e ensinar. O horror de seu tempo, onde pessoas eram perseguidas e mortas por pensar diferente. Hoje vivemos outros tipos de horrores, é verdade, caros ouvintes. Mesmo sabendo que Deus nos criou para viver em comunidade, porque nos encontrar com outras pessoas nos alegra. O sorriso em nós é despertado. Um abraço de um amigo ou de uma pessoa querida nos faz tão bem. A vida comunitária é algo bom que Deus nos concede. Sim, caros ouvintes, que possamos sempre cultivar esses valores e essas bênçãos cristãs, porque a comunhão faz bem para a nossa vida. Que assim possamos pensar e refletir, e que a bênção de Deus acompanhe e oriente cada um, cada uma de vocês. Amém. Bom dia a todos e todas.

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1: 6:10.
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1: Olha a hora, minha gente. Vamos agora conferir o nosso horário oficial brasileiro. O relógio por aqui está marcando agora 6 horas 11 minutos. Alô, Rio Grande do Sul. Alô, Santa Catarina. Meus amigos e minhas amigas gaúchos e catarinenses, aqui da área de abrangência do canal 100.3, bom dia!
2: Deseja esse amigo locutor.
3: Canta, meu povo!
1: Alô, você em qualquer parte deste mundo afora, sintonizado então nas plataformas digitais da Salete FM, para quem está em nossas redes sociais ou para você que está no nosso aplicativo, bom dia!

0: Estamos na manhã de quinta-feira, hoje é dia 15 de outubro do ano de 2026. E depois da programação da madrugada, agora nós estamos chegando por aqui. Vamos fazer parte do seu despertar, já acompanhamos o clarear do dia. Então vamos acompanhar agora o início da manhã desta quinta-feira e para isso vamos abrindo, vamos começando o programa do Bom Dia da Salete FM. Está no ar, a Hora do Chimarrão.
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0: Salete FM, a sua melhor companhia, dando abertura ao programa Hora do Chimarrão. Está começando o nosso programa da manhã, Hora do Chimarrão, a partir de agora, levando até você muita alegria para começar bem o dia. Por isso, eu inicio dizendo muito bom dia e muito prazer. Eu sou seu amigo de todas as manhãs, Sandro Esquil.
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0: Na trajetória do programa de hoje, vamos ter o bate-papo, alegria, descontração, notícias, boletins, informações, mas principalmente para que a nossa manhã de quinta inicie com muita alegria. A gente vai ter também muita música, vamos ter música sertaneja, música gaúcha e a música de bandas. Vão alegrando o nosso despertar desta manhã.
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0: Claro que sim, essa é a Hora do Chimarrão que está começando. É o programa da manhã, enquanto a gente toma o primeiro mate, o primeiro chimarrão da manhã. Aqui juntos vamos fazer a Hora do Chimarrão desta quinta-feira. O primeiro chasque da manhã de hoje, música nativa do Rio Grande do Sul, Luiz Carlos Borges e Mauro Ferreira.

0: Luiz Carlos Borges e Mauro Ferreira, abrindo a hora do chimarrão, o Mouro e o Freio de Ouro. Bom dia!
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0: Estamos por aqui com o programa Hora do Chimarrão, da manhã desta quinta-feira, dia 15 de outubro, metade do mês 10, né, deste ano de 2026. Quinta-feira hoje, metade de mês. Estamos com você na manhã, na Hora do Chimarrão, por aqui, levando alegria para você começar bem o dia, começar com alegria, quinta-feira, encarar, enfrentar mais um dia de compromissos a serem cumpridos, né? Para quem se prepara para o dia de trabalho, bom dia!
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0: É, estamos no comando por aqui do programa. Obrigado para você na audiência da Hora do Chimarrão. Vamos à primeira moda sertaneja raiz da manhã de hoje. Tião Carreiro e Paraíso interpretam o Prato do Dia.

0: Tião Carreiro e Paraíso, que lição nessa música, hein? O prato do dia.
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1: 6 horas 26 minutos, agora são 6h26. Acerte a hora para não perder os compromissos aí da manhã desta quinta-feira, 15 de outubro. Estamos com você por aqui no programa A Hora do Chimarrão. 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
1: 6:31 agora, 6:31 é o horário oficial brasileiro. Na hora do chimarrão, a primeira música de bandas de hoje. E vai especialmente para o meu amigo Daniel Barpe, aí na Barpe Tour. Alô Daniel, alô Márcia, bom dia, um abraço, obrigado. Rádio já ligado na hora do chimarrão, tomando mate, um chimarrão na manhã. Daniel, aquela dos olhos negros.

0: corpo e alma aqui na hora do chimarrão e a preferida do Daniel da Barpetura, aquela dos olhos negros.
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2: 6:36.
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1: Seis horas, 42 minutos, 6h42. Bom dia, meu irmão, meu amigo, caminhoneiro Vamar Mafessoni. Já mesmo manda bom dia por aqui no WhatsApp também. Eu já tô com o Wilson Paim compondo caminhos no ponto aqui pra ti, viu? Vamar Mafessoni, um abraço, bom dia. 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

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Seis horas 46 minutos, 6h46, essa música tem endereço certo. Vai pro meu amigo, meu irmão caminhoneiro Vomar Mafessoni, na estrada comigo, no aplicativo, ouvindo Wilson Painha.

Concedei-nos, Senhor, a serenidade necessária para aceitar as coisas que não podemos modificar, coragem para modificar aquelas que podemos, e sabedoria para distinguir uma das outras.

0: Wilson Paim, a música nativa do Rio Grande do Sul, compondo caminhos. Bom dia!
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2: 6:52.
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4: 8 minutos agora faltam para 7 horas, 8 para 7, vai construir ou reformar passeantes na Ferragem Mafissoni. 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Música raiz sertaneja para aguardarmos a transição aí para o programa de propaganda eleitoral gratuita no rádio. Deixa eu te amar, por favor.

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9: 7:11.
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10: Na hora do chimarrão, vamos então ao boletim informativo, trazendo o mercado agrícola, as cotações agropecuárias que encerraram os negócios ontem à noite, preços de parâmetro para a abertura do mercado na manhã desta quinta-feira, informações com a agência Rádio Web de Notícias.
11: Indicadores agropecuários com Diego Brião. Soja.
12: Os contratos futuros com vencimento em novembro registraram queda nos Estados Unidos na quarta-feira. Na Bolsa de Chicago, a cotação era de US$12,77 por bushel. Valores no mercado físico no Brasil por saca de 60 quilos. Estado do Mato Grosso, cidade de Campo Novo do Parecis, R$ 136. e Paraná, Marechal Cândido Rondon, R$ 135.
11: Boi Gordo.
12: Em São Paulo, na B3, os contratos com vencimento em outubro eram negociados ao final da quarta a R$ 385,25 por arroba. Houve queda de 0,94% no dia. Boia Vista, no Mato Grosso, em Cuiabá, R$ 345,60 por arroba.
11: Café.
12: Os contratos futuros de café arábica com entrega prevista para dezembro terminaram a quarta em Nova York, nos Estados Unidos, em elevação. A cotação era de R$ 1.983,13 por saca de 60 quilos. No Brasil, no mercado físico, valores do café arábica tipo 6 por saca de 60 quilos. Minas Gerais, Varginha, R$ 1.670 e São Paulo, Franca, R$ 1.660.
11: Milho.
12: Valores no mercado físico por saca de 60 quilos. Paraná, Marechal Cândido Rondon, R$ 51,00. Valor em estabilidade na comparação com a cotação anterior. E Goiás, Rio Verde, R$ 54,00. Também em estabilidade.
11: Trigo.
12: Valores no mercado físico por saca. Paraná, Ubiratã, R$ 79,00. Em estabilidade, e Santa Catarina, Palmasola, também R$ 79,00, em estabilidade.
11: Cana-de-açúcar.
12: Os contratos futuros de açúcar com entrega prevista para março do ano que vem terminarão a quarta em Nova York em queda. A cotação era de 20,84 cents de dólar por libra peso. No Brasil, em São Paulo, a saca de 50 quilos de açúcar cristal fechou o dia cotada a R$ 123,94 em elevação.
11: Feijão.
12: Preço médio por saca no atacado no Paraná. Feijão carioca tipo 1, R$ 298,84 em estabilidade. E feijão preto tipo 1, R$ 228,25 também em estabilidade.
11: Arroz.
12: Valores no mercado físico, por saca de 50 quilos. Rio Grande do Sul, média estadual, R$ 82,00 em estabilidade. E Santa Catarina, Rio do Sul, R$ 72,00 também em estabilidade.
11: Indicadores Agropecuários, um conteúdo do Grupo Rádio Web. Informação que amplifica conexões.
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1: 7:23, 7:23, a Hora do Chimarrão, por aqui na Salete FM. 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Temos a música de bandas por aqui na Hora do Chimarrão, depois tem as manchetes dos jornais, tem o tempo e a temperatura também, né? Vem uma valsa aí com a banda Berlim.

0: Velhos Tempos, valsa bonita que ouvimos aí com a banda Berlinha.
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2: 7:30.
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3: Confira agora as principais manchetes dos jornais que serão destaques durante o dia de hoje.
0: Na hora do chimarrão, boletim informativo, agora vai trazer então as manchetes dos principais jornais que circulam nesta manhã aqui na região Santa Catarina e Rio Grande do Sul e alguns virtuais também. 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Jornal Bom Dia de Erechim. Jornada Médica Internacional começa hoje com debates sobre saúde, longevidade e avanços da medicina. Portal Alto Uruguai Online. Senado aprova fim da escala 6x1 e redução da jornada para 40 horas semanais. Jornal Boa Vista de Erechim. Hernani Melo destaca a força política do Alto Uruguai e aponta desafios para o desenvolvimento do Rio Grande do Sul. Diário Catarinense. Fim da escala 6x1 é aprovada no Senado e jornada de trabalho pode mudar ainda em 2026. Florianópolis e região. Ironman 70.3 Florianópolis abre caminhos para mundial profissional e amador. Joinville e região. Enquete revela opinião sobre projeto que pode estender área urbana de Joinville até a divisa com Garuva. Blumenau e região. Balneário Camboriú recebe feira de negócios da moda com mais de 120 expositores e nomes de peso. Itajaí e região. Curso de técnico em enfermagem de graça. Veja como estudar sem pagar mensalidade em Santa Catarina. Diário de Santa Maria. Saiba como comprar ingressos e passaportes para a FEISMA 2026. Diário Gaúcho. Senado aprova PEC do fim da escala 6x1. Pioneiro de Caxias do Sul. Prefeitura promete sanar dívidas com entidades até o fim do ano. Correio do Povo. PEC da Segurança Pública avança e está pronta para votação no Senado. E no Zero Hora, por 75-1, Senado põe fim à escala 6x1. PEC vai para a promulgação. São as manchetes dos principais jornais que circulam nesta manhã pela região. 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
0: A música do Rio Grande do Sul por aqui na Hora do Chimarrão. Depois temos intervalo para o tempo e temperatura.

0: porca véia na hora do chimarrão, castração a pialo.
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2: 7:42.
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0: Boletim com a previsão do tempo e da temperatura. 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Previsão do tempo e a temperatura, informações com a Climatempo.
3: Na região sul, a chuva perde força no Paraná, mas ainda assim ocorre de maneira moderada a forte em grande parte do estado. Em Santa Catarina e em áreas do Rio Grande do Sul, as pancadas de chuva

0: ter um pouco mais de paciência, né? Já que o céu nublado e encoberto vai continuar predominando na grande parte do território gaúcho. De acordo com a Metsul Meteorologia, a presença de nuvens baixas e médias vai favorecer a ocorrência de garoa e chuva fraca em diferentes regiões, especialmente para nós aqui do norte e no leste do estado. Apesar do cenário de instabilidade, o tempo não permanecerá fechado durante todo o dia em todas as localidades. Algumas cidades poderão até registrar períodos de melhoria com abertura de sol entre as nuvens. As temperaturas também seguirão amenas para esta época do ano. Previsão indica máximas de 20 a 25 graus durante a tarde na maior parte do estado, mantendo a sensação de um dia mais fresco, mesmo em plena primavera, né? Aqui no Alto Uruguai, previsão de chuva fraca e temperatura entre 14 e 22 graus. A orientação para quem precisa sair de casa é estar preparado para mudanças nas condições do tempo, especialmente nas regiões onde a nebulosidade e a possibilidade de chuva serão mais persistentes. 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
9: 7:49.
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5: 7 minutinhos agora faltando para as 8, reta final da hora do chimarrão, a última Gaudéria da manhã, é com o Mano Lima.

Mano Lima, sem paia, sem fumo, foi a última Galdéria da manhã, na hora do chimarrão, tá terminando o programa, um abraço a todos, muito obrigado, daqui a pouquinho o correspondente, depois a Raquel com o Show da Alegria, Chitãozinho e Chororó, e depois Flávio Dalsin e Banda Ouro, bom dia!

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2: As mudanças começam a valer em 2 meses.
3: Polícia Civil faz operação contra traficantes que controlavam condomínio e ameaçavam moradores em Viamão.
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5: Muito bom dia, agora são 8 horas.
6: A temperatura é de 19 graus na capital.
5: O Senado aprovou a proposta de emenda à Constituição que acaba com a escala de trabalho 6x1. A votação em plenário ocorreu na noite de ontem em 2 turnos. O resultado foi anunciado pelo presidente da Casa, Davi Alcolumbre, pouco antes das 10 horas da noite.
7: Está encerrada a votação em segundo turno. Determina a Secretaria-Geral da Mesa que mostre no painel o resultado.
8: Ela votou.
7: Votaram sim 75 senadores e senadoras. Não, um senador. Está aprovada a proposta em segundo turno.
6: O único voto contrário foi do senador pelo Rio Grande do Sul, Hamilton Mourão, do Republicanos. As novas regras não entram em vigor imediatamente. O texto, que havia sido aprovado pela Câmara dos Deputados em maio, agora precisa ser promulgado pela mesa do Congresso, o que deve ocorrer nos próximos dias. As primeiras mudanças passam a valer 2 meses após a publicação da emenda constitucional. Nesse prazo, os trabalhadores passam a ter direito a 2 folgas por semana e redução da jornada de 44 para 42 horas semanais, sem redução de salário. Após o primeiro ano de transição, 14 meses após a promulgação, a jornada máxima por semana cai para 40 horas.
5: O Senado vai votar hoje a proposta de emenda à Constituição da Segurança Pública. Ontem, os senadores aprovaram um calendário especial que permite análise em 2 turnos já nesta quinta. A proposta estabelece o Sistema Único de Segurança Pública com o objetivo de aumentar a integração das polícias no país. O texto também dificulta a progressão de regime, a concessão de liberdade provisória e a saída temporária a membros de facções. A PEC ainda permite a ampliação da atuação da Polícia Rodoviária Federal para hidrovias e ferrovias.
6: A Câmara dos Deputados aprovou um projeto do governo federal que amplia o limite de faturamento anual do microempreendedor individual e prevê o perdão de dívidas de quem está inadimplente. A proposta ainda será analisada pelo Senado. O limite de faturamento, atualmente em R$ 80 mil por ano, passará para R$ 110 mil em 2027 e R$ 140 mil a partir de 2028. Entre outros pontos, o projeto concede anistia integral às dívidas contraídas até 13 de outubro desse ano.
5: Temperatura de 19 graus em Porto Alegre, 16 em Caxias do Sul, 17 em Santa Maria, Passo Fundo, Rio Grande e Pelotas. 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
9: O dia de hoje segue com muita umidade sobre o estado, tempo bastante fechado, tá difícil da gente imaginar o sol aparecer, talvez ele tente na fronteira oeste, mas por enquanto só tente. Tem muita umidade tomando conta na região da campanha, mesmo não tendo chuva em toda a região, e o mesmo acontece com a fronteira oeste, talvez não tenha chuva em toda a região, mas o tempo tá bem fechado por lá. Fora disso, nas outras regiões tem chuva fraca, como a gente vem tendo nos últimos dias.
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6: O Hospital de Clínicas de Porto Alegre estendeu a restrição máxima da emergência SUS até ao menos às 6 horas da tarde de hoje. A limitação ocorre desde terça-feira devido à superlotação. Nessa manhã, são atendidos 141 pacientes para 56 leitos, ou seja, 250% da capacidade. Apenas pacientes encaminhados pelo SAMU são recebidos.
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8: Muita lentidão na saída de Viamão para Porto Alegre pela Bento Gonçalves. Está pegando o motorista na altura do Parque Saint-Hilaire e o acompanha até a junção rótula com a João de Oliveira Remião. Foi onde ocorreu um pouco mais cedo o acidente envolvendo carro-moto. Não há mais sinal do acidente no local, motociclista socorrido, mas ainda tem lentidão derivada dessa situação. Também lenta descida da Lomba do Pinheiro pela João de Oliveira Remião, pega o motorista na altura do cemitério Parque Jardim da Paz. Com as informações do trânsito, Leandro Rodrigues.
10: Ainda nesta edição, manutenção pode afetar abastecimento de água em 20 bairros da zona sul e leste da capital.
11: Gari é morto com golpes de pá no viaduto Tiradentes, em Porto Alegre.
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10: As aulas na

0: Mamia, Belém Novo, Belém Velho, Campo Novo, Cascata, Chapéu do Sol, Ípica, Ipanema, Lami, Lomba do Pinheiro, Pitinga, Ponta Grossa, Restinga e Vila Nova.
1: Porto Alegre amplia a partir de hoje a vacinação contra a pneumonia para idosos com 85 anos ou mais. A vacina Pneumo 20 está disponível em todas as unidades de saúde da capital que contam com sala de vacinação. Não é necessário apresentar pedido médico, apenas documento que comprove a idade.
0: Ninguém acertou as 6 dezenas da Mega Sena na noite passada. Os números sorteados foram 19, 27, 29, 43, 54 e 60. Com 5 acertos, 91 apostadores vão receber R$ 52 mil reais cada. O prêmio acumulou para 170 milhões de reais no sorteio de domingo. Em instantes, polícia faz operação contra grupo da região metropolitana que ordenava crimes de 5 prisões no Rio Grande do Sul.
1: Márcio Canella, deputado estadual eleito pela União Brasil e ex-prefeito de Belfort Roxo, no Rio de Janeiro, foi preso nessa manhã pela Polícia Federal na 8ª fase da Operação Unha e Carne. Também foi preso o delegado Marcos Amin, ex-secretário estadual de Polícia Civil. Os dois já eram investigados e foram alvo de buscas na 6ª fase da operação em julho. A investigação apura um suposto esquema de lavagem de dinheiro por meio de uma rede de 96 postos de combustíveis na região metropolitana do Rio de Janeiro, com suspeita de participação de agentes públicos e articulação política. As prisões de hoje foram determinadas pelo ministro Alexandre de Moraes do Supremo Tribunal Federal.
0: Um gari de 51 anos foi morto com golpes de pá na madrugada de hoje, embaixo do viaduto Tiradentes, no cruzamento da rua Silva Só com a Avenida Protásio Alves, em Porto Alegre. A vítima foi identificada como Gelson da Silva Soares, funcionário da Cotravipa. Ele trabalhava na limpeza urbana com um colega quando um carro parou e dois homens desceram. Um deles segurou o gari, enquanto o outro pegou a pá utilizada pelo colega e golpeou a vítima várias vezes. O homem morreu no local e os criminosos fugiram. A Polícia Civil investiga a motivação do crime.
1: A polícia faz, nessa manhã, uma operação contra integrantes de uma facção que controlavam um condomínio de casas populares em Viamão. Um advogado foi preso em Cachoeirinha. A repórter Letícia Mendes acompanha.
2: O Departamento Estadual de Investigações do Narcotráfico, DENARC, da Polícia Civil, realiza essa operação contra essa organização criminosa que domina um condomínio na Vila Augusta. Até o momento, foram cumpridas ao menos 21 prisões, 11 delas de criminosos que já estavam no sistema prisional. Em Santa Catarina, foi preso Robson Juliano Benedic, apontado como responsável por coordenar o tráfico de drogas em Viamão. Outro preso em Cachoeirinha é um advogado. Segundo a polícia, ele repassava ordens de lideranças do grupo de dentro da cadeia para criminosos nas ruas. O grupo está vinculado a uma facção do Vale dos Sinos.
0: Em outra operação, policiais cumprem mandados contra um grupo da região metropolitana que ordenava crimes de 5 prisões diferentes no Rio Grande do Sul. Dos 11 alvos, 8 estão presos e atuam dentro das celas por aplicativos de mensagens. Outras 3 pessoas que estavam em liberdade foram presas, sendo uma em flagrante. A investigação identificou ordens para crimes como tráfico de drogas, roubo de veículos, ameaças, agressões e homicídios. Os criminosos estão espalhados por 5 penitenciárias de Porto Alegre e Charqueadas.
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0: A próxima edição será ao 12h50. Bom dia.
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7: 8 horas e 11 minutos.
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1: Olá, muito bom dia, Marcelino Ramos e região. Agora são 8 horas mais 12 minutos. Você está na sintonia da Rádio Salete FM 100.3 e começa a partir de agora mais uma edição do Show da Alegria, o seu programa de todas as manhãs. Estamos aí com a nossa penúltima edição da semana, hoje, quinta-feira, 15 de outubro de 2026, dia do professor. Queremos deixar aí o nosso abraço a todos os professores, dia do educador ambiental, dia internacional das mulheres rurais e também dia mundial de lavagem das mãos. Estamos na lua nova, temos tempo nublado, 20 graus é a temperatura na Praça Padre Bassi. E você, como está? Tudo certo? Eu espero que sim, te desejo uma excelente quinta-feira, lembrando que a gente te faz companhia por aqui com o Show da Alegria até às 10 da manhã, com música boa, com informação e aquele alto astral de todas as manhãs, seja no trabalho, em casa ou nos levando na carona. Muito obrigada aí pela tua sintonia, pela tua audiência. Quem também chega junto comigo na parte técnica, seleção musical, é o meu colega, meu amigo Ebenezer, que deixa a todos o seu bom dia. 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Vamos começando a nossa edição desta quinta-feira do Show da Alegria com Toto. Bom dia!

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1: 8 horas e 18 minutos.
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2: Reveste-me, Senhor.
3: Bom dia, amados irmãos e irmãs. Hoje é dia de Santa Teresa d'Ávila também, dia dos professores. Parabéns a todos os professores, parabéns a todos esses que dedicam sua vida em formar bons cidadãos e bons filhos de Deus. Vamos pedir a presença de Deus, porque em Deus tudo se torna mais fácil. Vamos fazer o sinal da cruz em nome do Pai, do Filho, do Espírito Santo. Amém. Senhor Deus, venho te pedir nesta manhã a paz. Paz na minha vida interior, paz no meu lar e também no meu ambiente de trabalho. Peço, Senhor, nessa manhã sabedoria para discernir e perceber o Teu Espírito. O Teu Espírito Santo que a cada instante venha me iluminar nas decisões a serem tomadas, nos caminhos a serem trilhados, e que Teu Espírito Santo me ajude nas opções a serem feitas. Senhor, clamo a Tua presença, peço-te paz, sabedoria e força para levantar-me sempre. Há tantas vezes, Senhor, que me encontro prostrado, desanimado, abatido. Senhor, nestas primeiras horas do dia, dai-me força para continuar a busca da Tua face. Dai-me força, Senhor, neste dia, para lutar contra o mal, principalmente o mal que já está em mim, como ganância, inveja, egoísmo. Senhor, a vida é um combate constante, uma luta constante. Fortaleça minha alma, minha reta intenção, minha vontade de te servir. Inspira-me valores que vêm do alto e leve-me, Senhor, a renascer na Tua graça e na força do Teu Espírito. Deus de Deus, Pai amado, creio e professo que todas as orações não te passam despercebidas, e é por isso que te consagro todo o meu ser e coloco-me a Teu serviço. Faça de mim um instrumento. Te consagro, Senhor, este dia, que eu seja de fato uma testemunha autêntica de Tuas obras. Que todos aqueles que passarem por mim hoje não sejam contaminados por rancor, nem sejam influenciados pelas dúvidas e incertezas, mas que possam sentir o irradiar da luz da fé, da esperança e da paz. Pai nosso, que estais no céu, santificado seja o vosso nome. Venha a nós o vosso reino, seja feita a vossa vontade, assim na terra como no céu. O pão nosso de cada dia nos dai hoje. Perdoai-nos as nossas ofensas, assim como nós perdoamos a quem nos tem ofendido. E não nos deixeis cair em tentação, mas livrai-nos do mal. Amém. O Senhor esteja convosco. Ele está no meio de nós. Que a bênção de Deus, misericordioso e bondoso, recaia sobre todos, sobre a água, a roupa dos enfermos, as fotos de família. Em nome do Pai, do Filho e do Espírito Santo. Amém. Um dia abençoado para todos. Amém.

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3: Estamos por aqui deixando a sua manhã mais completa com o Show da Alegria, música, informação, 8 horas mais 24 minutos para você, uma ótima quinta-feira. Daqui a pouquinho a gente vai trazendo a informação, previsão do tempo chegando aqui no programa. 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Seguimos com mais música, chegando mais sucesso por aqui com Fernando e Sorocaba. Bom dia!
4: 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Ô, Fernando Sorocaba! Como é que vocês estão?
5: E aí, meu irmão?
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1: 8:30.
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2: 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Previsão do tempo no Show da Alegria com as informações da Clima Tempo.
3: Na região sul, a chuva perde força no Paraná, mas ainda assim ocorre de maneira moderada a forte em grande parte do estado. Em Santa Catarina e em áreas do Rio Grande do Sul, as pancadas de chuva também continuam, com alerta para temporais em alguns pontos. Na faixa litorânea entre Rio Grande, Mostardas e Torres, no estado gaúcho, avançando até Criciúma, região de Florianópolis e áreas mais ao norte do estado catarinense, atenção para chuva forte. Já nas demais áreas destes estados, também há previsão de pancadas de chuva, porém de maneira mais isolada. Enquanto em áreas mais a oeste, sudoeste, parte da campanha gaúcha, o tempo fica mais firme. As temperaturas seguem agradáveis na região sul do país, com máximas de até 21 graus em Porto Alegre e 23 em Curitiba.
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5: Agora, começando o nosso horóscopo aqui no Show da Alegria, atenção você de Áries, dia de sorte no amor e nas parcerias, um encontro, convite ou declaração trará alegria e renovará a confiança na relação, filhos darão motivo de orgulho, viagens e estudos estarão favorecidos e ampliarão sua visão de mundo, um plano com amigos ou projeto coletivo começará a destravar. Para você que é do signo de Touro, trabalho e vida doméstica entrarão em sintonia. Uma boa notícia em casa, com uma mudança, reforma ou negócio imobiliário, trará entusiasmo. A rotina ficará mais leve com a colaboração de colegas e hábitos saudáveis. Na carreira, um projeto que andava parado voltará a avançar. Para quem é de Gêmeos, boas notícias chegarão por mensagem, ligação ou encontro casual. O dia favorecerá o amor, a criatividade e as trocas de ideias. Apresente um projeto, publique um conteúdo ou faça aquele convite. A relação a dois ganhará entusiasmo com novos planos em comum. Brilhe e espalhe otimismo. Para quem é do signo de Câncer, o dia trará sorte nas finanças e nos assuntos de família. Um ganho extra, aumento ou bom negócio poderá melhorar o orçamento e viabilizar um projeto para a casa. Valorize seu talento e negocie com autoconfiança. Um acerto de dinheiro compartilhado ou questão jurídica começará a se resolver. Daqui a pouquinho, a gente traz mais horóscopo para você aqui no Show da Alegria. Seguimos por aqui te fazendo companhia, 8 horas mais 36 minutos. 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Vamos ouvindo mais música, chegando por aqui Armandinho.

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1: 8:45.
0: 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Agora tem uma super dica pra você.
2: Vamos agora trazendo a nossa primeira dica desta quinta-feira. E você sabia que a limpeza inadequada do liquidificador ou do mixer pode favorecer a multiplicação de micro-organismos e contaminar os alimentos preparados nele? Por isso, alguns cuidados simples fazem toda a diferença para proteger a saúde da família. Depois de usar o aparelho, o ideal é desmontar as peças removíveis conforme as orientações do fabricante. Lave o copo, a tampa, as lâminas e as borrachas de vedação com água e detergente, prestando atenção aos cantinhos onde podem ficar restos de alimentos. Enxague bem e deixe as peças secarem completamente antes de guardar. Outro cuidado importante é evitar a contaminação cruzada. Se você preparou uma mistura com carne crua, por exemplo, não utilize o aparelho para outros alimentos sem fazer uma higienização adequada. O mesmo vale para utensílios e superfícies que entram em contato com alimentos crus. Atenção, apenas passar uma água no copo não é suficiente. Também não se esqueça de limpar a parte externa e a base do aparelho com um pano úmido sem mergulhar o motor na água. Nunca manuseie as lâminas com o aparelho conectado à tomada. Uma dica extra é não deixar restos de alimentos secarem no copo, pois isso dificulta a limpeza. Quanto antes você lavar, mais fácil será remover os resíduos. Liquidificador limpo é mais segurança na cozinha. Pequenos cuidados diários ajudam a prevenir contaminações e a manter os alimentos seguros para toda a família. Daqui a pouquinho, voltamos com mais dicas aqui no Show da Alegria.
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3: E estão faltando 10 minutos para as 9 horas da manhã, estamos por aqui com o Show da Alegria. Só um recadinho aí, quero deixar o meu bom dia para nosso amigo Jean Salgueiro, toda a equipe aí da prefeitura que estão trabalhando aí, né, na rua Erechim. O pessoal está fazendo a roçada da estrada e pediu pro pessoal, né, que está transitando por aí com os seus veículos, que vão devagar ali, porque eles estão trabalhando na equipe para evitar aí qualquer tipo de acidente, tá bom? O pessoal aí está trabalhando, está roçando aí a estrada na rua Erechim e pediu então para o pessoal dar uma controlada aí na velocidade dos carros para que eles possam trabalhar aí de forma tranquila, evitando qualquer tipo de acidente, tá bom? Muito obrigada aí pelo recado, um bom trabalho para vocês aí que estão trabalhando e acompanhando aí a Rádio Salete. 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Daqui a pouquinho tem horóscopo chegando aqui na programação, mas antes, sucesso com LS

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1: Continuamos por aqui com a nossa previsão astral. Para você que é de Leão, o céu anuncia oportunidades, carisma, brilhantismo e ótimas notícias. Você terá excelente desempenho em reuniões de trabalho. Divulgue suas ideias, amplie contatos e aceite convites. Portas se abrirão com facilidade. O amor e os filhos trarão alegrias. Para você de Virgem, uma proposta financeira poderá chegar de forma discreta, por um contato antigo ou um serviço feito com dedicação. Siga a intuição nas negociações. Em casa, o clima será acolhedor, bom momento para resolver um assunto do passado ou de família. Para quem é de Libra, conversas estimulantes marcarão o dia, seu brilho pessoal atrairá apoios importantes, um sonho começará a ganhar forma com a ajuda de pessoas influentes, no amor, uma situação indefinida caminhará para um desfecho feliz, um projeto criativo voltará com força total. Para quem é de Escorpião, um reconhecimento profissional poderá chegar e melhorar seus ganhos. Negocie valores com segurança e planeje bem as despesas. Uma questão da casa ou de família que estava travada voltará a andar. Preserve sua privacidade e conte com a proteção de alguém influente. Lembrando que na segunda hora, seguimos com o nosso horóscopo aqui no Show da Alegria. Vamos fechando a primeira parte do programa com sucesso internacional.

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2: Duas pessoas são presas em Venâncio Aires, no Vale do Rio Pardo, por envolvimento em homicídio ocorrido em 26 de setembro. Investigação apontou que suspeitos têm envolvimento com o tráfico. Céu nublado em Porto Alegre, agora faz 19 graus. O tempo segue fechado com muitas nuvens sobre o estado. Tem previsão de chuva fraca na maioria das regiões. 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
4: Muito ruim na Avenida Bento Gonçalves, desde Viamão até quase Antônio de Carvalho. O trânsito acumulou mais cedo por causa de um acidente com moto na rótula da João de Oliveira Remião. Esse acidente já foi atendido, não tem mais obstrução. Só que mais adiante, depois da Faculdade de Agronomia, tem caminhão estragado no meio da pista, por isso segue bem lenta a via. Com o trânsito, Leandro Rodrigues.
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2: Polícia Civil prende duas pessoas em operação contra tráfico de drogas e estelionato em Passo Fundo.
5: A operação Mãe do Crime foi deflagrada na manhã de hoje pela Delegacia de Repressão às Ações Criminosas Organizadas. A ofensiva apura os crimes de tráfico de drogas, comércio ilegal de armas de fogo, porte e posse, receptação e estelionato. A ação da Polícia Civil cumpriu 5 mandados de prisão preventiva, sendo que dos alvos, 4 já estavam recolhidos no sistema prisional, enquanto um estava em liberdade. Além disso, um suspeito foi preso em flagrante por tráfico de drogas. A polícia também cumpriu 16 mandados de busca e apreensão em diferentes endereços de Passo Fundo. Rebeca Mistura.
2: O Papa Leão XIV passou a segunda noite internado em um hospital de Roma, na Itália, após uma cirurgia para remover um tumor no pulmão. De acordo com o Vaticano, o pontífice passou a noite bem e se alimentou normalmente. Os médicos ainda aguardam resultados de exames para determinar se o Papa precisará de tratamentos como quimioterapia ou radioterapia. Leão XIV, de 71 anos, foi diagnosticado na terça-feira com uma forma comum de câncer pulmonar. A cirurgia foi concluída sem complicações. O tamanho do tumor não foi divulgado. 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Da redação, Felipe Baques.
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9: 9:04.
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9h08, você está na sintonia da Rádio Salete FM 100.3, por aqui começando mais uma parte do Show da Alegria. Estamos com a nossa penúltima edição da semana, manhã de quinta-feira, 15 de outubro, hoje dia do professor, dia do educador ambiental, dia internacional das mulheres rurais e dia mundial de lavagem das mãos. Nós seguimos te fazendo companhia até às 10 horas da manhã com mais música, mais informação também. O Ebenezer continua na parte técnica, seleção musical, com a gente continuam também Goi Gás e Bebidas, Regalinho Automóveis e Peças, MR Eletro e Ferragens, Hector Restaurante e Lanchonete, Instituto de Óleo Santa Luzia, Master Sonda e Econômico Atacadão, Farmácia Líder Farma, Viva Bem e Líder Popular e a Petiscaria Café das Termas. Vamos começando a segunda parte do programa com Capital Inicial.

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1: 9:16.
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2: Agora trazendo mais dicas aqui no Show da Alegria. E como eu já mencionei, hoje, 15 de outubro, é o Dia Mundial de Lavagem das Mãos. E você sabia que esse hábito tão simples pode ajudar a prevenir diversas doenças? No Dia Mundial da Lavagem das Mãos, nosso alerta é para a importância desse cuidado que deve fazer parte da rotina de todos. As mãos, a gente sabe que estão em contato constante com objetos, superfícies e alimentos. Nesse processo, podem acumular micro-organismos que causam doenças como diarreias, gripes e outras infecções. Por isso, lavar as mãos corretamente é uma das maneiras mais simples e eficazes de reduzir a transmissão de germes. Mas não basta molhar as mãos rapidamente. O ideal é usar água corrente e sabão, esfregando as palmas, o dorso, entre os dedos, as pontas dos dedos, as unhas, os polegares e também os punhos. Esse processo deve durar pelo menos 20 segundos. Depois, enxague bem e seque com uma toalha limpa ou papel toalha. E quando devemos lavar as mãos? Antes de preparar ou consumir alimentos, depois de usar o banheiro, após trocar fraldas, depois de tossir, espirrar ou assoar o nariz, ao chegar da rua e depois de tocar em lixo ou animais. Quando não houver água e sabão disponíveis, um álcool em gel com concentração de 60% a 70% pode ser uma alternativa, desde que as mãos não estejam visivelmente sujas ou engorduradas. E lembre-se de ensinar esse hábito às crianças desde cedo, dando o exemplo no dia a dia. A dica de hoje é simples, mas muito importante. Mãos limpas ajudam a proteger você e toda a sua família. Reserve alguns segundos para esse cuidado, porque prevenir também é um ato de carinho. Amanhã voltamos com mais dicas aqui no Show da Alegria.
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21 minutos, uma excelente quinta-feira para você, hoje dia 15 de outubro. Vamos continuando por aqui, daqui a pouquinho recordando o sucesso aqui na programação. 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E a música continua por aqui com o Fábio Júnior. Bom dia!

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2: Vamos trazendo agora um dos grandes sucessos da música brasileira dos anos 2000, lançada em 2002, Já Sei Namorar dos Tribalistas, faz parte do álbum de estreia do trio, formado por Marisa Monte, Arnaldo Antunes e Carlinhos Brown. Com a mistura original de pop, MPB e sonoridades brasileiras, a canção conquistou o público com seu ritmo contagiante e uma letra que fala de amor, liberdade e independência. O álbum Tribalistas foi um enorme sucesso no Brasil e também ganhou reconhecimento internacional. Já Sei Namorar se tornou uma das músicas mais emblemáticas do projeto e continua sendo lembrada como um dos grandes hits daquela década, um clássico brasileiro cheio de personalidade e boas vibrações aqui no Show da Alegria.

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1: 9:35.
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Continuamos por aqui no Show da Alegria. 38 minutos se passaram já das 9 horas da manhã. Muito bom dia para você que acompanha a gente no trabalho, quem está por casa, você que nos leva na carona. Nós vamos seguindo por aqui com a nossa penúltima edição da semana. Lembrando que daqui a pouquinho tem mercado financeiro chegando aqui no Show da Alegria. 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Seguimos com mais música, chegando por aqui RPM.

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1: 9:47.
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2: 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Dólar comercial opera em alta de 0,45%, está valendo R$ 5,05. Dólar turismo em alta de 0,21%, está cotado em R$ 5,22. O euro comercial em alta de 0,91%, está valendo R$ 5,66. Já a Bolsa Brasileira, índice Ibovespa, opera em queda de 0,18% aos 206.506 pontos. O melhor desempenho da Bolsa é da PetroRio, valorizando 2,29%. Pior desempenho, Construtora Tenda, desvalorizando 5,46%. As aplicações, taxa Selic, com seu rendimento de 13,75% ao ano, e a poupança tem um rendimento de 0,66% ao mês. 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

Estamos por aqui na reta final do Show da Alegria, 8 minutos, faltando para as 10 horas da manhã. Daqui a pouquinho temos a última parte do horóscopo chegando aqui na programação. Lembrando que depois você acompanha a Hora do Agricultor, continuando aí a programação da Rádio Salete desta quinta-feira. 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Seguimos com mais sucesso, chegando por aqui, Matheus Fernandes.

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2: Vamos agora trazendo a última parte da previsão astral para você que é de Sagitário. Otimismo, empatia e sorte andarão ao seu lado hoje. Planos de viagem, estudos ou um projeto internacional ganharão um impulso extra. Amigos abrirão portas e trarão convites animadores. Cuide da sua imagem e valorize suas qualidades. Para quem é de Capricórnio, a fase será positiva na carreira, com mais visibilidade e chances para um passo poderoso. O dia começará devagar, mergulhe nos sentimentos, avalie os sonhos e se fortaleça internamente antes de avançar no trabalho. Uma inovação trará resultado financeiro surpreendente. Para quem é de Aquário, o dia trará mais harmonia na equipe, maior participação social e a chance de brilhar em um evento público. Grande momento para alargar horizontes, iniciar parcerias e aumentar seu poder de influência. Transformações pessoais poderão alterar escolhas e rumos. Para quem é de Peixes, o dia trará a possibilidade de crescimento profissional e financeiro. Você poderá iniciar um novo trabalho ou fechar negócio, aumentar a visibilidade e prestígio. Cuide da reputação e visualize onde quer chegar, popularidade em alta. Esse foi o nosso horóscopo de hoje. Amanhã a gente traz novamente a previsão astral aqui no Show da Alegria. E assim chegamos ao final da nossa edição. Quero te agradecer pela tua audiência. Daqui a pouquinho você acompanha as notícias na hora certa, na sequência A Hora do Agricultor. E amanhã voltamos com a última edição da semana. Fechando o programa de hoje, tem sucesso com Adele. Tchau, tchau.

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2: Proposta de emenda à Constituição da Segurança Pública. Oposição tenta incluir redução da maioridade penal no texto. Prazo para empresas optarem pelo Simples Nacional acaba nesta quinta-feira. Polícia Civil prende duas pessoas em ação contra o tráfico de drogas e estelionato em Passo Fundo, no norte do estado. Céu nublado em Porto Alegre, agora faz 20 graus. A nebulosidade predomina em todas as regiões do estado. À tarde, tem previsão de pancadas de chuva e temporais isolados em áreas do norte e nordeste. 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
4: Acesso a Porto Alegre pela RS-040 e Avenida Bento Gonçalves com um pouco de lentidão. A EPTC relata um novo acidente na Avenida Bento Gonçalves, próximo da estrada João de Oliveira Remião, envolvendo carro e moto. Tem trânsito um pouco mais carregado na Juca Batista com a Cristiano Kramer, na Zona Sul, e no Túnel da Conceição, na chegada à capital. A BR-116, entre Esteio e Canoas, tem obras e bastante lentidão no sentido interior capital. Com informações do trânsito, Thiago Bittencourt.
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2: Contrato da área azul de Porto Alegre é reajustado, mas aumento não será repassado aos usuários.
5: Os valores do estacionamento rotativo nas ruas de Porto Alegre foram reajustados em 4,22%. O aumento na área azul está previsto em contrato. E, novamente, a Prefeitura decidiu não repassar a correção para a tarifa. O valor que deixará de ser arrecadado pelo município ainda não foi informado. O contrato foi assinado em 2018 e tem validade de 10 anos. Atualmente, a capital gaúcha tem mais de 7.300 vagas rotativas. Da redação, Josimar Farina.
2: O Vaticano informou que exames médicos mostraram boa recuperação do pulmão do Papa Leão XIV após uma cirurgia para a retirada de um tumor. Segundo o boletim divulgado hoje, os resultados do exame de rotina foram normais e a recuperação ocorre dentro do esperado. Internado em Roma, o pontífice passou bem a noite, se alimentou normalmente e fez fisioterapia. Na cirurgia realizada na terça-feira, foi retirada uma parte do pulmão direito, onde estava o tumor. O Vaticano não informou uma previsão de alta. 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Notícia na hora certa volta na Rede Gaúcha às 11 horas. Da redação, Pedro Quintana.
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9: 10 horas e 3 minutos.
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0: Olha a hora certa, 10 horas agora com 5 minutos. Bom dia meu amigo, bom dia minha amiga, bom dia gaúchos e catarinenses, tudo bem? Estamos chegando a partir de agora aqui na programação da Rádio Salete, nesta manhã, manhã de quinta-feira, por enquanto, solzinho brilhando lá fora, né? Temperatura alta, mas enfim, clima pode mudar a cada momento. Nós estamos chegando a partir de agora, então, para fazermos companhia para vocês até às 11h40 com mais uma edição do programa A Hora do Agricultor.
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0: É, muito obrigado para você do Rio Grande, para você de Santa Catarina, para você desse mundão afora que se liga conosco. Nós estamos chegando para trazer música, trazermos informações, atendermos aí a sua solicitação musical. Como eu sempre digo, aumenta o volume do rádio, do aplicativo, programa líder de audiência está no ar.
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0: É, olha nós aqui de novo, fazendo companhia para vocês. Quem também chega, manda um abraço, vai ficar conosco aí na parte técnica, o nosso colega, o nosso amigo, o Ebenezer. 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Vamos lá, 10 e 8, começando o programa. Paulinho Mocelin.

10 horas, 10 minutinhos. É, programa Hora do Agricultor. Bom dia, você que está chegando agora conosco, tudo de bom. Estamos aí nesta manhã de quinta-feira. 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Ideal, um novo conceito em formação. 10 e 12 é o programa Hora do Agricultor nessa manhã de quinta. Você que está trabalhando, você que está levando a gente de carona aí pelas estradas da região, né? Um abraço, pessoal, aí das secretarias de saúde. O pessoal aí sempre está levando o povo para receber aí atendimento, para cuidar da saúde, sempre levando a gente de carona também, né? Pessoal aí dos municípios vizinhos também. Sei que o pessoal lá de Piratuba sempre está ligadinho conosco também, acompanhando a programação. Os amigos aqui de Marcelino Ramos, de Alto Bela Vista, enfim, tudo de bom. 10 e 14, Rainha Musical.

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1: 10 horas e 15 minutos.
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0: Adriano.
1: É, 10 horas agora com 20 minutinhos, programa Hora do Agricultor, estamos aí nessa manhã de quinta-feira, né? Obrigado pela audiência, mandar um abraço lá pra minha amiga Senadir, né? É, tá aí ligado conosco, acompanhando o programa, né? E tá, a Senadir tá mandando um abraço aí pra todos os professores, inclusive daqui a pouco a gente, eu ia justamente falar sobre isso, né? Hoje é o dia dos professores, um abraço aí. É, para os professores já aposentados, para os professores que estão na ativa e para aqueles professores que estão fazendo curso aí, fazendo a universidade aí, para serem futuros professores, né? É um dos papéis mais importantes aí na vida de todo mundo, é o papel desenvolvido pelos professores. Tá bom? Um abraço aí para todos os professores, então. Hoje é dia do professor, né? E a Senadir tá mandando um abraço para todos os professores também, mandando um abraço lá para a filha, que também é professora, né? Tá certo, um abraço, Senadir, tudo de bom. E para todos os professores neste dia especial, vamos trazendo música. 10h21, bom dia.

0: 10 horas agora com 25 minutinhos, programa Hora do Agricultor, Supermercado e Açougue Belé, Supermercado Menger, Simal Móveis, Marafim Móveis, Instituto de Óleo Santa Luzia, Regalinha Odontologia, Mercado Valiani, Ferragem Mafissoni Macon, Laboratório Marcelinense, FlexNow, Faculdade Ideal, Ótica Líder e o Grupo Master Sonda e Econômico Atacadista. Estou recebendo aqui no estúdio, já fazia algumas semanas que não vinha mais aí fazer uma visita de cortesia para gente, para atualizar um pouco aí os amigos marcelinenses e a comunidade, meu amigo, enfim, Dr. Cássio Regalim, vizinho aqui da parte superior do estúdio da Rádio Salete também, né? Tá aqui para a gente bater um papo, trazer algumas informações, trazer algumas notícias boas também para a comunidade marcelinense. Dr. Cássio, bom dia, tudo bom?
1: Bom dia, Jean, bom dia, Ebenezer, bom dia aos ouvintes. Então, fazia um bom tempo. Também nós pegamos aí Romaria, pegamos feriado, dia das crianças, hoje dia dos professores. Parabéns a todos os professores.
0: Inclusive,
1: já de antemão.
0: Parabéns pro amigo também, que também
1: muito
0: é professor.
1: Obrigado,
0: né?
1: Muito obrigado. Aí, tipo assim, a gente faz o que pode, né?
0: que bom.
1: Então, daí passou um bom tempo aí, mas eu já estava me programando para descer aqui, para rever os amigos também e para conversar com o pessoal um pouco.
0: Doutor Cássio, enfim, uma das novidades, né, que até o amigo estava comentando comigo e que eu achei importante a gente destacar para a comunidade é com relação, tínhamos frequentemente uma odontopediatra, enfim, que vinha em alguns períodos do mês atender, né? Agora parece que o doutor tem uma parceria com uma odontopediatra meio que semanalmente, é isso? Enfim, o papai e a mamãe que quisessem organizar daqui a pouco que não teve oportunidade em outros momentos, agora é praticamente semanalmente uma odontopediatra atendendo,
1: exato,
0: né?
1: A doutora Milena, ela vinha, né, quando a gente fechava as agendas e tal, e o que que acontece? A doutora Milena vai ganhar neném.
0: Vai ser mamãe,
1: né? Então, ela conversamos, enfim, e a gente achou por bem, como ela vai ficar um longo tempo afastada, e eu já tenho a doutora Luísa, né, e a doutora Marina, que já faz os atendimentos aqui com a gente, e a doutora Luísa se dispôs a fazer esses atendimentos, né? Então, ela está aqui toda a quarta-feira, né? Também podendo ser estendido para sexta de manhã, enfim. Então, ela faz toda essa parte de atendimento. Então, assim, doutora Milena vai estar de licença maternidade, né? Então, a doutora Luísa está assumindo toda essa parte da pediatria.
0: Pessoal que normalmente o papai e a mamãe esperavam aquele recadinho, o odontopediatra vai estar aqui, pode vir sem problema nenhum, semanalmente o atendimento está acontecendo.
1: Exato, pode,
0: né?
1: Entra ali, fala com a Kelly, entra em contato com a gente, que a Kelly vai fazer o agendamento já para a doutora Luísa, né? A doutora Luísa é bem querida, é uma pessoa assim, ó, fantástica, adora a criançada, né? Então eu acho que vai ser não vai ser grandes diferenças, né? Não desmerecendo nenhuma das colegas.
0: Exato. Cada uma tem as suas peculiaridades.
1: Exatamente. Mas vai ser um ótimo atendimento também, com certeza.
0: Doutor, estamos chegando já. Outra questão. Estamos chegando já metade do mês de outubro, final de ano.
1: Barbaridade.
0: Pessoal que quiser dar um tratamento, né? Para sair bonito na foto no final de ano ou para ficar mais tranquilo, né? Dá tempo ainda? Como é que tá a agenda do doutor até o final do ano?
1: Olha, ultimamente, da questão, como nós havíamos falado, a questão de professor e tal, eu acabei pegando mais algum compromisso, mas assim.
0: Tá bom.
1: É uma coisa que a gente gosta e não adianta, né? Mas dizer assim, ó, se desse lucro, eu só faria isso, mas né? Enfim.
0: Faz por amor e porque gosta.
1: Eu gosto, né? Então,
0: não tanto quanto do futebol, mas acredito que dá na mesma linha.
1: O futebol, o problema dele é que a gente sempre chega em casa, a mulher diz assim, ó, de novo tá quebrado, mas não adianta.
0: Enfim. Como é que tá o agendamento?
1: Então, assim, já tem que se programar, porque o mês de novembro já está sendo preenchido, né? Então, a gente tem que se programar tratamentos mais longos. Para quem quer dar um abraço com o Papai Noel e dar um sorriso bonito, vai ter que se programar logo. Porque depois não adianta, a gente não tem como fazer. Todos os anos a gente fala a mesma coisa. Vamos programar para o dezembro não ser conturbado. E o dezembro é um caos. Todo mundo quer em dezembro, que deixa para a última hora.
0: Exatamente.
1: Né? A gente faz isso com os presentes?
0: Exatamente.
1: Vamos se programar, né?
0: É meio que geral.
1: Exato, exato, exato.
0: Outra questão, já que o pessoal planeja o tratamento, né, muita gente vai para o lado financeiro, tem como fazer um orçamento, eu quero fazer só isso, daqui a pouco não é só isso, o tratamento precisa de uma, para chegar no que a pessoa quer, precisa de um trabalho um pouco mais profundo, enfim, valores... tempo de tratamento, cada caso é um caso, não tem como chegar lá em um minuto o doutor dizer assim, vai custar tanto e vai para casa e volta outro dia. Não, tem que fazer uma avaliação, né?
1: Sim.
0: Uma avaliação, um planejamento, por isso que é importante tempo, né?
1: Exato. A avaliação é crucial, né? Às vezes a pessoa vai chegar lá, tô com uma dor em tal dente. Vai ser resolvido isso em primeiro momento, mas vai ter que fazer uma avaliação, porque às vezes o que acontece? A gente mesmo, não, por mais que a gente é dentista, a gente precisa de um colega para fazer uma avaliação, para ver o que a gente está, se está tudo certo ou não. Você vai ter que fazer uma avaliação. Nesta avaliação, sim, vai ser visto, às vezes, o que você não está enxergando, o dentista enxerga. Né? E daí vai ter que ser tudo planejado, tudo tem o seu tempo. Questão de valores, até pode dar uma estimativa, né? Mas esses valores eles podem ser alterados. Tem gente que diz assim, se tu me dizer que o valor é X, vai chegar lá no fim do tratamento, vai aumentar. Nem sempre é assim, às vezes o valor pode baixar.
0: Exatamente.
1: Né? Então tem que ser feita uma avaliação prévia. Pagamento. Hoje os pagamentos, a gente tem formas bem facilitadas. Tem o quê? O à vista, no dinheirinho. Exato. O Pix, tem cartão, tá?
0: Legal.
1: Tem o boleto. Então assim, tem formas de fazer o pagamento. A gente é bem flexível, não tem problema nenhum. Mas tem que ir lá e conversar com a gente para ver o que dá para ser feito.
0: Achei importante tocar nesse assunto, porque a gente sabe, né? Como falamos de preparativos para o final de ano, chega às vezes aquele momento, eu vou esperar final de ano, agora vou ter muito gasto, daqui a pouco não é o que a pessoa imagina, né? Daqui a pouco é muito menor, enfim, o custo-benefício é muito maior. Mas enfim, cada caso é um caso.
1: Exato.
0: Só ir lá, sentar, conversar, planejar, né? E atendimento... Desde a criancinha até o vovô, a vovó.
1: Exato.
0: Não tem idade para cuidar da saúde bucal, né?
1: Não tem, não tem. Começou a aparecer dente na boca, já dá para... Né? Até quem não tem mais dente na boca...
0: Dá para colocar.
1: Dá para solucionar, dá para solucionar. Dá para solucionar.
0: Importante, né, doutor? Às vezes, outra questão, e a gente já falou isso em outros momentos, às vezes a pessoa pensa, precisar de um tratamento mais delicado, aqui em Marcelino não tem. Aqui em Marcelino tem muito, inclusive o doutor tem muito. Um dia até o doutor falou que é possível até imprimir um dente, né?
1: Exato.
0: Mas enfim, temos as tecnologias, a acessibilidade de nos encontrarmos diariamente na rua e ter esse contato físico. Então é importante que valorize, digamos assim, os profissionais que temos aqui, enfim, o doutor também, né?
1: Essa questão é delicada, porque já diz o ditado que o santo de casa não faz um milagre, mas assim, não é questão de milagre, é questão do tratamento, pode ser feito aqui ou não pode ser feito. Extremos os casos em que a gente tem que ir para centros maiores. Hoje, o que eu peço de um centro maior hoje é a questão da imagem odontológica, né? Hoje, até já de antemão, o pessoal diz assim, só Erechim tem. Não, hoje a gente já tem aqui em Piratuba do ladinho da gente, tem Concórdia, tem Erechim, né? Que é o quê? É o tal do tomógrafo, a tomografia. Eu trabalho muito com tomografia. O panorâmico é um raio-x que ele te dá, como diz o nome, é um panorama. Mas ele não me dá profundamente, eu não sei mensurar. Agora, numa tomografia, é um exame muito mais elaborado.
0: Exato.
1: E precisa ter. Mas, enfim, isso são coisas que dá bastante papo, né? Mas, enfim.
0: Precisou de atendimento, consultório está à disposição.
1: Sim, sempre.
0: Importante também é redobrar os cuidados, né? A gente sabe que o doutor não quer só tratar o problema, né? O importante é que a pessoa faça uma prevenção, faça uma avaliação periódica, não busque só quando está em últimos casos.
1: Quando está doendo,
0: né?
1: Não. A questão da prevenção, é muito bem falado isso, a prevenção ela é muito melhor você ir lá fazer uma limpezinha, como o pessoal fala, certo? Mas a limpezinha, na verdade, você está fazendo uma profilaxia, você está vendo se há algum potencial risco de dar uma lesão de cárie, algum potencial... Cara, câncer bucal, é algum problema de orofaringe, tudo isso a gente pode ver numa avaliação. O pessoal não entende isso, mas... Quanto custa uma limpeza hoje? Não vou falar no ar, mas enfim, é muito mais em conta do que você ir lá e ter que restaurar um dente, fazer uma prótese, enfim, né? Então a avaliação, a prevenção, ela é muito menos onerosa, né? E muito melhor para o cliente. Ah, mas o dentista não gosta, o dentista quer fazer o que dá dinheiro.
0: Exato, exato.
1: Enfim, se eu pudesse ficar só fazendo prevenção, eu ficaria.
0: Legal. Isso vale para a criançada e vale para o vovô.
1: Todas
0: e
1: as idades.
0: Para o vovô
1: todas
0: e para a vovó, né?
1: Todas
0: a gente,
1: as
0: às
1: idades.
0: Vezes vê algumas pessoas já com idade, enfim, é importante ter. Dentição é tudo, né? Alimentação, saúde, até autoestima, enfim, independente da idade que a pessoa tem, é importante ter esse cuidado.
1: Né? A questão da autoestima é uma coisa surpreendente. Né? Você vê, às vezes, a pessoa que está ali, tem gente que. Aqui na cidade eu conheci pessoas que eu passava por elas botavam a mão na boca. Eu digo assim, mas ué.
0: O que tem de errado?
1: Então, a pessoa não sorria porque ela tinha o dente ou feio, ou ausência. Resolvemos o problema da pessoa? Eu tava do outro lado da rua, ela chegava a me chamar para dar risada, tu entende? Então, legal. Isso é satisfatório. É você ver isso nas pessoas. O financeiro todo mundo gosta, mas a alegria de você ver a pessoa sorrir para você e te agradecer para uma coisa que é minha profissão, é fantástico, é fantástico.
0: Enfim, cada caso é um caso. Se a pessoa sente que tem alguma necessidade, alguma dificuldade, está com alguma dor, quer melhorar, quer prevenir, prioridade, avaliar, agendar uma consulta. Vai lá falar com a Kelly, daqui a pouco não vai ser o doutor que vai atender, vai ser algum colega, mas que vai passar pelo teu critério também,
1: exato.
0: Ela vai dar um encaminhamento, né?
1: Exatamente, primeiro passo é entrar em contato com a gente ali, a Kelly vai fazer todos os nortes do que precisa, agendar, enfim. Em alguma etapa do processo eu vou atender.
0: Legal.
1: Também, tá? Tem a doutora Luísa, vou reiterar, a doutora Luísa, a doutora Marina, certo? Elas são baldiceira de sobrenome, né? Porque às vezes muita gente pergunta, mas quem é que é? Digo, a doutora Luísa,
0: sempre
1: a doutora...
0: existe essa ligação.
1: É isso, elas são duas irmãs, elas são de Viadutos, né? Então, são excelentes profissionais, né? Tanto que emplacou, o pessoal gosta do atendimento. Então, fantástico, fantástico. Legal. Kelly, e depois a gente faz a avaliação, segue o planejamento, orçamento, tudo, e a gente se entende.
0: E quem quiser se organizar até o final do ano, o quanto antes, né?
1: Ah, com certeza. Já começa a pensar hoje.
0: Exatamente, se organizar. Mais algum recado? Dúvidas? Qualquer coisa, é só ligar... Vai dar o zap,
1: exatamente.
0: Sempre sinal de fumaça, passar na frente do consultório ali, entrar, escuta, preciso de um horário, sem problema nenhum, né?
1: Então, mercado, pode me chamar, a gente conversa, não tem problema nenhum,
0: aonde tiver.
1: Né? Aonde tiver, a gente troca uma ideia.
0: Que bom. E o futebol terça-feira agora, meu amigo, eu já faz duas semanas que não vou mais no futebol, nosso time tá ganhando ou tá perdendo?
1: Então,
0: só para os amigos saberem, eu e o Cássio normalmente jogamos no mesmo time, né?
1: Eu não sei se é porque a gente é ruim ou se a gente é bom demais, porque bota a gente junto, mas enfim, né? Eu acredito que a gente é meio ruimzota, né? Mas enfim...
0: Ambos.
1: Olha,
0: mais ou menos.
1: A presença do senhor lá é crucial para a gente poder...
0: Normalmente.
1: Ir para uma vitória.
0: Normalmente perdia de 10, agora só estão perdendo de 5.
1: Agora estão perdendo de 5 ou de 6, né? Já duas semanas. Mas enfim,
0: legal,
1: vamos tentar ver se a próxima terça a gente vai ir para a vitória. Vamos
0: para a vitória. Legal. Cássio, seja sempre bem-vindo. Enfim, a casa é nossa, digamos assim. Qualquer coisa, precisar, a rádio está aí à disposição, tá bom?
1: Agradeço aí pelo espaço. Fico feliz com a nossa parceria. Espero que essa parceria perdure por muito tempo. E quero mandar um abraço lá pro Ebenezer, que tá lá escondido lá dentro, né? Tá com o salgadinho.
2: Aquele abraço!
0: O doutor quer um pedaço aí, viu?
1: E um abraço aí pros legal. Ouvintes, uma ótima
0: pros
1: quinta.
0: Para os professores também.
1: Para os professores, exatamente. E um ótimo final de semana.
0: Legal. Abraço, Cássio. Tudo de bom. 10h39, vamos trazendo música de Paulo e Paulinho.

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1: 10 horas e 41 minutos.
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horas 42 minutinhos. 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
2: 10 horas e 49 minutos.
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Supermercado e açougue Belé no Largo da Matriz aqui em Marcelino. 10h55, programa A Hora do Agricultor, né? A gente vai com vocês até às 11h40. Mandar um abraço, meu amigo Hélio Miller, acho que tá na estrada levando a gente de carona aí pelas estradas da região. Um abraço, Hélio, tudo de bom, obrigado aí pela audiência, né? Também mandar um alô lá pro meu amigo seu Sadi, lá em Rancho Grande, né? Aí do ladinho da ponte da BR-153. Um abraço, seu Sadi. Toda a família aí sempre ligadinho conosco. Estão por lá tomando um chimarrão, acompanhando o programa Hora do Agricultor. Um abraço, os amigos aí de Rancho Grande, pessoal de Concórdia, né? Pessoal aí da BR-153, tudo de bom. Música Galdéria para fechar a primeira parte. É chegando aí, Leonardo.

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3: Tem alta de 0,1% em agosto, conforme dados divulgados hoje pelo IBGE. Resultado veio abaixo das previsões de economistas. O Vaticano afirma que exames do Papa Leão XIV mostram boa recuperação do pulmão após cirurgia para retirada de tumor. Dono de escola é preso após desabamento que matou 32 alunos e uma professora no Paquistão. Céu nublado em Porto Alegre, agora faz 21 graus. O tempo segue fechado, com muitas nuvens sobre o estado. Tem previsão de chuva fraca na maioria das regiões. 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
4: Atenção porque tem lentidão em Canoas, na BR-116, no trecho junto ao viaduto da Avenida Boqueirão. Em ambos os sentidos, é um pedaço da rodovia que tem obras. Fora isso, na 116, em ambos os sentidos, tem um movimento bom. Com o trânsito, Leandro Rodrigues.
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3: Ministério Público investiga aluguel de imóvel para a Prefeitura de Caçapava do Sul por valor 6 vezes maior que a média da região.
5: O Ministério Público entrou com uma ação por improbidade administrativa contra 8 agentes públicos e uma empresa de Caçapava do Sul por suspeita de irregularidades no aluguel de uma sala usada pela Secretaria de Inovação, Cultura e Turismo. Segundo o MP, o imóvel foi ocupado antes do contrato e o valor pago era 6 vezes superior à média do bairro. O prefeito, Marcelo Spode, era investigado, mas fez um acordo para ressarcir R$12 mil à prefeitura. O Ministério Público pede bloqueio de bens e suspensão dos direitos políticos dos réus. De Santa Maria, Tailine Manganelli.
3: Um levantamento publicado hoje pela Companhia Nacional de Abastecimento estima que as safras de soja e milho vão bater recorde na temporada 2026-2027 no Brasil. Conforme o texto, a colheita de soja deve chegar a 181 milhões e 600 mil toneladas, um aumento de 0,7% contra a última safra. O crescimento é influenciado pelo aumento de 1,4% na área semeada, prevista em quase 50 milhões de hectares. Já para o milho, a previsão da estatal é de uma produção de 148 milhões de toneladas, um avanço de 2,4%. 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Devido à propaganda eleitoral obrigatória, notícia na hora certa volta na Rede Gaúcha às 2 horas. Da redação, Felipe Baques.
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9: 11 horas e 5 minutos.
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11 horas agora com 7 minutos. É, segunda parte do programa. A gente vai com vocês até às 11h40. 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Trazendo música, Ebenezer, para abrir a segunda parte, Banda Brilha Som.

Agora com 12 minutos, daqui a pouco tem os destaques do Jornal do Meio Dia aí com o nosso colega Luiz Otávio. Vamos trazendo mais música agora. Goiano e Paranaense.

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1: 11 horas e 14 minutos.
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5: Vamos aos destaques do Jornal do Meio-Dia de hoje. Informações aí com o nosso colega Luiz Otávio. Bom dia, Luiz.
6: Muito bom dia, Jean. Muito bom dia a você, ouvinte. E está na hora de conferir os assuntos que serão notícias no Jornal do Meio-Dia desta quinta-feira. Faculdade Ideal de Getúlio Vargas está com período aberto para as inscrições no vestibular. Universidade oferece 30 opções de graduação e algumas delas com possibilidade de graduação de forma conjunta. Vestibular acontece no dia 12 de novembro com questões objetivas e redação. Câmara dos Deputados aprovou um projeto que amplia o limite de faturamento anual dos microempreendedores individuais. Piratuba participa de evento de turismo na Argentina, buscando ampliar a divulgação do turismo local. Estas são as notícias que serão levadas ao ar na edição de hoje, quinta-feira, 15 de outubro de 2026, no Jornal do Meio-Dia. Tenham todos um bom dia.
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11 horas agora com 20 minutinhos, estamos aí, programa A Hora do Agricultor, fazendo companhia para vocês, trazendo mais música. Vem aí música Gaudéria com o Serrano.

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1: 11 horas e 23 minutos.
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11h25. É, programa Hora do Agricultor. Obrigado aí pela companhia. Vamos trazendo música. Trazendo para você que tá aí ligado conosco, César Mineiro.

0: 11 horas agora com 27 minutos. É, programa Hora do Agricultor. Vamos trazendo mais música, dando uma controlada no horário. A penúltima do programa chegando. Banda Modelo.
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1: 11 horas e 37 minutos.
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0: Vamos passar alguns momentos meditando sobre o que Deus tem a nos dizer.
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3: Bom dia! E que a paz de Cristo esteja com todos vocês! O tema da mensagem de hoje é Graça, amor e companhia de Deus. Fundamentado na segunda epístola de Coríntios, capítulo 13, versículo 13, que nos diz que a graça do Senhor Jesus Cristo, o amor de Deus e a presença do Espírito Santo estejam com todos vocês. Querido ouvinte e irmão na fé, graça, amor e comunhão são os elementos que o apóstolo Paulo destaca para enriquecer nossa vida. Em sua segunda carta aos cristãos de Corinto, o apóstolo Paulo chama a atenção deles para que façam um exame de consciência, a fim de avaliar se estão conectados ao amor de Deus e em verdadeira comunhão com os irmãos, tendo como base a graça salvadora de Cristo. Além de propor essa análise de consciência, o apóstolo também escreve com brandura, porque sabe que o amor deve predominar na vida das pessoas. Por isso ele expressa que a graça do Senhor Jesus Cristo, o amor de Deus e a presença do Espírito Santo estejam com todos vocês. A graça de Jesus é o alicerce da nossa salvação. A obra salvadora de Cristo na cruz nos liberta da culpa e nos reconcilia com o Pai. O amor de Deus, o Pai, é a fonte de nossa existência. Ele nos ama incondicionalmente. Esse amor é alicerçado na fidelidade divina que nunca nos abandona. A comunhão do Espírito Santo é o laço que nos une como comunidade de fé. Pela palavra de Deus, o Espírito Santo nos dá e fortalece a fé, nos chamando, congregando, iluminando e nos capacitando a viver conforme a vontade de Deus. Que a graça de Cristo nos inspire a viver uma existência transformada. O amor do Pai nos guie em amor ao próximo. E a comunhão do Espírito Santo nos fortaleça na unidade da fé. Que Deus Pai, Filho e Espírito Santo esteja presente em cada momento de nossa jornada, sendo a base de nossa esperança. Amém. Oremos. Querido Deus, dá-nos Tua graça e Teu amor todos os dias pela Tua palavra. Esteja presente em nossa vida, guiando e orientando-nos em cada passo que dermos. Por Jesus. Amém. Querido ouvinte, irmão na fé, para a programação da semana, na sexta-feira, dia 16, temos culto na Congregação Cristo União de Maximiliano de Almeida, às 19h30. Já no sábado, dia 17, temos o nosso culto na Congregação Cristo na Linha Suzana, às 14 horas. Também no sábado, mais à noite, temos culto na Congregação Concórdia, às 19h30. Desejo a você um abençoado dia e uma ótima semana. E lhes deixo a bênção apostólica, registrada em 2 Coríntios 13, 13. Que a graça do Senhor Jesus e o amor de Deus e a comunhão com o Espírito Santo estejam sempre com todos vocês. Amém.
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4: 11:43.
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Bom dia, Rádio Vinca, Rádio Saleta. A liturgia deste fim de semana nos fala do Principado de Deus. A liturgia da palavra nos recorda que Deus deve ser o centro da nossa vida. Ele é o Senhor da história, o Criador, o Libertador e o Redentor da humanidade. Na primeira leitura de Isaías, é no meio de um cenário de desilusão que o profeta anuncia que Deus não esqueceu o seu povo e que haverá um momento novo para eles. A esperança que Ciro, o rei dos persas, autorizou uma vida nova, de voltar para a terra dos seus antepassados, praticar a sua fé e reconstruir os lugares de culto. Na segunda leitura de São Paulo, se inicia com uma ação de graças pela experiência da fé vivida pela comunidade. A fé, a caridade e a esperança são fundamentais em um estilo de vida que merece louvor. Nossas comunidades cristãs muitas vezes são manchadas pela hipocrisia dos seus membros, que divide e escandalizam o mundo com atitudes pequenas. No Evangelho de São Mateus, é possível encontrar Deus com o rosto da humanidade. Deus deve ser o centro da nossa vida, para o qual nosso olhar está direcionado e nossa prática está orientada. Não há fé sem, com os pés bem colados na vida cotidiana, por dentro das contradições. A palavra recorda que os cristãos têm um compromisso fundamental de agir no mundo em vista do reino de Deus. Não se pode viver de qualquer jeito, ser seguidor de Jesus Cristo de qualquer jeito. Avisos paroquiais: dia 15, missa na Capela Santo Antônio, Forquilha, às 14 horas. Dia 17, missa na Capela São Brás, às 14 horas. Missa na Matriz, às 18 horas. Dia 18, missa na Matriz, às 9 horas. Missa e festa na Capela Santa Luzia, Alto Caçador, às 10h30 horas. Dia 21, missa e bênção da saúde na Matriz, às 18 horas. Dia 22, reunião com todas as capelas para marcar as festas de 2027 na Matriz, às 14h30 horas. Que São Sebastião, nosso padroeiro, nos ajude a caminhar na missão evangelizadora com a graça de Deus. Em nome do Pai, do Filho e do Espírito Santo. Amém.

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9: 12 horas e 10 minutos.
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12: Edição desta quinta-feira, dia 15 de outubro de 2026. 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Produção do Departamento de Jornalismo da Rádio Salete. Redação e reportagens de Jean Schelle e Luiz Otávio Schill. Mesa de áudio e apresentação, Sandro Schill. Estes são os destaques para o Jornal do Meio-Dia de hoje. Faculdade Ideal de Getúlio Vargas está com período aberto para inscrições no vestibular. Universidade oferece 30 opções de graduação e algumas delas com possibilidade de graduação de forma conjunta. Vestibular acontece dia 12 de novembro com questões objetivas e redação. Câmara dos Deputados aprovou um projeto que amplia o limite de faturamento anual dos microempreendedores individuais. Iratuba participa de evento de turismo na Argentina, buscando ampliar divulgação do turismo local. Estas e outras notícias você vai ficar sabendo dentro da edição do Jornal do Meio-Dia, que está começando agora. Meio-dia, 12 minutos.
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12: Meio-dia, 12 minutos e meio, as notícias. As faculdades Ideal estão com a campanha do vestibular de verão 2027. Inspirada no questionamento como você imagina sua vida amanhã, a nova campanha convida jovens a refletirem sobre os seus objetivos, aspirações e perspectivas de carreira. Mais do que promover o ingresso no ensino superior, a iniciativa reforça a identidade da Ideal, como uma instituição que oferece oportunidades concretas de desenvolvimento profissional e acadêmico. Atualmente, a Ideal conta com mais de 30 opções de graduação distribuídas pelas mais diversas áreas do conhecimento. Todos os cursos são estruturados sob pilares de excelência acadêmica, inovação e proximidade com o estudante, garantindo uma vivência prática desde os primeiros dias de aula. O propósito central da campanha é estreitar ainda mais os laços com os futuros acadêmicos, ressaltando o papel transformador da educação na construção de trajetórias de sucesso. As inscrições para o vestibular 2027-1 já estão abertas e podem ser realizadas através do site oficial ideal.com.br. A prova é dia 12 de novembro de 2026. O reitor e presidente do Centro Universitário Ideal de Getúlio Vargas, professor Flávio Carlos Barro, destaca os principais benefícios oferecidos pela universidade para os alunos da região.
0: É um prazer estar conversando com vocês, como todo ano a gente vem falando. Esse aqui é o nosso 43º vestibular, então já faz uma longa data, aí, mais de 20 anos que nós participamos com vocês ali, divulgando nosso vestibular e com certeza levando educação, a única forma de se ter realmente igualdade social, uma boa distribuição de renda, né? E com certeza, né, a formação das pessoas é algo que fica para a vida, né? Nós estamos com vários cursos, né? Nós, no ano retrasado, em 2024, final de 2024, começo de 2025, tivemos a nossa conquista, né, que foi o curso de medicina, foi um dos últimos cursos que conseguimos, né? Hoje nós temos os cursos de todas as linhas do conhecimento, né? Então é uma maravilha ter os alunos, né? O grande diferencial desses cursos, né, é que o nosso aluno, ele se apropria do conhecimento porque ele é o centro em si desse processo de ensino e aprendizagem. Então ele se apropria dos conhecimentos, a gente passa todo o conteúdo que ele precisa estudar e aí ele vem para a instituição para aplicar isso na prática, né? As pessoas, elas precisam ter o conhecimento e saber como usar esse conhecimento para poder produzir, né? Nós somos um estado que é uma referência no nosso país, né? Mas nos últimos anos tem faltado mão de obra qualificada, porque há uma necessidade das pessoas a fazerem mais e melhor devido à competitividade que tem no nosso mercado. Então, vale a pena o aluno ligar para a instituição, se informar, verificar, porque além da questão pedagógica, onde que nós temos uma qualidade bem superior, onde que o aprendizado é 80% a mais do que no sistema tradicional de ensino, nós também temos muitas facilidades financeiras, né? Nós financiamos o nosso aluno no dobro do tempo. Uhum. E a gente fala financiamento porque é uma forma de expressão. No entanto, só tem a condição monetária. Significa que seu aluno, depois de formado, depois de 3 anos de formado, ele for ver quanto que o aluno que está estudando pagando, é a mesma coisa que ele vai estar pagando. Porque, na verdade, a instituição, ela está preocupada com o desenvolvimento do ser humano e da região.
14: Eu sempre digo assim, ó, não pare de estudar, né? O estudo, ele modifica as pessoas e as pessoas modificam o mundo. E eu acho que esse é o caminho para nós termos uma sociedade melhor.
12: Professor Kleber D'Alegrave, coordenador dos cursos de engenharia, reforça o convite para que os interessados busquem informações e se inscrevam no curso que mais lhe agrada, garantindo assim um futuro diferenciado. A prova acontecerá no dia 12 de novembro.
15: Então nós estamos com as inscrições em aberto, né? As inscrições, elas podem se dar através do site da Ideal, então ideal.com.br. Acessando o site, logo na parte superior vai ter um banner, né? A pessoa pode clicar e ali então está todas as opções, os cursos que nós temos à disposição. As provas então no dia 12 de novembro, né, às 19h30. A seleção vai ocorrer então através do vestibular. Vai ser uma prova com questões objetivas, mais uma redação, né?
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12: Meio-dia, 18 minutos e meio. A Câmara dos Deputados aprovou um projeto que amplia o limite de faturamento anual dos microempreendedores individuais, MEIs, permite a contratação de até 2 funcionários e prevê o perdão de dívidas tributárias com a União. Pelo texto, o teto do faturamento passará dos atuais R$ 81.000 para R$ 110.000 reais em 2027 e R$ 140.000 em 2028. A proposta também amplia de 1 para 2 o número de funcionários que cada MEI poderá contratar. Outro ponto prevê a remissão de débitos inscritos na dívida ativa da União. Segundo estimativa do governo federal, cerca de 3,6 milhões de empreendedores poderão ser beneficiados com dívidas que somam aproximadamente 12 bilhões de reais, conforme as condições previstas no projeto. As medidas integram o pacote voltado ao fortalecimento dos pequenos negócios com ações de crédito, renegociação de dívidas e simplificação de procedimentos. Apesar da aprovação na Câmara, as mudanças ainda dependem da conclusão da tramitação no Congresso Nacional para entrar em vigor. Até lá, permanecem válidas as regras atuais para os microempreendedores individuais.
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12: Meio-dia 20 minutos, a Secretaria Municipal do Turismo de Piratuba participou da 30ª edição da FAIT América Latina 2026, realizada entre os dias 26 e 29 de setembro em Buenos Aires, na Argentina. A presença no evento internacional foi uma oportunidade de levar o nome de Piratuba a um dos principais encontros do setor turístico da América Latina, ampliando a visibilidade do município e fortalecendo a sua divulgação como destino turístico. A feira encerrou sua programação com números recordes, reunindo 143 mil visitantes ao longo dos 4 dias. O evento também contou com 1.697 expositores e representantes de 64 países. A participação de Piratuba reforça a importância de promover o município em espaços de alcance internacional, estabelecendo conexões com profissionais do turismo, divulgando seus atrativos e ampliando as possibilidades de parcerias e oportunidades para o desenvolvimento da atividade turística. Com suas águas termais, infraestrutura turística e opções de lazer, Piratuba busca consolidar cada vez mais a sua presença no mercado, valorizando seus diferenciais e atraindo visitantes de diferentes regiões do Brasil e do exterior.
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12: Boletim com a previsão do tempo e da temperatura. 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
17: Na região sul, a chuva perde força no Paraná, mas ainda assim ocorre de maneira moderada a forte em grande parte do estado. Em Santa Catarina e em áreas do Rio Grande do Sul, as pancadas de chuva também continuam, com alerta para temporais em alguns pontos. Na faixa litorânea entre Rio Grande, Mostardas e Torres, no estado gaúcho, avançando até Criciúma, região de Florianópolis e áreas mais ao norte do estado catarinense, atenção para chuva forte. Já nas demais áreas destes estados, também há previsão de pancadas de chuva, porém de maneira mais isolada. Enquanto em áreas mais a oeste, sudoeste, parte da campanha gaúcha, o tempo fica mais firme. As temperaturas seguem agradáveis na região sul do país, com máximas de até 21 graus em Porto Alegre e 23 em Curitiba.
12: Nesse momento, em Marcelino Ramos, tempo bom, céu claro com um pouco de nebulosidade localizada e a temperatura agora na Praça Padre Basso atinge 28 graus Celsius.
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12: 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Boa tarde.
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9: 12 horas e 24 minutos.
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2: Meio-dia, 25 minutos. Boa tarde, ouvintes. Estamos abrindo nesse momento aqui pela Salete FM a hora dos avisos nesta quinta-feira. 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
2: 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Apresentamos pela Salete FM a Hora dos Avisos, que voltará ao ar amanhã, sexta-feira, neste mesmo horário. Boa tarde.
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10: 12 horas e 32 minutos.
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2: Boa tarde a todos os ouvintes. Estamos abrindo nesse momento o programa informativo municipal. Algumas informações da Prefeitura Municipal de Marcelino Ramos. Hoje, quinta-feira, 15 de outubro.
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2: Programa informativo municipal desta quinta-feira, dia 15 de outubro. Agora traz informações da Secretaria Municipal da Educação, pois nós estamos com um período aí, né, de matrículas e rematrículas aberto para que a população de Marcelino Ramos, pais e responsáveis por crianças e estudantes, façam então, né, esse momento especial também de inscrever as crianças, os alunos, enfim, para o ano de 2027. Por isso, eu recebo agora no programa a secretária municipal da Educação, a Patrícia Patzlaff Guedes, para nos explicar então de como vai funcionar este período de matrículas e rematrículas na rede municipal de ensino de Marcelino Ramos. Patrícia, boa tarde, tudo bem? Nos diga então de como vai funcionar este momento das matrículas e rematrículas e tudo o que for necessário para pais e responsáveis fazerem a matrícula e a rematrícula dos filhos ou então das crianças das quais são responsáveis.
13: Boa tarde, Sandro. Boa tarde aos ouvintes da Rádio Salete. É um prazer estar aqui novamente para estar falando sobre o ano letivo de 2027 na rede municipal de ensino, né? As nossas matrículas, então, elas já iniciaram ontem, dia 14 de outubro, com o processo que contempla, então, a educação infantil ao ensino fundamental, com prazos e procedimentos diferentes para os alunos novos e aqueles que já estudam no nosso município. Para as crianças e estudantes que vão ingressar pela primeira vez na rede municipal, incluindo as crianças que iniciarão no jardim e os novos alunos, então, da creche da IMEI Espaço Criança, a matrícula ela deve ser realizada presencialmente junto à Secretaria Municipal de Educação. O período, então, de inscrição das matrículas para a etapa da pré-escola e do ensino fundamental seguem até 31 de janeiro de 2027. Já para as vagas da creche, destinadas às crianças de 0 a 3 anos, o prazo vai até 31 de março, então, né? E para os alunos que já frequentavam as nossas escolas no ano de 2026, a rematrícula ela será automática. Com exceção, são os estudantes que ingressarão na turma do jardim, que são aquelas crianças que saíram da etapa creche, que precisam realizar a matrícula presencialmente. As famílias, então, que tiveram mudança de endereço, telefone e outros dados cadastrais, também devem procurar, então, a Secretaria Municipal de Educação para atualizar as informações. Os atendimentos da Secretaria Municipal de Educação, então, ela acontece na Rua Reinaldo Auler, junto ao Complexo Escolar Professor Gilci Clos, na Escola Municipal de Ensino Fundamental Rui Barbosa. O horário de atendimento é das 8h30 às 11 horas da manhã e da 1h30 às 4h30 da tarde. Para realizar a matrícula, então, os pais ou os responsáveis devem apresentar os documentos necessários, incluindo, então, certidão de nascimento, CPF do estudante, cartão SUS, comprovante de vacina emitido pela UBS, comprovante de residência e documento de identificação dos responsáveis. A Secretaria Municipal, então, orienta que os pais e responsáveis fiquem atentos aos prazos e consultem o edital completo que contém as informações sobre vagas, faixa etária e critérios de atendimento. O edital ele está disponibilizado, então, nas redes sociais, no site da Prefeitura e a organização que a gente está fazendo antecipada é importante, então, para garantir que todas as famílias tenham acesso às informações e possam realizar esse procedimento dentro dos prazos estabelecidos, né, Sandro? Então, mais informações sobre rematrículas, matrículas para o ano de 2027, podem estar procurando a Secretaria Municipal de Educação, podem estar indo até a Secretaria para tirar dúvidas, e a gente está aí à disposição para que todos os nossos estudantes tenham acesso, então, ao ano letivo de 2027. Temos vagas para todas as nossas crianças do município, as pessoas não precisam ir todo mundo correndo lá para fazer a matrícula num dia, podem ir todo mundo com calma, tranquilamente, que a gente está lá atendendo todos os dias, então. Muito obrigada, Sandro, então, e essas são, então, algumas informações sobre o ano letivo de 2027.
2: Ok, que todos fiquem atentos, então, né, às datas estabelecidas aí para matrícula e rematrícula. Patrícia, deixa eu aproveitar a tua presença aqui no programa, pois hoje, dia 15 de outubro, é comemorado o Dia do Professor. A Prefeitura Municipal fez um decreto destinando o ponto facultativo no dia 13, que foi na terça-feira, né, aí então para que comemorasse antecipadamente o Dia do Professor e para que hoje o dia fosse letivo normalmente, né? Mas Patrícia, sendo hoje o dia então do professor, o que a secretaria, enfim, a administração municipal teria a dizer aos nossos professores, Patrícia?
13: Hoje é um dia muito especial, um dia de celebrar, agradecer e reconhecer todos aqueles que fazem parte da nossa rede municipal de ensino. Neste dia do professor, quero deixar um abraço carinhoso e minha gratidão a cada profissional que faz parte desta grande equipe. Aos nossos professores que ensinam, acolhem, inspiram e deixam marcas tão importantes na vida dos nossos alunos. Minha admiração e meu reconhecimento por tudo o que representam. E esse carinho se estende a todos que fazem a educação acontecer. Nossos monitores, serventes, motoristas, auxiliares administrativos, coordenadores e todos os profissionais que trabalham na educação. Cada um de vocês é importante, cada função tem seu valor e cada gesto de dedicação faz a diferença no dia a dia das nossas escolas e na vida das nossas crianças. Sabemos que nem todos os dias são fáceis, mas é muito bonito ver tantas pessoas dedicando o seu tempo, seu trabalho e seu carinho a uma missão tão importante. A educação é feita de pessoas, de cuidado, de compromisso e, acima de tudo, de amor. Como secretária municipal de educação, quero agradecer de coração por fazer parte desta equipe, por contar com cada um de vocês e por compartilharmos juntos tantos desafios, aprendizados e conquistas. Tenho muito carinho e respeito por todos e desejo que cada profissional se sinta valorizado pela importância do trabalho que realiza. Em nome da Secretaria Municipal de Educação, Cultura e Desporto e da Administração Municipal, deixo meu abraço e meu sincero parabéns a todos vocês. Que nunca nos falte motivo para acreditar na educação e orgulho por fazer parte desta missão tão bonita. Feliz Dia dos Professores, com carinho e gratidão a todos os profissionais da nossa rede municipal.
12: Fique por dentro agora dos destaques da Secretaria Municipal de Obras.
2: Muito bem, seguindo com o nosso informativo municipal desta quinta-feira, nós agora vamos manter contato em linha direta via telefone com o prefeito municipal Vanir Mafissoni, o Delfim, pois nesta semana tivemos notícias importantes com relação à liberação da verba para reconstrução, para retirar a ponte colapsada lá na comunidade de Suzana e fazer a construção da nova ponte com nova estrutura, com novas medidas, enfim, para que possamos ter restabelecido o trânsito da comunidade de Suzana para a BR-153, a ponte que teve a sua estrutura colapsada há alguns dias atrás. O prefeito municipal traz essas informações importantes, pois nós estamos aí em ponto final, né, de já podermos ver a obra iniciar, pois nós estamos com a liberação, então, da verba necessária. E o prefeito é quem dá essas informações para nós aqui no programa informativo municipal. Prefeito, tudo bem? Nos fale desse passo importantíssimo também agora para a reconstrução da ponte de Suzana. Bom dia.
14: Bom dia a todos os ouvintes aí da Rádio Salete. Muito bem, tchê. Começando a semana aí, depois do feriado, já com uma notícia extremamente importante. Já tinha notícia já no final de semana, mas primeiro acabamos aqui reunindo aqui nosso time de engenharia, também nosso setor jurídico, enfim, todos os processos que vão ser feitos aqui para frente para a gente poder dar a notícia da forma mais correta e por o que será daqui para frente a questão da ponte de Suzana. Enfim, depois de ser criado o decreto de emergência no município, reconhecido pelo Estado e também pelo governo federal, homologado pelo Estado e pelo governo federal, nosso time aqui da Defesa Civil aqui, como já falei anteriormente aqui, coordenado pelo Renato, mas também com a participação de todos os secretários aí, encaminharam o plano para reconstrução, demolição daquela ponte e o plano para reconstrução da ponte, construção da ponte nova, né? O plano esse foi aprovado há poucos dias atrás e agora a notícia que eu venho trazer aqui é que o recurso foi empenhado também. Então temos um recurso empenhado de 89 mil para remover aquela ponte do local e 1.487.000 para construir a nova ponte, que será uma ponte com passarela para pedestre, com 7 metros de largura, com 25 metros de comprimento. Uma ponte mais alta, uma ponte mais larga, uma ponte melhor e que vai suportar possíveis enxurradas fortes que venham acontecer e chuvas fortes que venham levantar muito rio aí, né? Então, o processo agora já com o empenho, agora nós já vamos partir agora para a contratação em regime de urgência, essa contratação, e ela nos próximos dias aí, nós ainda dentro desse mês, nós vamos já estar vendo obras aí em Suzana e já vamos estar vendo essa obra acontecer. E as previsões são que em torno de 2 a 3 meses, vamos falar aí, nós tenhamos a ponte reconstruída aí na comunidade de Suzana. É uma alegria para nós aqui saber que a gente se empenhou muito aí, todo o time da prefeitura, todos se empenharam e que nós vamos ver em tempo recorde. Isso aí, eu vou dizer para você, é tempo recorde, não tem como... tão pouco tempo de espaço aí, a gente já ter conseguido isso, se consegue porque vai trabalhar, vai buscar o serviço. Estou falando aqui hoje para a comunidade, que é para em forma de notícia, porque temos que agir, que é o que eu tenho sempre feito aqui dentro da prefeitura, e por isso eu implemento a mesma situação aqui dentro da prefeitura. E é dessa forma aí que a gente vai ver tudo acontecer e acontecer o que está acontecendo em Marcelino, que todo mundo está vendo. Não preciso nem aqui falar de todos os segmentos da prefeitura, na agricultura, no turismo, que vai desenvolver o comércio, que vai desenvolver a indústria, que vai desenvolver tudo aqui em Marcelino, ou tudo que está sendo feito, que está sendo conquistado e conseguido pelo empenho de todo um time aqui que eu venho capitaneando e que a gente vem fazendo acontecer. E é isso, a notícia é essa e vamos em frente. Logo, logo a empresa aí já vai estar trabalhando aí em Suzana e colocando essa ponte aí, uma ponte nova para essa comunidade de Suzana e para todo o nosso Marcelino e para todas as pessoas que aqui vêm.

0: própria, dotação própria. É ela que defende, define as questões de maneira técnica. Aqui não adianta o prefeito vir querer dizer aqui que eu consegui porque eu tenho afinidade, consigo isso, consigo aquilo. Não, isso aqui a gente conseguiu porque nós temos uma equipe aqui que fez o serviço certo. Nós fomos ágeis, rápidos, ligeiros, objetivos, tá? Por isso você conseguiu. Tanto é que é o que você falou mesmo agora aí, período eleitoral, e não tem nada a ver com esse assunto aqui. Esse assunto aqui é técnico. E técnico se faz quando se implementa serviço. E serviço sério, sem enrolação, sem muita conversa fiada, e muito mais é trabalho do que papo. Vamos ser objetivo assim.
1: E assim a comunidade marcelinense ficou bem informada sobre as atividades da Prefeitura Municipal de Marcelino Ramos. O Poder Executivo está à sua disposição na Praça Padre Basso. Agradecemos sua audiência e até o nosso próximo encontro.
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3: 12:49.
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8: O plenário do Senado vota nesta tarde proposta de emenda à Constituição sobre a segurança pública, com possibilidade de inclusão da redução da maioridade penal.
9: Proprietária de loja presa por vender bolo com rato morto dentro é solta após passar por audiência de custódia.
8: Daniel Vorcaro presta depoimento nesta tarde sobre tentativa de venda do Master ao Banco de Brasília.
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8: Boa tarde, agora é 12:51.
9: A temperatura é de 22 graus na capital.
8: O plenário do Senado vota nesta quinta-feira a proposta de emenda à Constituição da Segurança Pública. O tema é considerado prioritário para o governo federal. De Brasília, o repórter Matheus Chu tem mais informações.
10: A análise prevista para hoje no plenário do Senado é a última etapa de tramitação no Congresso da PEC da Segurança Pública. Ela cria o chamado Sistema Único de Segurança para integrar o combate ao crime organizado entre União, estados e municípios, permite a criação de polícias municipais para policiamento ostensivo, amplia a atuação da Polícia Rodoviária Federal para cuidar também de hidrovias e ferrovias e ainda torna mais difícil a progressão de regime para integrantes de facções, além de outras mudanças nesta área na Constituição Federal. A oposição planeja apresentar uma emenda para discutir outro tema, a redução da maioridade penal, que não está na proposta original, mas é uma forma de também explorar de forma política o debate que será feito no Senado.
9: Senadores apresentaram há pouco novas emendas ao texto principal. A oposição vai defender a redução da maioridade penal para 14 anos. Já o governo aceita a redução para 16 anos em casos de crimes hediondos.
8: Temperatura de 22 graus em Porto Alegre, 19 em Caxias do Sul, Passo Fundo, Pelotas e Santa Maria e 17 graus em Rio Grande. 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
11: A previsão está indicando agora à tarde um comportamento de tempo instável, tem muita neblina.

0: Nebulosidade, tem muita umidade, tem pancadas de chuva espalhadas aqui pelo estado. Em alguns lugares com uma chuva um pouquinho maior, mas nada significativo. Muitas áreas chove muito pouco, quase nada. A tendência toda é que a gente ainda mantenha para amanhã muitas áreas com chuva. Sábado a chuva tende a se concentrar mais na metade leste do Rio Grande do Sul e no domingo a chuva vai atingir todo o estado.
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2: O ex-dono do Banco Master, Daniel Vorcaro, presta depoimento à Polícia Federal nesta tarde sobre as operações com o Banco de Brasília. Os agentes vão até o complexo da Papuda, onde ele está preso desde junho. A investigação apura possíveis irregularidades em transações que provocaram prejuízos bilionários ao Banco Público do Distrito Federal. O negócio, avaliado em 16 bilhões e 700 milhões de reais, foi barrado pelo Banco Central. A Polícia Federal também aponta indícios de fraude em parte dos créditos negociados entre as instituições. O ex-presidente do Banco de Brasília, Paulo Henrique Costa, também está preso e prestou depoimento nesta manhã.
3: O presidente do Tribunal Superior Eleitoral, Cássio Nunes Marques, se reuniu nessa manhã com representantes da empresa Meta. O encontro tratou sobre relatos de que a inteligência artificial do WhatsApp se recusava a criar imagens da campanha de Lula, mas aceitava pedidos relacionados a Flávio Bolsonaro. De acordo com o portal G1, a empresa informou que trabalha para melhorar os filtros sobre pedidos relacionados às campanhas presidenciais.
2: O Tribunal Superior Eleitoral decidiu derrubar o prazo de 48 horas para uso de canais eletrônicos registrados de forma tardia pelas campanhas eleitorais. A resolução que previa o período havia sido publicada pela própria corte. A medida ocorre após embates judiciais envolvendo canais de comunicação digital por candidaturas no segundo turno das eleições. A discussão ganhou força após decisões conflitantes do tribunal sobre o canal no WhatsApp Exército do Lula, que chegou a ser suspenso e posteriormente retomado nesta semana.
3: Ainda nesta edição, polícia apreende 14 celulares dentro de presídio em Porto Alegre durante operação contra traficantes.
2: O Vaticano informa que exames mostram boa recuperação do Papa Leão XIV após cirurgia.
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3: O contrato do estacionamento rotativo de Porto Alegre, a área azul, foi reajustado em 4,22%. A correção prevista em contrato não será repassada aos usuários por decisão da Secretaria Municipal de Mobilidade Urbana. Com isso, o valor da hora do estacionamento permanece em R$ 4,50. O montante que deixará de ser arrecadado com a decisão não foi divulgado. A empresa Zona Azul Brasil Serviços Administrativos é responsável pelo serviço. Assinado em 2018, o contrato tem validade de 10 anos.
2: Um levantamento publicado hoje pela Companhia Nacional de Abastecimento estima que as safras de soja e milho vão bater recorde na temporada 2026-2027 no Brasil. Conforme o texto, a colheita de soja deve chegar a 181 milhões e 600 mil toneladas, um aumento de 0,7% contra a última safra. O crescimento é influenciado pelo aumento de 1,4% na área semeada, prevista em quase 50 milhões de hectares. Já para o milho, a previsão da estatal é de uma produção de 148 milhões de toneladas, um avanço de 2,4%. Agora em Porto Alegre, 22 graus, meio-dia, 56 minutos.
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3: Contribuintes de Porto Alegre que pretendem aderir ao Simples Nacional em 2027 têm até hoje para fazer a solicitação. Prazo, que terminaria em setembro, foi prorrogado. O pedido deve ser feito pelo portal do Simples Nacional na internet. Caso a solicitação seja negada por causa de pendências, a regularização deve ocorrer até 30 de outubro.
2: O Vaticano informou que exames médicos mostraram boa recuperação do pulmão do Papa Leão XIV após uma cirurgia para a retirada de um tumor. Segundo o boletim divulgado hoje, os resultados dos exames de rotina foram normais e a recuperação ocorre dentro do esperado. Internado em Roma, o pontífice passou bem a noite, se alimentou normalmente e fez fisioterapia. Na cirurgia, realizada na terça-feira, foi retirada uma parte do pulmão direito onde estava o tumor. O Vaticano não informou uma previsão de alta.
4: Boa notícia.
3: O Hospital Moinhos de Vento passa a oferecer hoje em Porto Alegre um exame de sangue que ajuda na investigação e diagnóstico da doença de Alzheimer. A instituição é a primeira a oferecer o teste no país. Conforme o hospital, há expectativa para oferecer a tecnologia a planos de saúde e ao SUS ainda neste ano, através de parcerias. O teste detecta uma proteína associada a alterações no cérebro relacionadas à doença. Em instantes, operação contra a facção que ameaçava moradores em condomínio de Viamão termina com 22 presos.
2: A Polícia Civil apreendeu 14 celulares em duas celas da Penitenciária Estadual de Porto Alegre em operação nessa manhã. Foram cumpridos 10 mandados de prisão, sendo que 8 alvos já estavam no sistema prisional. O grupo é investigado por tráfico de drogas, agressões, ameaças, roubo de veículos e homicídios em Alvorada e outras cidades da região metropolitana. O comando das ações se dava de dentro dos presídios por aplicativos de mensagem. A polícia também esteve em outras 4 penitenciárias da capital e de Charqueadas.
3: 11 pessoas foram presas nessa manhã em operação da Polícia Civil contra um grupo que controlava um condomínio na Vila Augusta, em Viamão. Outros 11 mandados de prisão foram cumpridos contra alvos que já estavam no sistema prisional. Policiais ainda prenderam o homem apontado por coordenar o tráfico de Viamão. Robson Juliano Benedic foi encontrado em Camboriú, em Santa Catarina. Um advogado, identificado como William Quadros da Silva, de 36 anos, foi preso em Cachoeirinha por suspeita de repassar ordens de dentro da cadeia para criminosos nas ruas. Também foram apreendidos 28 quilos de maconha no condomínio.
2: A proprietária do estabelecimento que fabricou e vendeu um bolo com um rato morto em Porto Alegre foi solta hoje após audiência de custódia. Ela vai responder em liberdade à investigação por suspeita de crime contra as relações de consumo. A mulher, de 41 anos, havia sido presa em flagrante ontem. A investigação começou após um cliente denunciar que encontrou um rato morto dentro do bolo comprado na unidade cavalhada da Casa de Bolos, na zona sul da capital. Ele chegou a comer parte do alimento antes de perceber o animal. Uma fiscalização encontrou produtos vencidos e fezes e urina de roedores no estabelecimento.
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2: A próxima edição será às 10 para 7 da noite. Boa tarde.
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8: 13 horas e 2 minutos.
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0: Agora são 1h04. Muito boa tarde, gaúchos e catarinenses. Estamos chegando a partir de agora aqui na programação da Rádio Salete para fazermos companhia para vocês. Está no ar mais uma edição do programa Expresso Banda.
1: Apresentação: Jean Fabiano.
0: E também chega, manda um abraço, vai ficar conosco aí na parte técnica, o nosso colega, o nosso amigo
1: Luiz Otávio.
0: Luiz Otávio tá aí, saúde a todos vocês. 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
0: Vamos lá, vamos começando o programa, trazendo para vocês aí banda

0: Tarde.
1: É, agora são 1h15. Vamos lá, vamos em frente, né? Programa Expresso Bandas, trazendo aí banda Nave Som.

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1: 13 horas e 15 minutos.
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0: Uma hora mais 20 minutos. 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Vamos lá, uma hora mais 20 minutinhos. Nosso programa Expresso Bandas. Vamos trazendo música. Banda Modelo.
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1: 13 horas e 29 minutos.
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Agora são 1:33. 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A gente vai com vocês até às 14h30, né? Você que está aí no trabalho, você que está acompanhando a programação. Um abraço aí pro Idair, pra Paula e pra Mari, né? O pessoal que está aí ligado conosco, estão acompanhando o programa, tudo de bom. 1:36, céu e cantos chegando. Não.

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0: 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Um abraço pro Hector, pra Juliana.
1: Aquele abraço!
0: 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Tô trazendo mais música. Daqui a pouquinho tem notícias na hora certa. Chegando aí, Cleiton Borges.
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3: nesta tarde sessão para votar proposta de emenda à Constituição sobre a segurança pública. Senadores discutem a inclusão de trecho para reduzir maioridade penal. Proprietária de loja presa por vender bolo com rato morto dentro na Zona Sul de Porto Alegre é solta após passar por audiência de custódia. Ex-presidente da Venezuela, Nicolás Maduro, se declara inocente de acusações de tortura durante audiência em tribunal dos Estados Unidos. Céu nublado em Porto Alegre, agora faz 21 graus. O tempo segue instável e com nebulosidade nesta tarde no estado. Tem previsão de chuva fraca na maioria das regiões. 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
5: Movimento tranquilo nesse início de tarde em Porto Alegre, com exceção de algumas vias, como a Protásio Alves, que apresenta fluxo mais lento perto da Vicente da Fontoura. E a EPTC atendia um acidente entre carro e moto com uma pessoa ferida na Avenida Presidente João Goulart, em frente ao Cais Embarcadero, mas situação já resolvida. Já nas rodovias federais aqui no estado, não há registro de ocorrências de maior gravidade no momento. Com o trânsito, Isadora Garcia.
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3: As vendas do varejo no Brasil tiveram alta de 0,1% em agosto, na comparação com julho. O dado foi divulgado hoje pelo IBGE. O resultado veio abaixo da projeção do mercado. No ano, o crescimento acumulado do setor é de 1,7%. Se contados os últimos 12 meses, o avanço é menor, de 1,6%. A maior alta no mês foi observada no segmento de materiais para escritório, informática e comunicação, com 6%, seguido de combustíveis e lubrificantes, com 1,1%. Móveis e eletrodomésticos apresentaram o maior recuo, superior a 4%. O grupo rebelde Houthi bombardeou o complexo onde fica o Palácio Presidencial do Iêmen, em Aden, no sul do país. O governo iemenita, que é reconhecido internacionalmente, afirmou que dois seguranças morreram, mas que o primeiro-ministro, Shaya al-Zindani, está seguro. Mísseis e drones foram usados no ataque. Os Houthis são apoiados pelo Irã. Uma agência de notícias controlada pelo grupo afirmou que o ataque teve como alvo um quartel-general de operações militares comandado por oficiais da Arábia Saudita, além de um depósito de armas. 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Notícia na hora certa, volta na Rede Gaúcha às 3 horas. Da redação, Felipe Baques.
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9: 14 horas e 3 minutos.
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0: 7 minutos, estamos aí, segunda parte do programa, a gente vai com vocês até as 14h30, né? Obrigado aí pela companhia, né? Vamos trazendo música, chegando aí os atuais.
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1: Vamos lá, 2 horas e 14 minutos, chegando aí, Corpo e Alma.

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1: 14 horas e 17 minutos.
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9: Às 14 horas e 30 minutos.

0: Agora são 2:21. Estamos aí chegando ao final do programa, né? É, um grande abraço pra você em meu nome, nome aí do Luiz Otávio. A gente volta amanhã, né? Com mais uma edição do programa. Obrigado pelo carinho da companhia. Cuidem-se e fiquem com as últimas de hoje. Tchau, tchau.
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1: 14:30.
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3: Fala, minha gente, muito boa tarde, sejam todos bem-vindos aqui à nossa 100.3 de Marcelino Ramos. E aí, como é que tá a tua tarde de quinta-feira? Tudo tranquilo por aí nesse 15 de outubro de 2026? Eu espero que sim, para que juntos a gente possa curtir mais uma tarde super especial aqui nas ondas sonoras da 100.3. A partir de agora, o nosso Overdose chega contigo, comigo, seu amigo Luiz Otávio, te fazendo companhia até as 16:30 na tua dose máxima das mais tocadas. Você pode participar pedindo a tua música. 549-8117-9296. Bora de música, a gente abre todas por aqui com eles, João Neto e Frederico.

0: aí, recordação dele, Lulu Santos na programação e aqueles tempos modernos, 14 horas agora, 37 minutos.
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0: Tô contigo e ao vivo na programação da 100.3 nessa quinta-feira lindíssima que estamos tendo aqui em Marcelino Ramos, né, por toda a nossa região. Previsão de muita chuva para essa quinta-feira e por enquanto nada se confirmou, né, minha gente? Hoje pela manhã a gente tinha previsão de chuva durante todo o dia por aqui. A gente ainda tem previsão de chuva para essa quinta-feira, mas ó, vou te dizer, solzinho lindo brilhando lá fora. Calorzinho, né? 26 graus a temperatura aqui na Praça Padre Bastos, no centro da cidade, né? Se o tempo continuar assim, ótimo, perfeito. A gente tá esperando aí um final de semana lindo pela frente. Não temos previsão de chuva para esse final de semana, então que nem vem a chuva prevista aí para esta quinta-feira, né? Que a gente já comece a aproveitar o solzinho já nessa quinta aí para emendar no final de semana, né, minha gente? Estamos começando o nosso overdose aqui pela programação da 100.3, onde a gente toca todas, não temos estilo musical selecionado por aqui, é aquela música que você tá afim de ouvir, ela com certeza toca na programação da 100.3 até as 4h30 da tarde, tá bom? 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
0: Bora mais música pra você na tua quinta-feira. Tem ele, Murilo Rufi com o MF.

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1: 14 horas e 46 minutos.
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0: Mais música na nossa programação. Agora tem grupo Menos é Mais.
5: Não tem jeito, meu compadre. Vambora. Ela vacilou comigo, nós estamos aí, né? Tudo certo.

0: 14 horas, agora 54 minutinhos, 6 minutos nos separando da virada de hora aqui na programação da 100.3. Daqui a pouquinho tem notícias na hora certa, atualizando você sobre as principais notícias do nosso Rio Grande do Sul, do nosso país, nosso mundo, né? É daqui a pouquinho na virada de hora aqui dentro da programação da 100.3. 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
0: 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E, gente, bora fechar essa primeira parte com essa voz incrível dessa mulher também incrível, Tina Turner, pra gente recordar na programação. Daqui a pouquinho tem notícias na hora certa e na volta eu tô de volta com muito mais mistura de música boa pra você aqui no seu rádio.

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2: 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Notícia na hora certa, no sinal 3 horas. Van de transporte escolar tomba e deixa 6 feridos no interior de Erechim. Crianças chegaram a ser levadas ao hospital, mas em estado sem gravidade. Senado inicia nessa tarde sessão para votar proposta de emenda à Constituição sobre a segurança pública. Senadores estão discutindo a inclusão de um trecho para reduzir a maioridade penal. Presidente dos Estados Unidos, Donald Trump, volta atrás e descarta transmissão da execução de um autor de um massacre em uma base militar norte-americana. O céu é parcialmente nublado em Porto Alegre, agora faz 21 graus. O tempo segue instável, com nebulosidade nessa tarde no estado. Tem previsão de chuva ainda fraca na maioria das regiões. 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
4: Em Porto Alegre, na Avenida da Cavalhada, perto da Coronel Massô, a EPTC atende um atropelamento. A faixa da esquerda está bloqueada no sentido ao centro. E um acidente envolvendo dois carros e uma moto deixa a faixa da direita bloqueada na Avenida Ipiranga, perto da Rua Portuguesa, no sentido ao bairro. A motociclista ficou ferida e foi atendida pelo SAMU. E segue meia pista o trânsito na BR-470 em Bento Gonçalves, onde um maquinário de obras tombou ainda pela manhã. Não houve vítimas. Com o trânsito, Isadora Garcia.
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2: O Ministério Público denuncia por estupro o morador de Torres, que já é investigado por violência contra a mulher.
5: Essa é a quinta vez que Vinícius Roig é acusado de crimes contra mulheres. A nova denúncia do Ministério Público diz respeito a uma segunda mulher que, segundo a promotoria, foi estuprada em 2015 em Porto Alegre. A vítima é uma ex-companheira que recusou uma relação sexual e, de acordo com a acusação, foi submetida a violência física e psicológica. O caso veio à tona depois da repercussão de um perfil que reúne relatos de diversas mulheres contra o mesmo homem. Vinícius Roig está preso em Santa Catarina desde julho. Da redação, Gabriela Play.
2: Recurso é rejeitado e Aeroclube terá que deixar a área em aeroporto na Serra.
6: O Aeroclube de Canela terá de desocupar o aeroporto do município. A decisão é do Tribunal Regional Federal da 4ª Região. A escola de aviação tem 76 anos de vida e usava o hangar há 33 anos. O presidente do Aeroclube, Marcelo Sulzbach, vai recorrer ao Superior Tribunal de Justiça. Segundo ele, a saída do aeroporto causará o fechamento da entidade e a falência do sistema público de ensino aeronáutico na cidade. A Infraero assumiu a gestão do terminal em setembro de 2024, depois pediu para que o Aeroclube deixasse o espaço e desde então as discussões jurídicas estão acontecendo. Infraero chegou a realizar uma licitação para o espaço, vencida pela empresa Elisul, mas o contrato ainda não foi assinado. Da redação, Josimar Farina.
2: 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Notícia na hora certa, volta na Rede Gaúcha às 4 horas. Da redação, Ramon Nunes.
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9: 15 horas e 5 minutos.
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18: Eu
12: É a Rádio Salete que continua por aqui te fazendo companhia nessa tarde de quinta-feira, 15 de outubro de 2026. Pois é, já estamos aí na metade de mais um mês, né? Então bora aproveitar. Logo, logo já tá aí finalzão de mais um ano, né, minha gente? Então bora aproveitar com a música certa, com a trilha sonora perfeita. E a gente faz isso pra você, seja você que tá trabalhando, seja você que tá aí descansando nessa quinta-feira. A gente traz o melhor da música só pra ti. E a gente tá de volta. A segunda parte do nosso Overdose começa com Victor Clay e Joyce Alane na programação.

0: Está aí, aí sai a rodada na programação com Eu Só Vou Voltar, participação do Marcinho Sensação. 15h15, bora lá pro nosso Dose Paparazzi de hoje.
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0: nossos clientes, para as marcas, né? Isso foi realizado ontem, quarta-feira. Tadeu Schmidt revelou mudanças que prometem movimentar a próxima edição do reality, né? Faz tempo aí já que o Big Brother Brasil vem amargando aí edições e mais edições de queda na audiência, né? E aí foi revelado algumas mudanças que prometem dar um up lá no Big Brother, né? Incluindo um elenco formado por veteranos, participantes anônimos e famosos. A ideia é reunir três grupos, né? Os veteranos, os que já passaram pelo programa, os pipocas, que são os participantes anônimos, né? E os camarotes, que são as personalidades conhecidas do público. A quantidade de integrantes de cada grupo ainda não foi divulgada pela emissora. Outra novidade envolve o Sincerão, que ganhará um formato mais ágil, mantendo os confrontos e as críticas entre os participantes. Já a Casa de Vidro também terá mudanças e poderá oferecer vantagens aos candidatos dentro do jogo, embora os detalhes ainda não tenham sido apresentados também. E tem novidade também para quem acompanha o programa fora da casa. Depois das eliminações, de terça-feira, o participante que deixar o reality terá uma conversa com um fã e um hater, ou seja, alguém que admirou a sua trajetória dentro do programa e outra pessoa que critica a sua participação. A programação de domingo também vai mudar um pouquinho, serão duas edições do BBB, uma na parte da tarde dentro da emissora para iniciar a formação do paredão e outra à noite para concluir então a dinâmica. A Globo ainda deve divulgar mais detalhes sobre o elenco e a estreia do BBB 27 ao decorrer aí dos próximos meses, né? Mas já nesse upfront que a Globo fez aí com os patrocinadores na tarde de ontem, já saiu algumas novidades que a emissora deve apresentar ao público para a edição do BBB 27. Tá aí, esse foi o nosso Dose Paparazzi de hoje, que volta amanhã, sexta-feira, aqui na programação da 100.3.
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2: 15 horas e 18 minutos.
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2: 15:31.
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0: Salete FM 100.3. 15h35, bora de nostalgia na parada.
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0: Pra você que curte aquele som do passado, pode aumentar o volume, porque hoje a gente vai viajar pro finalzinho da década de 70, minha gente. Pois é, vamos longe hoje. A música se chama Stumbling In, de Chris Norman e Suzy 4, lançada em 1978. Essa música reuniu o vocalista do Smokey com a cantora e baixista Suzy 4, criando um dos duetos românticos mais marcantes daquela época. A letra fala sobre duas pessoas que se apaixonam quase sem perceber, meio sem jeito, tropeçando no amor enquanto descobrem o que sentem uma pela outra. O título pode ser entendido como algo entrando de mansinho, mostrando que nem sempre a paixão é planejada, né? Musicalmente, a faixa mistura pop rock com uma pegada country, violões suaves e as vozes dos dois artistas se alterando e se encontrando no refrão também, né? Essa música continua encantando porque fala de um amor espontâneo, daqueles que simplesmente acontecem. Então bora, minha gente, viajar pro ano de 1978, curtir Stumbling In com Chris Norman e Suzy 4.

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0: Essa música é massa demais, né, minha gente? Tá aí, ouvinte na programação com Talk to Myself. Agora são 15 horas 47 minutinhos, tá na hora da gente falar sobre tecnologia aqui na programação.
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0: Então bora lá, falar sobre tecnologia aqui na 100.13 e hoje a gente vai falar sobre uma tecnologia que foi uma inovação lá no passado e que a Sony tá talvez trazendo de volta ao mercado pros puristas, pros audiófilos, né? Aquelas pessoas que gostam de escutar músicas em maior alta qualidade de streaming, né? De reprodução, enfim. Você lembra do Walkman? Aquele aparelho da Sony que marcou gerações ouvindo música longe do celular, não dá pra dizer, né? Porque na época o celular nem reproduzia música ainda, enfim, ouvindo música longe do rádio, longe de qualquer outro aparelho de vinil, enfim, minha gente, foi uma revolução na época, né? Tinha o Walkman de CD, inclusive, onde você, aquele era o Discman, né? Você colocava o CD e saía ouvindo, no carro pulava, riscava o CD, mas enfim, era a tecnologia da época, né? Pois é, a

0: 5 horas de reprodução tradicional em streaming. O aparelho terá a versão Android 16, vai suportar cartão de memória e tecnologia voltada à qualidade sonora. A versão mais cara, inclusive, chama atenção até pela construção. Ele vai ter detalhes em cobre de alta pureza, revestido a ouro e componentes desenvolvidos justamente para reduzir interferências no áudio. Agora segura os preços. As estimativas para o Japão vão de aproximadamente R$ 7.200 na versão mais básica do aparelho, e a versão mais premium deve chegar por lá por R$ 22.000. É isso mesmo, né? Vale lembrar que as informações ainda vêm de um vazamento. A Sony não fez um anúncio oficial sobre as novas versões do Walkman. Ou seja, ele pode estar voltando, mas agora é um aparelho de luxo para quem realmente investe pesado na música, né? Aquela pessoa que gosta de reproduzir as suas canções na maior qualidade. Tá aí uma boa pedida, né? A volta do Walkman, que a Sony deve estar preparando e que deve chegar já para o mercado japonês no mês de novembro. A gente também não tem informações sobre uma venda mundial desse produto ou qualquer outra informação a mais, tá bom, minha gente? Mas qualquer detalhe, qualquer inovação, a gente vai contar para você no Dose Tech aqui da nossa programação.
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2: 15 horas e 51 minutos.
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9: E já tem mais música na programação agora, as coleguinhas, Simone e Simaria.

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2: 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Notícia na hora certa, no sinal 4 horas. EMAI conclui manutenção na estação de tratamento de água Belém Novo. Abastecimento será retomado gradualmente no extremo sul da capital até a próxima madrugada. Suspeitos de roubar relógios em 4 assaltos em área nobre de Porto Alegre são presos em São Paulo. Ministério Público denuncia por estupro morador de Torres, no Litoral Norte, que já é investigado por violência contra mulheres. O céu é nublado em Porto Alegre, agora faz 21 graus. O tempo segue instável e com nebulosidade nessa tarde em todo o Rio Grande do Sul. 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
4: Em Porto Alegre tem colisão entre carro e moto aqui na Avenida Protásio Alves, na esquina com a Rua São Marcos. A EPTC e Brigada Militar atendem aqui na região. Uma pessoa também em atendimento por ambulância. Faixa da direita bloqueada no sentido ao bairro. Também tem ocorrências em Porto Alegre, na João Vallig, perto da Rua Sapê, e na Diário de Notícias com a Padre Cacique. E na BR-116, segue a lentidão entre Esteio e Canoas devido a obras na região, nos dois sentidos da rodovia. Com o trânsito, Isadora Garcia.
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2: O Ministério do Trabalho e Emprego começa a pagar hoje o lote complementar do abono salarial. São mais de 800 milhões de reais que serão distribuídos a cerca de 1 milhão de trabalhadores. Os valores vão ficar disponíveis até o dia 30 de dezembro de 2026. É preciso ter sido inscrito no PIS ou no PASEP e ter recebido uma remuneração mensal média de até R$ 2.766 em 2024, entre outros itens. A Força Aérea Brasileira estabeleceu um sigilo de 100 anos sobre a lista de passageiros de uma aeronave pertencente ao ex-banqueiro Daniel Vorcaro. A proibição aos dados sobre as pessoas transportadas na aeronave está embasada na Lei de Acesso à Informação, que limita o fornecimento de informações ao titular dos dados e a agentes públicos autorizados. Segundo a Força Aérea, divulgar o histórico permitiria o rastreamento e a construção de um perfil de deslocamento dos passageiros. 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Da redação, Ramon Nunes.
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7: 16 horas e 3 minutos.
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2: Pois bem, estamos de volta, 16 horas, agora 6 minutos, é o nosso Overdose ao vivo aqui contigo, nessa tarde maravilhosa de quinta-feira, nublando em Marcelino Ramos, né? A gente falou lá no comecinho da nossa programação que a gente ainda tinha previsão de chuva para essa quinta-feira, né? Mas o sol tava brilhando, agora o tempo tá nublando por aqui, mas a temperatura segue aí na casa dos 25 graus. E a gente tá de volta, terceira e última parte do nosso Overdose começa com Rick Martin e Luan Santana nessa regravação. Estranho.

0: Tá aí Zé Neto e Cristiano na programação com Chama. 16 horas agora, 15 minutos. Bora pro Top Music de hoje.
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0: Em primeiraço lugar nesta quinta-feira tem ela, Karol G, com Baby Wall. Bora curtir.

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1: 16 horas e 18 minutos.
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11: 16 horas 21 minutos e assim a gente tá chegando ao final da nossa edição de quinta-feira do Overdose. Agradecendo demais a tua companhia, a tua audiência por aqui, prometendo voltar amanhã sexta-feira com um especial de sexta, tem o Sextou da 100.3. A partir das 14 horas e 30 minutos a gente tem encontro marcadíssimo aqui na programação da Rádio Salete. Daqui a pouquinho tem Território Sertanejo para fechar todas na tua tarde de quinta-feira, tá bom? Deixo vocês hoje com João Gomes e depois tem Red Hot Chili Peppers. Até amanhã, se cuidem, tchau, tchau.

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2: 16 horas e 30 minutos.
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1: Olá, muito boa tarde, Marcelino Ramos e região. Agora são 16 horas e 31 minutos. Você está na sintonia da Rádio Salete, FM 100.3. E estamos chegando a partir de agora com mais uma edição do Território Sertanejo, o seu programa de todo final de tarde, penúltima edição da semana, hoje, quinta-feira, 15 de outubro de 2026. Temos tempo nublado em Marcelino Ramos, 24 graus de temperatura. Estamos a partir de agora começando por aqui o seu programa de todo final de tarde, Território Sertanejo. Vamos até às 17h50, levando a você muita música, muito sucesso sertanejo. Por aqui você curte os principais lançamentos, também a gente vai recordando os grandes clássicos sertanejos. Para você um ótimo final de tarde, onde quer que você esteja acompanhando a nossa programação, seja por casa, você que nos leva na carona, você que está aí no trabalho ouvindo a Rádio Salete. Quem também chega junto comigo na parte técnica, seleção musical, é o meu colega, meu amigo Ebenezer, que deixa a todos o seu boa tarde. E você acompanha aí o Território Sertanejo em um oferecimento da Ferragem Mafissoni, Autoposto Malinowski, Flexnow, Faculdade Ideal, a Ótica Líder, Agropecuária e Agromilho, Marafim Móveis, Associação 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Vamos começando a nossa edição de hoje com um sucesso de Gustavo Lima. Boa tarde.
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1: É isso mesmo, eu te faço companhia por aqui com o Território Sertanejo. Estão faltando 20 minutos para as 17 horas e estamos aqui com a nossa penúltima edição da semana. Ouvimos aí sucesso de César Menotti e Fabiano na programação. Lembrando que até as 5h50 tem muito sucesso para você acompanhar aqui com a gente. 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Vamos ouvindo mais sucesso, chegando por aqui, Vitor e Léo.

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1: 16:45.
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11 minutos faltando para as 5 horas da tarde. Você está ouvindo aí a Rádio Salete, acompanhando a nossa programação desta quinta-feira, Território Sertanejo por aqui. Lembrando que na virada de hora você acompanha as notícias na hora certa. 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

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Vamos ouvindo mais sucesso? Chegando por aqui, Teodoro e Sampaio.

0: Obrigada, Simone Mendes, senhoras e senhores!
1: Coisa linda!
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4: 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Notícia na hora certa, no sinal 5 horas. Morador de Torres é denunciado pela quinta vez por violência contra a mulher. Nova denúncia de estupro envolve outra ex-companheira. Lote complementar do abono salarial começa a ser pago hoje a cerca de 1 milhão de trabalhadores. Grupo rebelde Houthis bombardeia palácio de governo do Iêmen. Primeiro-ministro não se feriu. Céu nublado na capital, agora faz 21 graus. O tempo segue instável, com nebulosidade nesta tarde no estado. Tem previsão de chuva fraca na maioria das regiões. 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
6: Em Porto Alegre segue o atendimento de um acidente entre dois carros na Dom Pedro II, perto da Américo Vespúcio. Segundo a EPTC, sem feridos. E na Diário de Notícias com a Padre Cacique, Brigada Militar segue junto a um dos veículos envolvidos em uma batida entre carro e moto. O motociclista teve ferimentos e foi encaminhado para atendimento médico, não há bloqueio. Tem colisão lateral entre dois carros na Freeway, em Porto Alegre, sentido a Cachoeirinha. Os veículos estão no acostamento e não causam bloqueio. Com o trânsito, Isadora Garcia.
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4: Senado vai votar ainda hoje projeto que perdoa dívidas e aumenta limite de faturamento dos MEIs.
7: O projeto foi apresentado pelo governo federal nesta semana. Ontem foi votado e aprovado por ampla maioria na Câmara e hoje está na pauta do Senado. O presidente da Casa, Davi Alcolumbre, disse que vai votá-lo hoje. Nos bastidores, a tendência também é de uma aprovação por ampla maioria. O projeto prevê o aumento no limite de enquadramento dos MEIs, os microempreendedores individuais, dos atuais R$ 81 mil reais por ano, a 110 mil em 2027 e 140 mil reais de faturamento por ano em 2028. Prevê também o perdão integral das dívidas dos microempreendedores, dívidas ativas com a União, inscritas na dívida ativa da União ou não inscritas. O Executivo estima que o impacto orçamentário com perdão das dívidas vai alcançar 3 bilhões de reais em um período de 3 anos. De Brasília, Matheus Schuh.
4: Uma colisão entre um trem de carga e um ônibus deixou 19 feridos hoje na França, segundo autoridades locais. O acidente aconteceu na entrada do Eurotúnel, que liga o país ao Reino Unido, por baixo do Canal da Mancha. Equipes de emergência foram enviadas ao local. O Eurotúnel tem cerca de 50 quilômetros de extensão e abriga uma ligação ferroviária submarina. Carros e ônibus também atravessam o túnel, mas não de forma convencional. Os veículos são transportados por trens especiais. 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Notícia na hora certa, volta na Rede Gaúcha às 6 horas. Da redação, Maria Regina Eichenberg.
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2: 17:04.
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15: E agora são 17:09, intervalo encerrado e estamos começando por aqui a segunda parte do Território Sertanejo, nesta tarde de quinta-feira, 15 de outubro. Daqui a pouquinho a gente vai trazendo o nosso clássico sertanejo de hoje, tem muito sucesso até às 5h50. O Ebenezer continua na parte técnica e seleção musical e nós vamos abrindo a segunda parte do programa com Hugo Henrique. Música.

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1: Vamos agora falando de clássico sertanejo, hoje recordando Mentira, que virou Paixão, um dos sucessos da carreira solo de Leonardo. A música foi lançada em 1999 no álbum Tempo, primeiro trabalho do cantor após a trajetória ao lado do irmão Leandro. O disco chegou ao público em maio daquele ano e a faixa aparece entre as músicas de maior destaque do álbum. A canção foi composta por César Augusto e Pisca e se destacou entre os grandes sucessos daquele período. A letra fala sobre um amor que parecia verdadeiro, mas acabou deixando apenas saudade, desejos e solidão. Em 1999, a música chegou a aparecer entre as 20 músicas mais executadas no Brasil, mostrando o quanto marcou aquela época. Mentira, que virou Paixão, de Leonardo, é mais um grande sucesso que a gente recorda aqui no nosso clássico sertanejo.

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1: 17:20.
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11: Um excelente final de tarde para você que acompanha a gente pelo rádio, você que nos sintoniza pelo nosso site, nos ouve pelo aplicativo. Nós continuamos por aqui até as 5h50 te fazendo companhia. 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Fale com o Rega, 984-29-3595. Eu quero deixar aqui meu alô, né, meu boa tarde para o pessoal que está participando da programação através do nosso WhatsApp. O nosso amigo Ataídes entrou em contato conosco. Boa tarde, Raquel, adoro a energia do programa, queria mandar um abraço para todo o pessoal da rádio e pedir aquele som de Hugo e Guilherme, É Sempre Assim. Um abraço forte, muito obrigada, Ataídes, pela tua participação, pela tua audiência. Um ótimo final de tarde para você. E nós vamos então ouvindo Hugo e Guilherme aqui na programação.
12: Ô, moda boa.
13: Tá comigo?
12: Tá contigo. Bora.
13: Alô, Suíta!
12: Tá contigo, parceiro.

0: Dami, Gustavo Moura e Rafael.
1: Quem gostou, bate palma e faz barulho, Grey! Vamos cantar outra? Já que você está aqui.
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3: 17 horas e 30 minutos.
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para as 18 horas e nós estamos por aqui com o Território Sertanejo. Lembrando que depois você acompanha a oração da Ave Maria, na sequência o programa Hoje nos Esportes. 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Vamos ouvindo mais música, chegando por aqui sucesso com Tião Carreiro e Pardinho.

0: Comunicando, Raquel dos Santos.
1: E estamos chegando ao final da nossa edição de hoje. Quero te agradecer pela tua sintonia. Amanhã, 4:30 da tarde, a gente está de volta com a última edição da semana. E nós vamos fechando o território sertanejo de hoje com Gilberto e Gilmar e Zé do Rancho e Zé do Pinto. Tchau, tchau.

0: Muito obrigado.
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0: 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Obrigado.
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8: Salete FM e a hora certa.
9: 17:52.
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11: Maria, Mãe do silêncio e da humanidade, que vive perdida no mar sem fim do Senhor. Sem ti, tudo ficou parado. O tempo, o espaço, a palavra, a música, o silêncio e a mulher. Tu assumiste tudo. Jamais se viu na face da terra uma figura de tamanha doçura, candura e inefável encanto. Por este motivo, ao cair da tarde, os sinos repicam e as crianças, jovens e adultos de todas as raças reúnem-se e, com um olhar voltado para o infinito, rendem uma homenagem, uma prece a Maria.
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anunciou a Maria, e ela concebeu do Espírito Santo. Eis aqui a serva do Senhor. Faça-se em mim segundo a vossa palavra. E o Verbo se fez carne e habitou entre nós. Ave Maria, cheia de graça, o Senhor é convosco. Bendita sois vós entre as mulheres, e bendito é o fruto do vosso ventre, Jesus. Santa Maria, Mãe de Deus, rogai por nós, pecadores, agora e na hora de nossa morte. Amém. Rogai por nós, Santa Mãe de Deus, para que sejamos dignos das promessas de Cristo. Hoje, dia 15 de outubro, a Igreja celebra o dia de Santa Teresa d'Ávila, irmã carmelita. Coloquemos nossos pedidos, nossas intenções, para que Santa Teresa leve até Jesus nossos pedidos e rezemos.

0: temos o terço de Santa Teresa d'Ávila. No primeiro mistério, contemplamos a infância de Santa Teresa d'Ávila, formada num lar cristão. Esta semente plantada na infância germinou mais tarde e fez de Teresa uma grande santa. Pedimos que a semente de fé que um dia foi plantada em nosso coração também germine e nos leve ao conhecimento de Deus. Santa Teresa d'Ávila, rogai por nós. Santa Teresa d'Ávila, mestra da fé e da vida interior, ajuda-me a descobrir a presença de Deus em meu coração. Segundo mistério. No segundo mistério, contemplamos a vida superficial de Santa Teresa de Ávila, mesmo vivendo dentro do Carmelo, e pedimos a graça de não nos perdermos com futilidades, mesmo estando dentro da igreja. Santa Teresa d'Ávila, rogai por nós. Santa Teresa de Ávila, mestra da fé e da vida interior, ajuda-me a descobrir a presença de Deus em meu coração. Terceiro mistério. No terceiro mistério, contemplamos o toque de Deus e a conversão de Santa Teresa de Ávila e pedimos a graça preciosa da conversão pessoal, para que possamos encontrar a verdadeira felicidade nesta vida e na vida eterna. Santa Teresa de Ávila, rogai por nós. Santa Teresa de Ávila, mestra da fé e da vida interior, ajuda-me a descobrir a presença de Deus em meu coração. Quarto mistério. No quarto mistério, contemplamos a missão de Santa Teresa, que, enfrentando lutas e perseguições, reformou a ordem carmelita feminina, e pedimos por sua intercessão a graça de descobrirmos nossa missão neste mundo e de levá-lo ao bom termo para a glória de Deus. Santa Teresa de Ávila, rogai por nós. Santa Teresa de Ávila, mestra da fé e da vida interior, ajuda-me a descobrir a presença de Deus em meu coração. Quinto mistério. No quinto mistério, contemplamos as obras escritas de Santa Teresa de Ávila, que a tornaram doutora da Igreja. Sua morte santa e o acolhimento de sua alma na glória de Deus. E pedimos a graça de conhecer um pouco de suas obras para que, com ela, alcancemos a nossa morada definitiva, que é o céu. Santa Teresa de Ávila, rogai por nós. Santa Teresa de Ávila, mestra da fé e da vida interior, ajuda-me a descobrir a presença de Deus em meu coração. Glória ao Pai, ao Filho e ao Espírito Santo, como era no princípio, agora e sempre. Amém. Oração a Santa Teresa de Ávila para pedir a graça da amizade com Deus. Ó Santa Teresa de Jesus, vós sois a mestra de genuína oração e nos ensinais a rezar conversando com Deus. Pai, Filho e Espírito Santo. Ó Santa Teresa de Ávila, ajudai-nos a rezar com fé e confiança, sem nunca desistir e duvidar da bondade divina. Ajudai-nos a rezar com inteira conformidade de nossa vontade, com a vontade de Deus, com a insistente perseverança até alcançarmos aquilo que necessitamos. Oração escrita por Santa Teresa de Ávila para vencer o medo, a ansiedade e a depressão. Nada te perturbe, nada te espante. Tudo passa, Deus não muda. A paciência tudo alcança. A quem tem Deus, nada falta. Só Deus basta. Eleva o pensamento a Deus e ao céu, sobretudo angústia, nada perturbe. A Jesus Cristo segue com grande entrega. E venha o que vier, nada te espante. És a glória do mundo, a glória vã, nada tem de estável, tudo passa. Deseja as coisas celestes, que para sempre duram. Fiel e rico em promessas, Deus não muda. Ama-o como merece, bondade imensa. Quem a Deus tem, mesmo que passe por momentos difíceis, sendo Deus o seu tesouro, nada lhe falta. Só Deus basta. Santa Teresa de Ávila, rogai por nós. Oração. Ó Deus, pelo vosso Espírito, suscitaste Santa Teresa para indicar à Igreja um novo caminho na busca da perfeição. Concedei-nos encontrar sempre alimento em sua doutrina espiritual e ser inflamados pelo desejo da verdadeira santidade. Por nosso Senhor Jesus Cristo, vosso Filho, que é Deus e convosco vive e reina na unidade do Espírito Santo por todos os séculos dos séculos. Amém. E que pela intercessão de Maria Santíssima, Nossa Senhora do Carmo e de Santa Teresa de Ávila, Deus Pai Todo-Poderoso nos abençoe e nos proteja. Em nome do Pai, do Filho e do Espírito Santo. Amém. Uma boa tarde a todos.
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3: Giro do placar, Felice.
4: Na quarta-feira, o Palmeiras levou vantagem sobre o Fluminense no jogo de ida da semifinal da Libertadores. A partida terminou 2-1 para os paulistas, dentro do estádio do Maracanã. Quem também teve resultado positivo foi o Atlético Mineiro, que venceu o Montevideo Cirítorque por 3-0 no primeiro jogo da semifinal da Copa Sul-Americana. E hoje, a Libertadores tem a sua outra semifinal. 9h30 da noite, o Flamengo visita o Estudiantes em La Plata, na Argentina. E amanhã já tem rodada do Campeonato Brasileiro. O Internacional entra em campo às 8 horas da noite contra o Mirassol no Maião. E o Grêmio só joga no domingo, às 4 horas da tarde, contra o Cruzeiro na Arena.
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0: Estamos de volta, 6:09, hoje nos esportes com Zeca Pagodinho, ser humano na trilha de Nutri-Frango, gostoso é ser saudável, teste e comprove que Volkswagen vale mais na Guaíba Car, líder no Rio 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Tu que tá na live, não me ouviu? Eu voltei no intervalo com Zeca Pagodinho, ser humano. Procure aí nas plataformas, que essa música é bem legal do Zeca. Trabalho recente dele, não é o último, mas recente. E eu lembro os nossos parceiros aqui do hoje, ó. 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Vamos voltar pra dupla Grenal, vamos voltar lá pra São José do Rio Preto. Antes tem uma enquete aqui que tu pode votar, ó. Na nossa live em Gaúcha Esportes, quem deve ser o substituto de Alan Patrick? Eu acabei de votar aqui, ó, Bernabé, uma nova função. Pode votar no Caleb, no Carboneiro ou no Bruno Henrique. E está dando 31% Caleb, 26% Bernabé e um empate duplo, 22% Carboneiro e Bruno Henrique. Ou seja, Maurício, nas questões aqui da enquete, não tem um disparado nas quatro opções, né?
1: É que
0: não,
1: assim,
0: o disparado... que escolheu o Eduardo Batista, o torcedor aqui, ó, 31% pro Caleb. Agora mudou um pouquinho, ó, 30 Caleb e 27 Bernabé. E 21% Carboneiro e Bruno Henrique.
1: Bruno Henrique, para mim, é a pior das opções, não porque ele não sue, ele entrega tudo que ele tem, mas a entrega dele para competitividade é muito menor do que a necessidade do Inter hoje. O Carboneiro já pediu para jogar do lado. Mesmo que ele não quisesse mais ser, é o 9, né? Ele até pode jogar por dentro atrás do 9, mas o 9 ele não queria. A melhor solução, se for função por função, sai o armador Alan Patrick e entre o armador Caleb. E a outra, a sugestão que você deu desde segunda-feira, que o Bernabé simplesmente volte a ser um homem do meio para frente.
0: Pessoal, botou entre
1: aspas Matheus Bahia ali, do lado.
0: Nova função dele, ou seja,
1: é, né? É isso.
0: 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Isadora Garcia traz trânsito sem complicação ou com complicação no fim de tarde. Isadora, boa tarde.
2: Boa tarde, Lucianinho, ouvintes. Olha, com complicação em alguns pontos, tem lentidão em algumas vias, principalmente aquelas que já tradicional lentidão nesse final de tarde, né? Castelo Branco, na saída de Porto Alegre, a Protásio Alves, perto da Carlos Gomes, que também apresenta fluxo lento, Assis Brasil, perto da Avenida do Forte, Loureiro da Silva, perto da Sarmento Leite também, tem registro de lentidão. E a gente sabe que também tem alguns atendimentos de acidentes. Um deles na Avenida Marechal Andréa, perto da Danilo Peçanha, entre dois carros. A SAMU, o SAMU chegou a ser acionado também. Na Avenida do Forte, perto da Doutor João Simplício Alves de Carvalho, entre dois carros também, mas nesse caso só danos materiais. Ali na Freeway tinha uma colisão entre dois carros na altura de Porto Alegre, no sentido de quem vai a Cachoeirinha, esses veículos ficaram no acostamento, daí já não estavam causando problemas no fluxo. Na BR-116, segue a lentidão entre Esteio e Canoas, devido a obras na rodovia, nos dois sentidos. E na 448, ali na altura também de Esteio, entre Esteio e Sapucaia, também tem alguma lentidão. No mais, nas rodovias, Lucianinho, a Polícia Rodoviária não chega a registrar nenhuma ocorrência de maior gravidade. A gente está recebendo relatos de um carro, a princípio, pegando fogo na Antônio de Carvalho com a Ipiranga. A gente está tentando mais informações para entender o que pode ter acontecido ali.
0: Ok, obrigado, Isadora Garcia. Informações do trânsito, tendo a informação, volta, Isa, e daqui a pouco eu te chamo também com mais informações do trânsito aqui no Hoje nos Esportes. 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Dá uma olhada nos recados aqui no nossa live, Maurício. Boa. O Felipe já vai voltar lá de São José do Rio Preto, só pra gente colocar mais recados na conversa da galera que participa conosco. Sempre aqui do Hoje nos Esportes. Maurício, o Fabrício Rassi Furtado pergunta se tu curte Zequete.
1: Gosto sim. Eu não tenho muita coisa dele porque até tem relativamente pouco perto da obra Longeva. Longeva é bonito, do Zequete, mas o que eu ouço dele eu gosto.
0: O Auric 10 diz o seguinte, ó, que só os gremistas estão votando no Caleb, 30%. Será, Uri?
1: Não creio, Uri, porque não, ele não chega a ter uma rejeição do tipo gremista brincar de vota nele porque ele é muito ruim ou coisa parecida. É. Não, não creio, mas enfim.
0: O Otávio Melo, ele deve ter votado ali embaixo, mas ele escreve aqui, Bernabé é a opção dele.
1: Que é a do Lucianinho e a do Guerrinha também, ele defendeu.
0: O Rogério Bauer, esse Sanabra é mais um que veio... Ele usa um termo aqui, não gosto de ler esses termos, enfim, mas um peso morto. Parabéns, Barcelos, fechando a gestão com chave de ouro. O Rogério Bauer mandando recado. O... Como é que é? Sadi dos Santos. Fica tudo junto, escrito ficou Sadi dos Santos. Manda assim, qual é a probabilidade do Inter ganhar amanhã?
1: Primeiro que futebol, não você cansa de ver o resultado inesperado aparecer. Mas
0: também o Mirassol não é o Real Madrid, né? Vamos combinar, né?
1: E assim, o Inter nos últimos dois jogos, são 6 pontos, ele ganha 4, isso encoraja você ter uma confiança de que esse Inter está melhor do que o anterior. O anterior não fazia esse tipo de média, que é curta, a amostragem é curta. Eu acredito que o Internacional empata amanhã. Quero muito que o Inter vença, por óbvio, como o Grêmio ou o Cruzeiro, os nossos gigantes saírem de onde estão. Mas acredito que empata e se obrigará, naturalmente, a 4 vitórias, porque terá alcançado, Lucianinho, os 2 empates necessários. Um contra o Grêmio, um contra o Mirassol. Depois é ganhar.
0: Mas Inter e Mirassol... Ah, o Marquinhos Zanan, nosso cinegra lá da RBS, mandou um vídeo aqui do carro pegando fogo. Ó, vou mandar para Isadora Garcia. Ah, do outro lado lá. Vou mandar para Isa aqui. E vou mandar para o pessoal. Obrigado, Marquinhos Zanã. O homem da imagem, sempre conectado. Felipe Duarte. E aí, Filipão? Mais Inter e Mirassol. Mirassol e Inter, o jogo de amanhã à noite. Pré-jornada começando às 5h30. Fala, Felipe.
3: Vamos falar sobre o personagem que une, então, esses dois clubes. O técnico Eduardo Batista. Que, para quem não sabe, passou aqui pelo Mirassol. Aliás, não só passou, né? O Mirassol é um projeto muito bacana, pessoal, e antes eu estava citando, né, para efeito de comparação, o Mirassol é uma pequena cidade no interior de São Paulo, ela não é nem a maior cidade da região, a gente está aqui, o Inter está hospedado em São José do Rio Preto, nós estamos aqui também, essa é a maior cidade da região, o Mirassol fica ao lado e é uma cidade menor, com menos habitantes. Então é um feito enorme o que faz o clube, o Mirassol disputou Libertadores nessa temporada, está por 2 anos consecutivos no Campeonato Brasileiro. E esse é um projeto que iniciou lá atrás, em 2017, o São Paulo vendeu para o Lille da França o Luiz Araújo. O Luiz Araújo, o atacante que hoje está no Flamengo, foi revelado pelo Mirassol. O dinheiro que o Mirassol recebeu dessa venda, ele utilizou grande parte, quase 7 milhões de reais, para a construção de um centro de treinamentos aqui na zona rural de Mirassol, e que é super moderno. Leonardo Oliveira fala muito, né, sobre esse CT, Maurício, no sala de redação, gera muito debate.
0: Hoje foi assunto, Felipe.
1: Hoje o César, com aquele talento espetacular e aquele caráter ausente, diz o César assim, o Mirassol tem a câmara de gastroenterite.
0: Que barba,
3: muito bom.
0: É muito bom.
3: Mas esse CT é que seduziu, na verdade, o Eduardo Batista. Vinha treinando Palmeiras, Fluminense, Sport, estava no CSA e recebeu uma ligação do Mirassol que iria jogar pela primeira vez a Série D, a quarta divisão do Campeonato Brasileiro em 2020. E o Eduardo Batista veio a Mirassol para conhecer o CT, conhecer os dirigentes e ele gostou do projeto, ficou. O Eduardo Batista, portanto, é o técnico responsável pelo título da Série D com o Mirassol, o Mirassol sobe para a Série C. Semifinalista do Campeonato Paulista, perde para o São Paulo, no Paulistão de 2020. E é o técnico que vence o Grêmio naquela Copa do Brasil de 2022. Mirassol vence por 3-2, o Roger então treinado pelo Roger Machado, o Grêmio treinado pelo Roger Machado. E o Mirassol era treinado pelo Eduardo Batista, que ele foi o último.
0: Foi 3-2 ou 3-0, Felipe? Eu não converso que agora eu fiquei na dúvida.
3: 3-2, 3-2, cheio de virado, jogo maluco. O Camilo, aquele ex-Inter, era jogador do Mirassol.
0: Camilo!
3: Então, não, o Eduardo Batista, pessoal, ele é o técnico... O Camilo Meia, não o volante. O Camilo Meia.
1: O Camilo Meia 10, que era. Esse sim era do Inter. Não, o Camilo.
0: Me enlouquecer.
1: Não, é isso, que tem um Camilo que jogou no Grêmio, lembra? Que agora tá na Chape.
0: Ah, não, mas eu falei certo.
1: Não, você falou certo. Eu que fui te corrigir e fiz uma lambança.
3: Então, o Eduardo Batista, ele é um dos personagens da história recente do Mirassol, nessa reviravolta, né, do clube que sai de um clube de nível estadual para um clube de Série A e de Libertadores. Ele é muito bem quisto pelos dirigentes. E a gente vai ter uma amostra amanhã do quão impactou essa passagem do Eduardo Batista por aqui, porque ainda é um estádio acanhado, mas tem uma estrutura moderna para um clube do interior. E o Mirassol está fazendo uma promoção, pessoal, para chamar o torcedor para lotar o estádio, que ainda não lotou nessa temporada. 11 mil é a capacidade, a carga máxima de ingressos vendidos. Tem uma promoção aqui que é a seguinte, se chama de passaporte. O torcedor ele compra os ingressos para todos os jogos do Mirassol como mandante. E para esse jogo contra o Inter, quem tem direito a esse passaporte paga mais R$20 e tem direito a levar um amigo consigo. A média de público do Mirassol tem sido 5, 6 mil torcedores por jogo. Eles estão apostando que contra o Inter vai bater em 11 mil, estádio lotado, porque é um jogo importante, tem um ponto de diferença. Se o Inter ganhar do Mirassol, o Mirassol corre o risco de entrar no Z4 e o Inter sai da zona de rebaixamento. E hoje, o Edson Carioca, atacante do Mirassol, concedeu uma entrevista coletiva e foi questionado sobre a importância da torcida e a importância desse jogo contra o Inter.
4: Acho que todo jogo é difícil, assim, é complicado, tanto fora quanto em casa. E esse jogo é um jogo assim que a gente tem que fazer valer o fator casa. E é um jogo, no primeiro turno, onde a gente foi lá na casa deles e conseguimos 3 pontos. Acho que é um jogo de 6 pontos assim, para a gente. Então a gente tem que estar concentrado, mobilizado para poder entrar dentro de campo e se entregar ao máximo. E se Deus quiser, sair com a vitória.
3: Jogo de 6 pontos. É clichê, mas é assim que o Edson Carioca classifica esse jogo de amanhã. É. João Vitor, zagueiro, está de volta de suspensão e a provável escalação do Mirassol tem Walter, aquele goleiro ex-Corinthians, Igor Formiga, João Vitor, William Machado e Reinaldo, ex-lateral do Grêmio, Neto Moura, Denilson, Chico Kim, ex-Juventude, Eduardo ou Shailon, é a dúvida, Edson Carioca e Bruno Santos, técnico Rafael Guanais, é o Mirassol que tenta permanecer pelo segundo ano consecutivo na Série A do Campeonato Brasileiro.
1: Eu tenho sérias dúvidas da titularidade do Chico Kim, que está sendo cogitada pelo Felipe, que não é da cabeça dele, ele tirou isso das fontes dele. Mas eu acredito que o Mirassol é mais fácil começar, por exemplo, com o Alisson, o Eduardo, que também é dúvida, aquele meia Cruzeiro, Botafogo, do que provavelmente com o Chico Kim, que é um jogador que tem entrado no decorrer das partidas. Mas saberemos uma hora antes do jogo de amanhã. O jogo é 8 horas, é isso, né, Felipe?
3: Às 8 horas da noite.
1: 8 horas, perfeito.
0: Muito bem, senhor Felipe Duarte, com mais destaques de Inter e Mirassol, direto de São José do Rio Preto, no interior de São Paulo. Hoje tem na produção Ana Nazário, Marcelo Figurelli, Renatinho Silva, assumiu o comando das picapes, Fabrício de Carvalho, Wilson Vieira, Gilmar Silva, Cristian Rafael, Paulo Fraga, Tomás Caran, Fabrício Correia e Pietro Pezzi. Nas lives, Henrique Borges, junto com Lorenzo Castro e a Isabela Garbim, nosso trio de ouro das lives. Inclusive, não sei se em seguida vai estar mandando aí para vocês a imagem que a Isadora falou há pouco, a Ana Nazário, que eu botei no grupo do jornalismo aqui, porque eu até não tinha o contato direto da Isadora Garcia. Ela já tem mais informações sobre esse carro que estava pegando fogo, né, Isa?
2: Isso aí, Lucianinho, os bombeiros já estão lá no local onde esse carro pegou fogo, que fica ali na Antônio de Carvalho com a Ipiranga, aqui em Porto Alegre, no sentido de quem vai para Protásio Alves. Conversei com a EPTC, me informaram que a faixa da direita tem bloqueio, mas que na sequência já deve ter liberação, porque o controle já está sendo feito ali do fogo, enfim, agora tem mais fumaça ali na região, Lucianinho.
0: Obrigado, Isadora Garcia, a gente botou a imagem ali que o nosso colega cinegrafista da RBS TV, o Marquinhos Ozanam, mandou. Justamente do carro pegando fogo que a Isadora Garcia fez referência. Katsurayama, vamos falar mais de Grêmio?
5: Vamos lá.
0: Mais informações, foi 3-1 para o Grêmio contra o Sindicato, é isso?
5: 3-1 para o Grêmio contra o Sindicato, um jogo treino realizado hoje à tarde no CT Gremista. Ainda buscando mais informações, o que a gente tem também é que era uma oportunidade para rodar um pouco o elenco, dar minutos em campo para jogadores que não têm tanto tempo assim. E aí, por exemplo, jogadores do time sub-20, que até oscilam bastante entre sub-20 profissional, treinamentos e partidas, que subiram para essa atividade. E aí a gente tem aqui Luiz Eduardo, zagueiro, o Thiago, que é o Thiaguinho, meio-campista, Riquelme e Roger, atacantes, meio-campistas, quanto tem também o Harley, esse é centroavante, e o Adrielson, meia, ponta-direita, jogadores da base, observados pelo técnico Renato Portaluppi. E destaque para o João Borne, que a gente já vem falando nas últimas semanas com a volta do Renato, Esse nem desceu para o sub-20 para voltar, ele já ficou direto.
1: Você diria audaciosamente que existe a possibilidade do João Borne começar contra o Cruzeiro?
5: Acho muito improvável, Maurício. Muito em cima de declarações do Renato falando...
0: O Renato podia fazer diferente, né, Maurício?
1: E o menino é a única coisa...
0: Faz diferente, Renato.
5: Ele está gostando do João Borne, né? Claramente, a gente sabe disso.
0: Não vai queimar nada, bota o guri.
5: É, a preocupação dele mais é, nesse momento crítico do Grêmio, colocar uma pressão maior sobre
1: o
5: menino.
1: Eu consigo entender isso, Lucas, Lucianinho, quem me ouve, mas eu canso de ver...
0: Mas todo mundo entende o momento também.
1: Não, e eu não vou acusar o Renato de fazer isso, porque eu não lembro de ter feito isso, tá? Mas eu já vi muito treinador, e não vou nominá-los, que diziam assim, no pré-jogo, não vou começar com o menino para não queimá-lo. 25 do segundo tempo. O time dele está 2-0 contra. Aí o menino entra. Não. Se você não vai botar para não queimar quando está 0-0... Não vai botar quando está perdendo de 2-0. Então esse argumento...
0: Maurício, acho que o torcedor tem esse entendimento, a imprensa tem esse entendimento de que se tu botar ele não for bem, ele não vai fazer menos do que os outros estão fazendo, Maurício.
1: A conta é do menos, isso
0: então,
1: mesmo.
0: Então assim, ó, se botar o guri está no lucro. Se ele for bem, espetacular. Se ele for mal, bom, ele vai fazer a mesma performance ruim de quem está jogando.
1: O raciocínio é esse mesmo.
0: Sabe?
5: E no meio de campo, eu falei mais cedo sobre essa questão do Vilhaçante, que ele deve ir para o jogo mesmo com um problema muscular, tá jogando descontado já desde pelo menos a última partida. Mas tem uma outra dúvida, e para quem está acompanhando no YouTube de Gaúcho Esportes, está ali na tela no meio de campo, e explico por uma questão de característica de jogo, do que cada um desses dois jogadores entrega, e eu estou falando de Krovinovic ou Dodi, é a principal dúvida no meio de campo. E passa também por, vamos lá, no recorte recente, o primeiro minuto em campo do Krovinovic com o Renato é o Grenal. Ele não tinha entrado em campo ainda.
0: Jogado,
5: E ele estava disponível. O Dodi, antes da parada ali contra Palmeiras, contra Botafogo, ele estava machucado. Aí ele se recupera durante a data FIFA e atua contra o Remo com o Krovinovic à disposição. Um jogo fora de casa, o Renato muda bastante a equipe pensando em estratégia. Essa vai ser a segunda partida, portanto, que ele tem os dois à disposição. Na primeira, ele preferiu o Dodi.
1: A capacidade de construção de meio campo, como você vê no campinho, de Danilo Barbosa, Vilhaçante e Dodi é perto de um conjunto vazio. Eles não têm criatividade, eles não são, nenhum desses jogadores tem aptidão da criação. O Krovinovic tem mais do que qualquer desses três. Mas o Krovinovic consta não ter respondido o suficiente para o Renato. O outro menino que poderia entrar ali é o Borne, com todos os riscos que a gente já avaliou. Do outro lado, deixa eu inverter aquilo, Sandro, quero te fazer uma pergunta que não falamos sobre isso desde segunda-feira. Eu tenho para mim que o Cruzeiro ter perdido como perdeu para o Bragantino e endurece o jogo contra o Grêmio, porque o Cruzeiro está obrigado a dar resposta imediata da cobrança, e a resposta imediata é domingo aqui. Você está nessa levada também?
0: Estou contigo, foi ruim para o Grêmio a derrota do Cruzeiro, o Cruzeiro chega muito mais alerta aqui.
1: E o Cruzeiro tem um meio campo que é muito superior ao do Grêmio. Zé Lucas ou Romero. O Zé Lucas é um menino que é do Esporte Seleção Sub-17. O Romero é o capitão do time, saiu, não jogou a segunda por cartão. Então vamos de titular: Romero, Gerson e Matheus Pereira. Arroio, Caio Jorge. Lá em Bragança jogou Felipe Moraes, que tomou o terceiro cartão. Deve jogar Wesley, aquele driblador ponta do Corinthians, deve ser ele o jogador. Se o cara quiser rechear o meio campo, lá o Arthur Jorge, ele botaria o Romero mais o Zé Lucas ou o Matheus Henrique. E jogaria só com dois atacantes, Gerson, Matheus Pereira, Arroio e Caio Jorge. O que a gente disser, o Cruzeiro é melhor do que o Grêmio. Então o Grêmio vai ter que se superar.
0: Tá mais encaixado, tudo, né?
1: E desafiado, ferido. É assim que vem.
5: Fiquei devendo, o Lucianinho perguntou...
0: Então pague.
5: Mas nem vou ter essa resposta, mas assim, eu fui atrás, pelo menos. Tu perguntou o que o Wallace falou para a arbitragem do Grenal para receber o terceiro amarelo, né? Não tem, só diz... Desaprovar com palavras ou gestos as decisões da arbitragem por desaprovar com palavras da arbitragem.
1: Bom. Quando é vermelho, o cara é mais específico.
5: Isso. Por exemplo, coloca aspas.
1: Tu não defende um cartão vermelho dizendo só isso aí. O cara costuma dizer, olha, ele falou o seguinte, a sua mãe não é exatamente a pessoa que você pensa.
5: É isso que eu pensei que ia ter na súmula do cartão
0: educado,
5: amarelo, mas não tinha.
0: Ai, Maurício, foi educado para xingar a mãe do cara. Ele queria o amarelo, tomou o amarelo e... para limpar a ficha e até para fazer a cirurgia, que foi bem sucedida. E a previsão é de que ele possa ficar à disposição no próximo jogo, né, Katsura? Mas sabe que é uma cirurgia, né?
5: Isso. A gente vai trabalhar ainda nessa informação.
0: Como ele jogou um Grenal com uma máscara e uma bucha no nariz,
1: Deve jogar sem máscara e sem bucha dessa vez.
0: Não, acho que com máscara.
1: Ah, não, é que ele tá vindo da cirurgia. Máscara, aí sem a bucha, mas com a máscara. Ah.
0: É.
1: Se não é Gustavo Martins, que é uma bola aérea maravilhosa. Aliás, o Cruzeiro...
0: Como diria o falecido Alcides Farias, que trabalhou conosco aqui. É. Meu querido Alcides Farias, da técnica. Aliás...
1: Na série Ainda Mata um Treinador, figurativamente, do Chico Noveleto, o técnico do Cruzeiro, que é muito bom treinador, o Arthur Jorge, segunda, Luciano, ele começou com o principal zagueiro cabeceador dele no banco de reservas. Aos 20 do primeiro tempo, ele tinha tomado 2 gols de cabeça no mesmo lugar, iguais os gols, o lugar do Fabrício Bruno. O que aconteceu no segundo tempo? Ele botou o Fabrício Bruno.
0: É que podia dar certo, né? O Fabrício Rassi Furtado manda o seguinte, ó, se o João Borne falhar uma vez, a torcida queima, não tem paciência. Bom, Fabrício, a torcida está errada se fizer isso, até porque tem uns aí que já falharam 949 vezes.
1: É isso mesmo.
0: E daí sim a torcida não tem paciência, mas o guri falhar uma vez, se a torcida for
1: queimar...
0: Tomara
1: que não vá por esse caminho aí.
0: Daí é difícil, né? Daí não dá, né? Quem mais aqui? O Anderson Verdim. Hoje é dia de Mengão, bora. É, hoje tem Flamengo na Libertadores, né?
1: Vou ver, escrevo depois no site irmãoing.globo.com.
0: Ontem baita jogo, Palmeiras gelado, Palmeiras ganhando, né, do Fluminense. 2-0 e o Flu acha um gol no final, 2-1. E vai passar o Palmeiras, né?
1: Eu acredito que sim, embora o Fluminense tenha maturidade para poder chegar lá e no mínimo abrir a pênalti. Eu não acredito que ele faça 2 de diferença no Palmeiras, no campo do Palmeiras. Mas abrir para pênalti é bem razoável.
0: Vamos pro intervalo 6:30. 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Na live a gente já vai direto pro intervalo.
1: Juízo final.
0: E aqui Clara Nunes cantando na Gaúcha, Juízo Final. A gente já volta.
1: Essa me lembrou meus primeiros tempos, acertava na introdução.
0: Mas se tu errasse essa aí também, né?

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0: volta, 6h36, é hoje nos esportes. Quem tá na Gaúcha, quem tá na live não tá ouvindo, na live não tá ouvindo, mas na Gaúcha, voltamos com Paulinho da Viola, Maurício Timoneiro.
1: Não é, sei o que me não, navega, não, hoje...
0: que me navega é o mar.
1: Você já me aprontou algumas, mas hoje você veio bem demais.
0: É que hoje é aniversário da Nutri-Frango, né?
1: É
0: 33
1: isso.
0: anos,
1: é
0: a
1: isso.
0: trilha é da Nutri-Frango, tinha que caprichar na trilha. Então é isso, né, meu caro Renatinho Silva, deixa eu lembrar o seguinte, ó. Estamos de volta aqui também, agora com o som na live. A gente voltou com Paulinho da Viola, Timoneiro. Vai lá, vai procurar essa música que é espetacular. 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
0: Provavelmente sim. 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Maria Regina Eichenberg está aqui no estúdio com informações do jornalismo. Maria Regina, boa tarde.
2: Boa tarde, Lucianinho, a quem nos acompanha. Informações do Senado Federal. A gente acaba de ter, por parte do presidente do Senado, Davi Alcolumbre, a confirmação de que ele agendou para amanhã, às 9 horas da manhã, uma sessão especial com a promulgação de duas emendas já aprovadas tanto na Câmara quanto no Senado, mas uma delas é aquela que a gente trazia aqui a informação ontem, que foi aprovada a PEC pelo fim da escala de trabalho 6x1 e que será promulgada amanhã às 9 horas, segundo o presidente da Casa acaba de anunciar. Então, amanhã ele faz esse ato de promulgação, assim como também daquela proposta da aposentadoria especial a agentes comunitários de saúde e combates a endemias. Foi a informação dada agora há pouco da promulgação dessas duas emendas. E lembrando, né, Lucianinho, que em relação à PEC pelo fim da escala de trabalho 6x1, a gente ressalta que é importante essa data da promulgação, porque é a partir dela que depois começa a se ter aquela contagem de prazo, né, para as primeiras mudanças. As primeiras mudanças passam a valer 2 meses após a publicação da emenda constitucional. Nesse prazo, trabalhadores passam a ter direito a 2 folgas por semana e redução da jornada de 44 para 42 horas semanais sem redução do salário, e após ainda um primeiro ano de transição, né, 14 meses depois da promulgação, a jornada máxima por semana cai para 40 horas. E também agora há pouco o presidente do Senado comunicou que a votação da proposta de emenda à Constituição da Segurança Pública, a PEC da Segurança, não faz mais parte da sessão que está ocorrendo, que está em andamento. A gente traz mais detalhes daqui a pouquinho no Correspondente Gaúcha.
0: Ok, obrigado, Maria Regina Eichenberg, informações do jornalismo 6h38. O Katsurama Dupla Grenal sempre tem a parceria de quem aqui no Hoje nos Esportes, Katsu?
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0: Obrigado, Katsurama. Vamos com Copa do Mundo.

0: que largou em terceiro, caiu duas posições, agora é o quinto colocado depois de uma rodada de poucos gols. Os brasileiros que marcaram foi o Endrick, que fez o gol de empate na partida entre Real Madrid e Roma, e Pedrinho e Vinícius Tobias balançaram as redes pelo Shakhtar Donetsk. 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
1: Obrigado, Ana Nazário! Vamos com Carol Freitas, nada está definido, Carol. Tudo.
2: Tudo em aberto.
1: Tchan, tchan, tchan.
2: Boa tarde para todo mundo que nos ouve.
1: Terça-feira o mundo será decidido.
2: Terça-feira tudo se decide até as 21h ou mais, né? Porque o jogo começa às 7h.
1: Pode ir para pênalti.
2: Então, para dar o contexto para a galera que não tá entendendo nossos sinais aqui, né, Lucianinho? Ontem as gurias coloradas enfrentaram o Atlético Mineiro no Beira-Rio pela primeira partida das quartas de final da Copa do Brasil Feminina. Empataram em 1-1. Saíram atrás logo aos 3 minutos de jogo, buscaram um empate na segunda etapa com a Kate convertendo o pênalti e agora precisam buscar ou uma vitória fora de casa contra o Atlético Mineiro ou uma classificação nos pênaltis, repetindo o que fizeram ali na primeira fase em que ingressaram quando eliminaram o Grêmio na disputa dos pênaltis. Se a gente tiver então, né, um empate, pênaltis, quem vencer avança às semifinais. O Inter busca uma vaga inédita às semifinais do campeonato da Copa do Brasil Feminina, nunca chegou a esta fase. Partida então na próxima terça-feira às 7 horas da noite na Arena do Galo.
1: Vai ser na Arena do Galo mesmo também.
2: Na Arena do Galo. Dois estádios grandes, Beira-Rio e Arena do Galo.
1: Com transmissão da Rádio Gaúcha.
2: Com transmissão da Rádio Gaúcha. Agora é oficial.
1: Agora é oficial, essa é a escala que eu vi.
2: É, exatamente. Agora é oficial, saiu ali. Até ontem estávamos na expectativa pelo bid da escala.
1: Bertoncelo segurando a escala.
2: É, fazendo suspense.
1: Suspense. Então tá. Terça-feira tudo se decide, então.
2: Terça-feira tudo se decide. 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
1: Obrigado, Carolzinha. 6h42, mais uma passada no trânsito pra fechar com a Isadora Garcia. Isa!
3: Lucianinho, tem um atendimento. Primeiro que aquele lá na Antônio de Carvalho, ele segue em atendimento e segue com bloqueio da faixa até remoção do veículo, a faixa mais da direita ali na Antônio de Carvalho com Ipiranga. E a gente sabe que também tem atendimento de um acidente na Avenida Sertório com Assis Brasil entre carro e moto. EPTC está lá aguardando o SAMU.
1: Obrigado, Isadora Garcia. Bom, tem informação importante de Grêmio para a gente começar a fechar o programa. 6h43, Katsurama, lesões do Grêmio.
4: Isso, no plural, Grêmio que divulga essa informação, lesões de Nardoni e João Borne, que a gente estava falando agora, jogador que vem chamando a atenção de Renato Portaluppi. Grau 1, ambas. Primeiro, a do Nardoni, músculo posterior da coxa esquerda e posterior da coxa direita, no caso do João Borne. Portanto, os dois desfalcam, obviamente, contra o Cruzeiro e muito provavelmente também contra o Curitiba, que é lá na outra segunda-feira, a rodada seguinte, dois desfalques do Grêmio.
1: Então sobra Maurício, Krovinovic e Dodi.
5: É, aí a
1: porque
5: dúvida,
1: o Nardoni podia ser o cara da função ali também, né?
5: A dúvida é a seguinte, se você vai com o Dodi, você vai pretender muito mais marcar o meio-campo do Cruzeiro, que é melhor do que o seu. E se você vai com o Krovinovic, você tem alguma aspiração de alguma criatividade. Não tem como
1: mas
5: escapar disso.
1: É um
5: disso.
1: Problemão, hein?
4: É. E sobre o jogo treino, o Picão apurou, e agora o Grêmio até confirma todas as informações que o Picão já tinha trazido, mas 3-1, gols de Harley, centroavante do Sub-20, marcou duas vezes, e o outro do Krovinovic. Os principais jogadores do Grêmio não atuaram nessa atividade. Foi mais para meninos da base e também jogadores com pouca minutagem, como por exemplo o Krovinovic, que só jogou agora no Clássico Granal, por exemplo.
1: Obrigado, Katsurayama, para fechar de Inter lá. Estamos na corrida aqui, Filipão. Destaque final do Inter.
6: Vou provar meu time, né? Com aquela dúvida de quem vai ser.
1: Deixa eu ter o cabo aí, depois tem que dar uma olhada aí pro show dos esportes aí, mas vamos lá.
6: Vamos lá, então. Provável substituto Alan Patrick é a principal dúvida, né? Brigam pela posição o Bruno Henrique, o Caleb e o Matheus Bahia. Provável Inter, Matheus Cunha, Bruno Gomes, Mercado e Juninho, Aguirre, Vijagra, Thiago Maia e Bernabé. Vitinho, Alejandro e a dúvida, Caleb, Bruno Henrique ou Matheus Bahia, Lucianinho, até o show.
1: Até o show, Felipe.
5: Grêmio Inter tem, se imitam e tem dúvida, lugar em aberto na mesma posição.
1: Mesmo lugar, né?
5: Mesmo lugar.
1: Amanhã tamo junto, Maurício.
5: Sim.
1: Pré-jornada.
5: Graças
1: cinco, acho que é 5:30. Não gosto de ouvir isso, ó.

No sinal de 15 para 7, ficamos por aqui. 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Vem chegando o correspondente. E depois, às 8 da noite, tem show dos esportes comigo e com o Diori. Até lá, abraço gigante. A gente fecha com o Martinho da Vila na live aqui, ó. Tchau, gente. Beijo. Tchau.

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1: 6:46.
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5: O movimento Compre do Pequeno tá em todo lugar e a gente tá junto nessa. Comprar do Pequeno é a cara do Brasil. Segue bloqueio total no acesso da Avenida Mauá para Carlos Chagas, no Centro Histórico, em função de obras. 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

0: Presidente do Congresso marca para amanhã sessão solene para promulgar emenda à Constituição que muda a jornada de trabalho.
1: Discussão envolvendo segurança pública é retirada da pauta do Senado após sugestão de propostas diferentes para a maioridade penal.
0: Dólar tem forte alta e fecha cotado a R$ 5,08.
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0: Bom início de noite, 6:50.
1: A temperatura é de 20 graus na capital.
0: O presidente do Congresso Nacional, Davi Alcolumbre, afirmou agora há pouco que está agendada para

0: principal. O principal tema de discussão apresentado hoje é a maioridade penal. O líder do PT no Senado, Camilo Santana, apresentou uma sugestão de alteração para fixar a idade penal em 16 anos nos casos de crimes hediondos. A categoria prevista em lei reúne crimes de extrema gravidade, como homicídio qualificado, latrocínio, extorsão mediante sequestro e estupro. A oposição propõe 16 anos para a maioria dos crimes e 14 anos em casos específicos. A proposta representa uma mudança em relação à posição que vinha sendo adotada pelos governistas historicamente, que rejeitavam a redução.
1: A redução da maioridade penal não está no texto da PEC da Segurança aprovado pela Comissão de Constituição e Justiça do Senado hoje. A oposição pretende incluir a mudança durante a votação no plenário em uma votação em separado, isso é, apresentando um destaque. O Senado vota agora, em discussão entre os senadores, o projeto que perdoa dívidas e aumenta o limite de faturamento dos microempreendedores individuais. É um projeto que foi apresentado pelo governo federal nesta semana. Ontem ele foi aprovado na Câmara dos Deputados. O presidente da Casa, Davi Alcolumbre, colocou a votação à frente de outras pautas. Esse projeto aumenta o limite de faturamento para o enquadramento como MEI de R$ 81 mil reais por ano para R$ 110 mil em 2027 e para até R$ 140 mil reais de faturamento anuais em 2028. Ele prevê também o perdão total de dívidas com a União por parte dos microempreendedores.
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0: Temperatura de 20 graus em Porto Alegre, 17 em Caxias do Sul e Rio Grande, 19 em Santa Maria, 18 graus em Pelotas e 20 também em Passo Fundo. 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
3: Agora à noite no estado, um céu bastante nublado em todas as regiões. Essa camada de nuvens faz o efeito estufa e as temperaturas não caem muito e a gente tem um amanhecer ainda com temperatura que a gente pode chamar de um pouco alta para esta época do ano. Chuvisqueiro, garoa, uma sexta-feira onde a gente vai ter chuva em boa parte do estado do Rio Grande do Sul. Sábado a chuva atinge mais o leste, domingo praticamente todo o estado, mas são chuvas bastante fracas por aqui.
1: O dólar fechou em alta de 1,17%, cotado a R$ 5,08. O Ibovespa, principal índice da Bolsa Brasileira, teve uma queda de 1% aos 204.324 pontos. O mercado financeiro reage ao cenário eleitoral e à aprovação da proposta de emenda à Constituição que prevê o fim da escala de trabalho 6x1. Indicadores econômicos no Brasil e nos Estados Unidos também ficaram no radar.
0: O governador Eduardo Leite pediu a prorrogação do prazo para execução financeira dos recursos do Fundo do Plano Rio Grande, o FUNRIX, em reunião hoje com a ministra-chefe da Casa Civil, Miriam Belchior. Mesmo com o fim do mandato no início de janeiro, Leite quer que o sucessor, Luciano Zucco, tenha até dezembro de 2028 para concluir todos os projetos de reconstrução e resiliência financiados com recursos do fundo. O prazo original termina em outubro de 2027.
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5: Em Porto Alegre, esse início de noite registra acidente na Avenida Sertório com Assis Brasil entre carro e moto. Na Antônio de Carvalho, com a Avenida Ipiranga, um carro pegou fogo. Segundo a IPTC, bombeiros atenderam a ocorrência e há bloqueio de uma faixa até a remoção do veículo do local. Na BR-116, tem lentidão entre Esteio e Canoas devido a obras, no sentido capital interior. E há fluxo lento em alguns pontos da BR-448, entre Esteio e Sapucaia.
1: Ainda nesta edição, o Hospital de Clínicas de Porto Alegre mantém restrição na emergência por superlotação no setor há 2 dias seguidos.
0: Polícia analisa câmeras para descobrir quantas pessoas estão envolvidas em morte de gari em Porto Alegre.
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1: O Hospital de Clínicas de Porto Alegre prorrogou mais uma vez a restrição máxima da emergência adulto devido à superlotação. Nessa tarde, 126 pessoas eram atendidas no espaço com 56 leitos. Agora,

0: A medida será mantida pelo menos até a meia-noite de hoje.
1: A delegada Milena Simioli afirma que ouvirá funcionários e ainda vai avaliar a responsabilidade de gerentes de duas unidades de uma confeitaria após um cliente encontrar um rato morto dentro de um alimento vendido em uma das lojas. A titular da Delegacia de Polícia de Proteção aos Direitos do Consumidor é responsável pelo caso. A Polícia Civil prendeu ontem a proprietária das duas unidades da Casa de Bolos após a denúncia do consumidor. Depois da fiscalização da vigilância sanitária, foram fechadas as franquias dos bairros Cavalhada e Centro Histórico, em Porto Alegre, que são da mesma dona.
0: Foram encontradas fezes e urina de ratos nas duas unidades. No caso do bolo com o animal, o produto havia sido parcialmente consumido antes de o roedor ser identificado dentro do alimento, segundo a delegada. A matriz da Casa de Bolos lamentou o ocorrido na unidade da Zona Sul e classificou como inaceitável a situação e qualquer uma delas que coloque em risco a saúde e a segurança dos consumidores. A franqueadora informou que acompanha o caso junto às autoridades.
1: A Polícia Civil analisa imagens de câmeras de segurança para descobrir quantas pessoas estão envolvidas na morte de um gari durante o serviço ocorrido na madrugada de hoje em Porto Alegre. Gelson da Silva Soares foi morto com golpes de pá. Dois homens chegaram ao local, roubaram o objeto de um colega de Gelson e desferiram os golpes. Não há informações da motivação do crime.
0: Em instantes, abastecimento de água será normalizado na madrugada para até 20 bairros da zona sul e leste da capital gaúcha.
1: Agora em Porto Alegre, 20 graus, 6 horas 58 minutos.
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0: O DEMAI adiou em uma semana o prazo de conclusão da obra, que deixa um buraco aberto desde junho no centro da capital. O serviço ocorre há mais de 4 meses na Rua dos Andradas, próximo à esquina com a Doutor Flores.
1: O retorno do abastecimento em 20 bairros da Zona Sul e Leste de Porto Alegre é previsto para as próximas horas até a madrugada desta sexta. O DEMAI finalizou na tarde de hoje a manutenção na estação de tratamento de água Belém Novo. Entre os bairros afetados estão a Berta dos Morros, Agronomia, Belém Novo e Velho, Campo Novo e Ípica.
0: O Senado Federal acaba de aprovar o projeto de lei que amplia o limite de faturamento para o enquadramento de microempreendedor individual e também perdoa dívidas de inadimplentes da categoria.
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1: A próxima edição será amanhã às 8 horas. Boa noite.
0: Uma boa noite.
4: Vamos ao Rio de Janeiro, mais uma vez, Josimar Farina.
5: Um morador aqui da Penha, carioca, ouvinte da Rádio Gaúcha, me abordou aqui, Thiago Bandeira.
6: Vim caminhando aqui agora pra cá, pra encontrar vocês, porque eu tava ouvindo a Gaúcha, né? Ouço a Gaúcha aqui o tempo todo, à noite também. E falei, pô, vou dar um pulo lá, falar com o Josimar.
5: Obrigado, viu, Thiago? Obrigado aí pela audiência.
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8: Olá, boa noite.
9: Boa noite para você que nos acompanha em todo o país.
8: Quinta-feira, 15 de outubro de 2026.
9: Vamos aos destaques do dia.
8: Combate aos incêndios na Amazônia.
9: Reforço de pessoal e investigação criminal são algumas das iniciativas para conter o fogo na região. Graziele Bezerra.
10: O Ministério da Justiça vai enviar ao Amazonas bombeiros e viaturas para reforçar a equipe da Força Nacional de Segurança Pública que trabalha no enfrentamento aos incêndios florestais no estado.
8: Conectividade em rodovias federais e estaduais.
9: Lançada a política para reduzir áreas sem cobertura de celular. Luana Karen.
11: Para viabilizar a ampliação da conectividade nas estradas, está o compartilhamento de sinal entre as operadoras.
8: Hoje é dia do professor.
9: Brasil tem mais de 2 milhões e 400 mil docentes na educação básica.
8: E o que é ser professor no país? Ouvimos docentes e alunos que destacam a importância da profissão.
12: Quero desejar um feliz dia dos professores a todos os mestres que nos ensinam e nos inspiram todos os dias. Parabéns pelo seu dia.
9: Na apresentação da Voz do Brasil, Luciano Seixas e Mariana Jungmann.
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9: A segurança nas rodovias é um dos pontos da Política Nacional de Conectividade em Rodovias, lançada hoje.
8: O projeto prevê dobrar a cobertura de telefonia móvel nas estradas federais.
9: A iniciativa busca reduzir áreas sem sinal, aumentando a segurança dos motoristas.
11: Lançada na sede da Bolsa de Valores em São Paulo, a Política Nacional de Conectividade em Rodovias. A medida prevê a conexão de internet em toda a extensão das BR-101, 116, 135, 163, 242 e 364. De acordo com o ministro das Comunicações, Frederico Filho, entre as ações para viabilizar a ampliação da conectividade nas estradas, está o compartilhamento de sinal entre as operadoras.
13: As operadoras vão abrir o sinal entre si, onde uma operadora ao longo da rodovia, não necessariamente a própria operadora vai ter a cobertura completa, tá? Então isso já vai ter um acordo entre as operadoras, que representa 13 mil quilômetros essa iniciativa.
11: O ministro dos Transportes, Jorge Santoro, acredita que com a conectividade será possível reforçar a prevenção de acidentes, melhorar a logística e aumentar a segurança das cargas que transitam nas rodovias do país.
14: E isso vai gerar um mecanismo de segurança pública muito eficiente para a gente poder avançar no controle das nossas cargas pelo país.
11: Com conectividade, motoristas e passageiros também terão melhores condições de pedir ajuda em emergências, comunicar acidentes e acionar serviços de socorro, como o SAMU e os bombeiros, além de facilitar a comunicação durante os deslocamentos. Reportagem Luana Karen.
8: O governo federal, em ação conjunta com vários órgãos, atua para combater os incêndios florestais no estado do Amazonas.
9: O Ministério da Justiça e Segurança Pública vai enviar até a semana que vem bombeiros da Força Nacional para reforçar a operação por conta dos efeitos do El Niño.
8: A Polícia Federal abriu investigação para apurar possível ação humana na origem dos incêndios.
15: Até 21 de outubro, o Ministério da Justiça e Segurança Pública vai enviar ao Amazonas 29 bombeiros e 9 viaturas para reforçar a equipe da Força Nacional de Segurança Pública que trabalha no enfrentamento aos incêndios florestais no estado. Com mais este apoio, chega a 160 o número de profissionais que atuam na floresta para conter o avanço dos focos de calor. Segundo o Centro Gestor e Operacional do Sistema de Proteção da Amazônia, Sensipam, o Amazonas registrou 1.380 focos de incêndio nos 10 primeiros dias de outubro. Mas, de acordo com o ministro do Meio Ambiente e Mudança do Clima, João Paulo Capobianco, o quadro já começa a mudar.
16: Houve uma redução nos eventos de queimadas e incêndios e há um indicativo de redução de novos focos. Precisamos intensificar as ações.
15: O ministro também afirmou que a Polícia Federal vai investigar possível ação humana na origem dos incêndios.
16: O novo passo agora é a investigação criminal para identificar quem está operando esse conjunto enorme de incêndios e verificar se há uma organização por trás disso.
15: O Ministério da Integração e do Desenvolvimento Regional reconheceu a situação de emergência decretada pelo governo do Amazonas em 36 municípios do estado. Além de Manaus, Humaitá, Lábrea e Apuí, no sul amazonense, também vão receber apoio para ações de prevenção e combate aos incêndios florestais. Os estados também estão capacitando 5 mil bombeiros, brigadistas e integrantes de povos e comunidades tradicionais com apoio do Fundo Amazônia. Reportagem Graziele Bezerra.
9: A Companhia Nacional de Abastecimento, Conab, divulgou nesta quinta-feira o primeiro levantamento da safra de grãos 2026-2027.
8: De acordo com a pesquisa, a produção brasileira pode ultrapassar 367 milhões de toneladas.
9: A projeção para o novo ciclo indica crescimento de 1,4% no volume a ser colhido.
17: A estimativa é que a produção de grãos no país seja de 367 milhões e 100 mil toneladas. Os dados foram divulgados pela Companhia Nacional de Abastecimento, a Conab. De acordo com a pesquisa, a produção de soja pode chegar a 181 milhões e 600 mil toneladas, com aumento na área semeada. Com isso, as exportações de soja em grãos estão estimadas em 117 milhões de toneladas. Fabiano Vasconcelos é gerente de acompanhamento de safras da Conab. Ele explica que as condições climáticas de outubro influenciaram no desenvolvimento dos plantios no país.
18: Em relação à temperatura, isso é importante porque a gente tem visto aí temperaturas acima da média em grande parte do país, né, de uma maneira geral, especialmente ali na região norte, nordeste, centro-oeste. E a previsão para outubro, a previsão do IMET também indica temperaturas médias favoráveis ali ao desenvolvimento das lavouras em grande parte do país.
17: Para o milho, o volume total da produção pode chegar a 148 milhões de toneladas. Para o ciclo 2026-2027, a Conab também prevê um aumento de 6,6% no consumo interno do cereal, impulsionado pela produção de etanol. Com locução de Thaís de Araújo, reportagem Márcia Fernandes.
19: O Dia Mundial da Alimentação é celebrado no dia 16 de outubro.
9: No Brasil, o Programa de Aquisição de Alimentos leva a produção de agricultores familiares para diversos segmentos da sociedade.
19: Entre eles, as cozinhas solidárias, que alimentam pessoas em situação de vulnerabilidade social.
20: Em Brasília, o Programa de Aquisição de Alimentos, o PAA, conecta produtores rurais a organizações comunitárias que preparam refeições para a população em situação de vulnerabilidade social. A produtora rural Rosana Alves do Nascimento, de São Sebastião, no Distrito Federal, trabalha há mais de 20 anos na atividade e relata sua experiência com o programa.
21: Tem o produtor que está lá com sua produção sem ter como escoar e tem as pessoas que estão precisando do alimento.
20: O Programa de Aquisição de Alimentos compra produtos da agricultura familiar e destina alimentos a iniciativas de atendimento à população em situação de insegurança alimentar. Entre as iniciativas estão as cozinhas solidárias. No Distrito Federal, a cozinha solidária Comidinha da Vovó participa dessa atividade. A responsável pelo espaço, Mãe Maria do Cerrado, relata as dificuldades enfrentadas antes de ter acesso aos alimentos.
22: Quantas vezes a gente ia para a feira, no final da feira, tudo que jogavam fora, a gente pegava. A gente pegava que eles chamavam de lixo.
20: No Distrito Federal, a Companhia Nacional de Abastecimento, a Conab, coordena a execução do programa em parceria com associações e cooperativas de agricultores familiares. Segundo a superintendente regional da Conab, no DF, Regina Célia Santos, cerca de 30 associações e cooperativas participam do programa que permite a comercialização da produção de agricultores familiares.
23: Estamos falando aí num público com certeza de mais de 1.000 agricultores familiares individuais que conseguem escoar seus alimentos.
20: A ministra do Desenvolvimento Agrário e Agricultura Familiar, Fernanda Machiavelli, destaca a importância do trabalho conjunto entre produtores rurais e organizações comunitárias.
23: Isso se deve ao trabalho integrado da sociedade civil, que se organizou e criou esses espaços das cozinhas solidárias, levando o alimento que hoje chega nas comunidades urbanas, alimentando as famílias brasileiras.
20: Entre 2023 e 2026, o Programa de Aquisição de Alimentos atendeu 140 mil agricultores. Em todo o país, mais de 2.600 cozinhas solidárias foram mapeadas. Reportagem Pablo Mundim.
9: Pois é, e as cozinhas solidárias são parte de um sistema maior que está completando 20 anos.
19: É o Sistema Nacional de Segurança Alimentar e Nutricional, o SISAM, que reúne e dá estrutura às políticas públicas de combate à fome.
9: Nós conversamos com Valéria Buriti, secretária extraordinária de combate à fome e à pobreza do governo federal, sobre o funcionamento do SISAM e a participação da sociedade civil, de estados e de municípios. Acompanhe.
19: Olá, secretária Valéria, bem-vinda à Voz do Brasil, um prazer ter a senhora conosco para a gente falar de 20 anos, né, do Sistema Nacional de Segurança Alimentar e Nutricional, o SISAM. A senhora pode começar, então, explicando para a gente o que é o SISAM, como é que ele se relaciona com a saída do Brasil do mapa da fome?
24: Claro, primeiro eu agradeço a oportunidade de estar aqui, eu sempre fico muito emocionada de estar na Voz do Brasil, um programa que eu escuto desde criança, então é sempre uma emoção estar aqui com vocês, agradecer o espaço. E o Sistema Nacional de Segurança Alimentar e Nutricional, o SISAM, assim como existe o SUS para garantir a saúde, assim como existe o SUAS, né, para garantir proteção para as pessoas mais vulneráveis, foi criado um sistema para garantir a alimentação como direito. Então, quando a gente olha para as causas de fome, de insegurança alimentar, obesidade, as diferentes formas, né, de insegurança alimentar, a gente vê que precisa trabalhar garantia de renda para que as pessoas possam comprar comida, produção de alimentos, para a gente ter produção de alimentos e disponibilidade de alimentos, cuidar do preço dos alimentos, é passar informação para que as pessoas, quando comprem alimentos que façam bem para a saúde, ou seja, a gente está falando de um conjunto de ações. E o sistema, ele visa justamente isso, garantir que cada ministério tenha como objetivo comum isso, todas as minhas políticas vão ter impacto para garantir o direito à alimentação e pensar também como que essas políticas podem se integrar. E uma outra dimensão importante desse sistema é também dialogar com a sociedade civil para entender quais são os problemas que o governo tem que superar, se as políticas públicas estão sendo bem executadas, estão gerando resultado, para que a gente consiga atingir esse objetivo de garantir o direito à alimentação.
0: Pois é, vamos destrinchar tudo isso um pouco mais, porque o CISA está estruturado em três pilares, a gente vai falar sobre todo eles, e um deles é essa coordenação governamental, né? Quais são as políticas públicas que hoje são abarcadas pelo CISAM, as políticas de governo federal?
24: Bem, eu acho que a primeira que eu acho que vale a gente destacar é justamente a gente retomar todas as pesquisas, informação, para entender como que está a situação de segurança alimentar e nutricional do nosso país, né? Onde que a gente tem mais problemas, né? Olhar também para toda a situação de produção de alimentos. Então, a primeira política é essa da gente ter um conjunto de informações para a gente se organizar como governo e trabalhar melhor. E a partir daí, a gente mobiliza os ministérios. Então, a gente tem um plano de segurança alimentar e nutricional que vai reunir aí programas como Bolsa Família, para garantir renda, vai garantir programas de fortalecimento da produção de alimentos, vai garantir alimentação escolar, o reajuste do valor repassado para alimentação escolar. Então, essas ações, elas estão reunidas num plano para que a gente consiga, juntando esse conjunto de ações do governo, garantir alimentação para todas as pessoas, considerando as diferentes realidades que a gente tem no nosso país, né?
0: E você mencionou também a questão da sociedade civil, né? A gente tem um pilar estruturado na participação social no CISAM, que quer dizer que o governo não pensa sozinho o combate à fome, né? Como é que funciona essa interação com a sociedade civil?
24: Ótimo. Então, essa pergunta é importante porque a participação social, ela é uma parte importante desse sistema. Quando a gente olha, por exemplo, para o programa de aquisição de alimentos, que é um programa que compra da agricultura familiar e entrega para a rede de assistência social, foi um programa criado no Conceia. Quando a gente olha para o Programa Nacional para fortalecer a agricultura familiar, quando a gente pensa no Plano Safra, ele foi criado no Conceia, que é o Conselho de Participação da Segurança Alimentar e Nutricional. Então, a participação social, ela é fundamental para que aquilo que a gente faz seja efetivo. Por quê? A sociedade vai dizer quais são os problemas que ela está vivendo, né? E a partir dessa vivência com a sua realidade é que a gente vai construir uma política pública.
0: E aí ela traz para o governo, né?
24: Exatamente. Isso? Cisternas, por exemplo, surge da sociedade. As pessoas que viviam na região do semiárido começam a captar água da chuva para consumir água da chuva, para a produção de alimentos. E isso vira uma política pública. Agora, na pandemia, a gente teve outro exemplo, que são as cozinhas solidárias, né? Então, as comunidades que se organizaram para entregar refeições. Isso hoje também é uma política pública. Então, a participação social, ela garante que as políticas sejam mais responsivas, que ela consiga, de fato, enfrentar os problemas que a gente tem para garantir a alimentação em diferentes contextos.
0: Agora, a gente tem também a esfera federativa, que é o terceiro pilar, que não é menos importante, porque é lá no estado, no município, que as políticas são aplicadas na ponta, né? Queria que a senhora também falasse um pouco sobre como é essa interação.
24: Perfeito. De fato, é no município que as pessoas vivem, né? Então, é lá que elas vão ter acesso a um restaurante comunitário, a uma cozinha, a uma feira, a alimentação escolar. É lá que elas são, né, encontram os centros de referência e assistência social para ter acesso ao Bolsa Família. Então, o município é onde as pessoas vivem e é onde as políticas públicas chegam, de fato, para alcançar as pessoas. O governo federal dialoga, organiza, coordena, cofinancia, financia programas. O Estado tem esse papel de coordenar os municípios e organizar políticas que são maiores, mais abrangentes, e no município a vida das pessoas acontece. Então, o CISAM busca organizar essa grande conversa. Governo federal, governo estadual, governo municipal, como que a gente pode acompanhar essa situação de segurança alimentar? Que estratégias conjuntas a gente pode ter para garantir que as pessoas se alimentem bem? E agora, quando a gente fez o Plano Brasil Sem Fome, foi muito importante esse processo de mobilizar estados e municípios para que eles colocassem esse tema na agenda. E aí a gente junta esses esforços do governo federal, do governo estadual, do governo municipal, e com isso a gente consegue melhores resultados, porque é mais gente trabalhando junto para o mesmo objetivo, que é garantir a alimentação adequada.
0: E é a prefeitura também que mapeia, né, onde é que estão, a prefeitura que sabe onde é que estão as pessoas que precisam desse tipo de política também, né?
24: Exatamente. E primeiro, a gente tem muitos recursos federais que são geridos pela prefeitura. Então, mesmo os programas que têm recurso do governo federal, a prefeitura tem essa responsabilidade de fazer a gestão desses recursos, né? Para o Bolsa Família, por exemplo, que é um recurso que sai do governo federal, mas quem faz a gestão é a prefeitura. Então, é importante ter esse diálogo para que a gente consiga se organizar. E a gente tem algumas pesquisas com o nosso IBGE que mostram que tem muitas ações nos municípios de segurança alimentar, desde feiras, agricultura urbana, compra da agricultura familiar. Então, é importante esse diálogo para que essas ações estejam melhor organizadas e possam ser mais efetivas.
0: Muito bem, nós conversamos com Valéria Buriti, secretária extraordinária de combate à fome e à pobreza. Muito obrigada, secretária, pela sua entrevista à Voz do Brasil.
24: Eu que agradeço, Mariana, um prazer poder falar dos 20 anos do CISAM aqui.
9: Hoje, 15 de outubro, é o Dia do Professor, uma data para celebrar quem dedica a vida a formar o futuro do país.
0: De acordo com dados do Censo Escolar, o Brasil tem mais de 2 milhões e 400 mil docentes na educação básica, com ampla maioria feminina.
9: O levantamento foi divulgado hoje pelo Instituto Nacional de Estudos e Pesquisas Educacionais Anísio Teixeira, o INEP.
1: O que é ser professor? É muito mais do que ensinar a ler, escrever ou fazer contas. É compartilhar conhecimento, despertar a curiosidade e ajudar a transformar vidas. É o que responderam alguns professores que conversamos.
3: Eu sou o professor Guilherme Schinzel e ser professor para mim é ajudar uma geração a pensar, a entender o universo e também ser um mediador de forma humana no mundo em que a IA está dominando, fazendo com que eles consigam resolver problemas, pensar de maneira abstrata e combater informações que são erradas através do método científico e usando a física como base para todo o procedimento de aprendizado.
4: Meu nome é Lúcia Oliveira, sou professora de português. Ser professor é ser evolução na sociedade, transformando vidas, transformando o mundo.
5: Sou Matheus Antônio, sou professor de biologia e para mim ser professor é dar voz para quem não tem voz e caminhar junto com quem trabalha junto com a gente, com quem aprende conosco. A minha percepção é que quem estrutura uma sociedade, né, desde o início somos nós, professores.
1: O Brasil conta com mais de 2 milhões e 400 mil professores na educação básica, segundo dados do Censo Escolar relativos a 2025. Os números foram divulgados pelo INEP nesta quinta-feira. As mulheres representam a maioria dos profissionais. Em 2025, eram quase 1 milhão e 900 mil professoras, o equivalente a 78,8% do total. E neste Dia do Professor, os alunos trazem seu agradecimento aos mestres de sala de aula.
6: Meu nome é Maria Catarina e quero agradecer todos os professores do Brasil.
25: Olá, meu nome é Bruno, eu tenho 13 anos e estou no sétimo ano. Pela minha vida, já passaram muitos ótimos professores e tenho certeza de que muitos outros passarão pelo meu caminho. Por isso, quero agradecer todos que escolheram essa bela profissão e desejar um feliz dia a todos os professores.
26: Olá, o meu nome é Eves. Hoje é dia de comemorar. Quero desejar um feliz dia dos professores a todos os mestres que nos ensinam e nos inspiram todos os dias. Parabéns pelo seu dia.
1: Mais informações sobre a pesquisa em gov.br/inep. Reportagem Thaisa Vitória.
0: E 10 novos cursos gratuitos estão disponíveis para educadores na plataforma AvaMec.
9: As formações oferecem certificado de conclusão e abordam temas como inteligência artificial, computação, redes sociais e educação antirracista.
0: Os cursos são voltados a professores do ensino fundamental e médio e a gestores escolares.
9: Para participar, basta acessar o site avamec.mec.gov.br, fazer o cadastro ou entrar com a conta gov.br e escolher a formação desejada.
0: A plataforma também oferece cursos para quem quer ampliar os conhecimentos e utilizar novas ferramentas no dia a dia escolar.
9: As fortes chuvas que atingem grandes centros urbanos costumam deixar prejuízos, sobretudo nas comunidades periféricas.
0: Para reduzir impactos de eventos climáticos extremos, a ciência está buscando soluções práticas e econômicas.
9: Uma pesquisa da Universidade Federal de Pernambuco encontrou uma medida simples para conter as enxurradas em áreas vulneráveis.
0: Você fica sabendo mais sobre essa alternativa no quadro Ciência na Prática.
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7: As memórias das fortes chuvas que arrasaram a cidade do Recife em maio de 2022 foram cruciais para a proteção de áreas de morro em zonas periféricas da capital pernambucana. Uma pesquisa mostra como o excesso de concreto nas cidades acelera o fluxo da água e agrava inundações.
10: Meu nome é Camila Salgueiro, atualmente eu sou doutoranda de engenharia civil, atuo bastante na área de drenagem urbana, modelagem hidrológica. Minha pesquisa, ela surgiu da minha vivência como cidadã recifense e sentiu na pele as consequências desse grande evento. E foi ainda mais delicada em áreas de morro, porque são áreas que a gente tem uma alta vulnerabilidade.
7: Após cruzar dados da Defesa Civil e analisar áreas críticas, como o Morro do Imbura de Cima, o estudo aponta que a solução não exige necessariamente grandes obras de infraestrutura. Alternativas aplicadas nas residências podem ser a chave para reter a água das chuvas.
10: Quando a gente tem mais vegetação, esse solo vai reter mais água. E quando a gente tem mais concreto, a gente tem o aumento do escoamento. A gente encontrou como medida adaptativa que mais estava de acordo com aquele morro específico os reservatórios de armazenamento de água. Aquela água que antes escoava, elas começaram a ser retidas por essas caixas d'água que ficavam próximas aos telhados.
7: O objetivo da pesquisa agora é tirar a ideia do papel e aplicar as técnicas na vida concreta, diante de um clima cada vez mais imprevisível.
10: Para a gente resolver alguns problemas de drenagem, não necessariamente a gente precisa construir grandes estruturas. A gente conseguiu entender que algumas soluções atuam na água escoada antes que ela chegue no sistema de drenagem. Os eventos extremos, eles não vão parar de acontecer. E a gente está no momento de adaptar a nossa realidade para isso.
7: Acompanhe a pesquisa na página da Universidade Federal de Pernambuco. E esse foi o Ciência na Prática, com produção de Warby Calil e edição de Edinaldo Júnior. E nosso encontro com o Saber Científico volta na próxima semana. Até lá!
9: E que tal começar o ano vivendo de perto o dia a dia de um pesquisador? Estudantes do segundo ano do ensino médio e professores da rede pública estadual podem se inscrever no programa Futuras Cientistas 2027 até o dia 26 de outubro.
0: São 470 vagas gratuitas para incentivar a participação de mulheres nas áreas de ciência, tecnologia, engenharia e matemática.
9: As selecionadas vão participar de atividades de pesquisa em universidades e laboratórios, presencialmente ou pela internet, entre os dias 4 e 29 de janeiro do ano que vem.
0: Para se inscrever, é só acessar o site futurascientistas.com.br. Mas atenção, é preciso ter cadastro na plataforma Lattes do CNPq.
9: E essas foram as notícias do Governo Federal.
0: Uma realização da Secretaria de Comunicação Social da Presidência da República.
9: Com produção da empresa Brasil de Comunicação.
0: Fique agora com as notícias do Poder Judiciário e do Congresso Nacional. Boa noite.
9: Boa noite, até amanhã.
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11: Supremo Tribunal Federal invalida cobrança previdenciária de empregadores rurais, pessoas físicas, no período anterior a 1º de janeiro de 2018.
12: Após decisão do presidente do Superior Tribunal de Justiça, está mantido o jogo entre Vasco e Boca Juniors no Maracanã.
11: Tribunal Superior Eleitoral aprova mudanças nas regras de propaganda eleitoral entre turnos.
12: Boa noite, eu sou Marcela Luiza.
11: E eu sou Walter Lima.
12: O plenário do Supremo Tribunal Federal decidiu nesta quinta-feira que é inconstitucional a cobrança previdenciária ao Fundo de Assistência do Trabalhador Rural, o FUNRURAL, de empregadores rurais, pessoas físicas, sobre a venda da produção no período anterior a 1º de janeiro de 2018.
11: O FUNRURAL é uma contribuição para a Previdência Social cobrada sobre a venda de produtos rurais. Marcelo Della Libera.
13: O caso chegou ao Supremo por meio de uma ação da Associação Brasileira de Frigoríficos, a Abrafrigo. A entidade questionava a cobrança da contribuição sobre o valor das vendas dos produtos rurais. Antes, o cálculo era feito com base na folha de pagamento dos funcionários. Os ministros também analisaram se as empresas que compravam os produtos rurais eram responsáveis por recolher essa contribuição em nome dos produtores. Por maioria, o Supremo seguiu o entendimento do ministro Dias Toffoli, que reajustou o voto na sessão desta quinta-feira. Para ele, a lei da época não definiu todos os elementos necessários para criar a cobrança sobre a venda da produção rural. Com isso, a contribuição foi considerada inconstitucional para o período anterior a 1º de janeiro de 2018. A modulação dos efeitos da decisão será definida posteriormente.
12: A proposta de emenda à Constituição, que reduz a jornada semanal para 40 horas e acaba com a escala 6x1, foi aprovada no Congresso Nacional.
11: Agora as mudanças serão graduais e começam 2 meses após a publicação da emenda. Breno Perrucci.
14: É isso aí. Essa aprovação dá direito a 2 dias de repouso remunerado por semana aos trabalhadores, um deles preferencialmente aos domingos, sem redução salarial. Com isso, a jornada de trabalho passa para 40 horas, limitada a 8 horas diárias, o que fortalece o cuidado com a saúde do trabalhador e a promoção do trabalho decente.
12: Após decisão do presidente do Superior Tribunal de Justiça, ministro Luiz Felipe Salomão, está mantido o jogo entre Vasco e Boca Juniors pela semifinal da Sul-Americana no Maracanã, no Rio de Janeiro.
11: A partida será terça-feira, 20 de outubro, às 21h30. Fátima Uchoa.
15: A Fla-Flu Serviços, empresa criada por Flamengo e Fluminense para a gestão do complexo do Maracanã, pediu a suspensão da decisão da Justiça do Rio que autorizou o jogo no estádio, alegando que poderia agravar o desgaste do gramado em razão do curto intervalo entre os jogos e apontou possíveis riscos à segurança. A empresa também questionou a transferência ou a remarcação da partida de basquete entre Flamengo e Botafogo prevista para o Maracanãzinho. Mas o ministro Salomão entendeu que a Fla-Flu não tem legitimidade jurídica para esse tipo de pedido no STJ, já que por se tratar de empresa privada, não atua na defesa de interesse público. Além disso, não apresentou elementos concretos que demonstrassem risco grave à ordem ou à segurança públicas.
12: O Tribunal Superior Eleitoral aprovou mudanças nas regras de propaganda eleitoral entre turnos.
11: A principal mudança cria uma exceção ao prazo de 48 horas para o uso em campanha de endereços eletrônicos registrados na Justiça Eleitoral entre o primeiro e o segundo turno das eleições. Vitor Struck.
16: Com a alteração, as candidaturas poderão usar os endereços eletrônicos de campanha imediatamente após o registro na Justiça Eleitoral. Para o presidente do TSE, o ministro Cássio Nunes Marques, a mudança tem o objetivo de assegurar a utilização efetiva dos meios digitais de comunicação, favorecendo a ampla circulação de ideias e propostas, sem prejuízos à fiscalização.
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12: Uma boa noite.
11: E até amanhã.
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18: Eu sou Humberto Pinheiro e estes são os destaques de hoje do Jornal do Senado, que começa agora. Senado aprova aumento do limite de faturamento do MEI para até R$140 mil. Aprovada MP que exige exame para exercício da medicina. PEC da Segurança Pública. Presidente do Senado adia votação devido a impasse sobre o texto. Boa noite. Quem trabalha por conta própria poderá faturar mais, sem precisar deixar a categoria de microempreendedor individual, o MEI. O Senado aprovou hoje o projeto que amplia gradualmente o limite de faturamento anual, dos atuais R$80 mil para R$110 mil e, posteriormente, para R$140 mil. A mudança pode beneficiar milhões de pequenos empreendedores. Os detalhes com o repórter Alexandre Campos.
19: Essa mudança vai corrigir distorções geradas pela inflação, que de 2016 para cá foi de 55,4%. Sem qualquer ajuste no limite de enquadramento, muitos microempreendedores individuais passaram a faturar mais que R$81 mil por ano e, com isso, perderam os benefícios do Simples Nacional. Relator do projeto em plenário, o senador Carlos Fávaro, do PSD de Mato Grosso, destacou a importância da iniciativa para esse segmento.
20: O regime MEI frequentemente constitui a primeira etapa da trajetória empresarial. É este ambiente simplificado que trabalhadores autônomos, prestadores de serviço, pequenos comerciantes e produtores rurais iniciam a sua experiência empreendedora.
19: O projeto, que segue para a sanção presidencial, ainda permite que esses empresários individuais possam contratar até 2 empregados que recebam um salário mínimo mensal ou o piso da categoria. Atualmente, o limite é de apenas 1 empregado. Além disso, o texto prevê o perdão de dívidas com a União, constituídas até 13 de outubro deste ano, referentes à contribuição para a Seguridade Social do empresário, na condição de contribuinte individual, bem como os juros e multas a elas associados.
18: E o presidente do Senado, Davi Alcolumbre, anunciou hoje que o Congresso vai promulgar, nesta sexta-feira, 2 emendas à Constituição, a que acaba com a escala de 6 dias de trabalho por 1 de descanso e garante 2 folgas a cada 5 dias trabalhados, sem redução salarial, e a que assegura a aposentadoria especial e regras de estabilidade para agentes comunitários de saúde e de combate às endemias. Durante a votação da proposta sobre a jornada de trabalho, nesta quarta-feira, Alcolumbre afirmou que a mudança representa uma transformação significativa para os trabalhadores brasileiros. Os detalhes com o repórter Herman Kulitz.
21: Ao abrir a sessão deliberativa, Davi Alcolumbre destacou que cumpriu a promessa de levar o fim da escala 6-1 ao plenário logo após o primeiro turno das eleições. O presidente do Senado ressaltou que um dia a mais de folga representa uma mudança gigantesca para quem acorda cedo e pega transporte público, permitindo mais convivência com a família, cuidados com a saúde e tempo para o descanso.
22: À primeira vista, pode parecer uma mudança sutil, mas para quem acorda cedo, pega ônibus lotado, cumpre sua jornada e volta para casa no fim do dia, esta mudança é gigantesca. Um dia a mais de descanso é mais tempo para a família. É mais tempo para acompanhar a vida dos seus filhos, para visitar os seus pais, para estar presente.
21: Com a nova jornada, os trabalhadores passam a ter direito a 2 dias de descanso remunerado, sendo um deles preferencialmente aos domingos. A proposição ainda proíbe a redução do salário nominal, proporcional ou de qualquer espécie.
18: A nova avaliação sobre a qualidade da formação dos futuros médicos foi aprovada pelo Senado na tarde de hoje. A medida provisória cria o ENAMED, exame que avalia a formação médica no país. Repórter Patrícia Oliveira.
3: A comissão mista do Congresso, criada para analisar a medida provisória que exige o Enamed para o exercício da profissão de medicina, aprovou o relatório do deputado Dr. Luizinho, do Progressistas do Rio de Janeiro. O texto propõe 3 etapas de avaliação, ao final do 2º, do 4º e do 6º ano de curso.
4: Se um estudante apresentar desempenho suficiente nas primeiras etapas, haverá tempo hábil para identificação de lacunas de aprendizado e adoção de medidas corretivas.
3: O presidente da comissão, o senador Camilo Santana, do PT do Ceará, elogiou o trabalho conjunto para a elaboração do texto.
5: Uma construção coletiva, de um consenso, para que a gente possa garantir a melhoria da qualidade dos nossos formandos na área da medicina, que é crucial para a vida do cidadão e cidadã brasileira.
3: Cursos de medicina que apresentarem desempenho insatisfatório poderão ser submetidos à supervisão pelo MEC. A legislação atual prevê sanções como redução no número de vagas autorizadas e a suspensão de vestibulares para a medicina.
6: A senadora Daniela Ribeiro, do PP da Paraíba, ressaltou a importância da educação e do pensamento crítico para o exercício da cidadania. A parlamentar também criticou a polarização política e afirmou que a divisão tem feito mal ao país. Ao citar o 2º turno das eleições, marcada para o próximo dia 25, quando serão eleitos o presidente da República e governadores de 5 estados e do Distrito Federal, Daniela Ribeiro defendeu que a população exerça o direito ao voto com consciência crítica. A senadora ainda fez um apelo para que os eleitores analisem as propostas dos candidatos e não se baseiem apenas em manchetes e publicações nas redes sociais.
23: É bom que possamos, durante esse período, fazer uma reflexão que não seja de manchetes ou de lacração em celulares, mas uma pesquisa sobre trabalho, sobre compromisso, sobre democracia.
6: Hoje, 15 de outubro, é Dia do Professor. No Senado, projetos em análise buscam valorizar a carreira docente. Entre as propostas, incentivos para a entrada de jovens na profissão e até a garantia de isenção do imposto de renda para professores. Os detalhes com o repórter Rodrigo Rezende.
24: O Censo Escolar de 2024 aponta que o Brasil possui cerca de 2,4 milhões de professores, sendo que 1,9 milhão de profissionais são da rede pública. Mas há um risco de um apagão de profissionais na educação básica. O Congresso discute diversos projetos para atrair jovens à carreira docente. Um deles, apresentado pelo senador Fabiano Contarato, do PT do Espírito Santo, quer isentar do imposto de renda os docentes que ganham até R$10 mil.
25: Eu apresentei um projeto de lei para garantir isenção de imposto de renda para todo professor da rede pública, privada, da educação básica ao ensino superior e ganhar até R$10 mil. É mais uma forma de você valorizar quem transforma o sonho em realidade.
24: Também está em debate no Senado, na Comissão de Educação, uma proposta que estabelece que professores e outros profissionais da educação que trabalham em escolas públicas, estaduais, distritais e municipais tenham direito à mesma alimentação escolar oferecida aos estudantes durante o período letivo. A relatoria do senador Paulo Paim, do PT do Rio Grande do Sul.
6: E o presidente do Senado, Davi Alcolumbre, decidiu retirar de pauta a proposta de emenda à Constituição da Segurança Pública. A proposta, que reorganiza a segurança pública no país e prevê regras mais rigorosas contra facções criminosas, milícias e autores de crimes violentos, estava na pauta da sessão desta tarde. O texto recebeu parecer favorável do senador Rogério Carvalho, do PT de Sergipe. Segundo Alcolumbre, devido ao impasse sobre pontos do texto, entre eles a inclusão da redução da maioridade penal, é preciso dar mais tempo para o consenso. A PEC prevê maior integração entre as forças de segurança da União, dos estados e dos municípios, além de mudanças no sistema prisional, na atividade de inteligência e no financiamento do setor. A proposta também determina punições mais duras para integrantes de facções e milícias, amplia os direitos das vítimas de crimes e abre caminho para a criação de polícias municipais. O texto ainda busca garantir repasses de recursos federais para a segurança pública e o sistema prisional.
18: Com edição de Paula Grova e trabalhos técnicos de Eliseu Caires, o Jornal do Senado fica por aqui. Acompanhe agora as notícias da Câmara dos Deputados. Boa noite e até amanhã.
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1: Plenário da Câmara perdoa dívidas do microempreendedor individual.
2: Avança a proposta que extingue taxa paga pelas operadoras de celulares.
1: Plenário rejeita o uso de recursos públicos para socorrer bancos em crise.
2: Boa noite. Deputados rejeitam texto apresentado pelo relator ao projeto que permite o uso de recursos públicos para salvar bancos em dificuldade. O repórter Antônio Vital tem os detalhes.
7: Por uma diferença de apenas 5 votos, o plenário da Câmara rejeitou o texto apresentado pelo relator a um projeto que criava novas regras para enfrentar crises em bancos e outras instituições financeiras. Entre outras medidas, a proposta permitia o uso de recursos públicos para socorrer bancos em situações excepcionais, como crises que ameacem a estabilidade do sistema financeiro. Nesses casos, o governo federal poderia conceder empréstimos ou realizar capitalização temporária das instituições. O projeto foi apresentado pelo governo em 2019, ainda na administração Jair Bolsonaro, e foi alterada pelo relator, deputado Marcelo Queiroz, do PSDB do Rio de Janeiro. A proposta que foi a voto mantinha o atual Fundo Garantidor de Crédito, financiado pelos próprios bancos para garantir depósitos de clientes de bancos em dificuldades. E, além disso, criava outro fundo, chamado Fundo de Resolução, destinado a ajudar os bancos por meio de empréstimos e capitalização. O projeto também previa uma sequência para o eventual socorro com dinheiro público. Primeiro, algumas dívidas deveriam ser assumidas por acionistas e determinados credores. Em seguida, seriam usados recursos do Fundo de Resolução. Se essas medidas fossem insuficientes, o governo federal poderia emprestar recursos ao fundo com a anuência do Conselho Monetário Nacional e posterior análise pelo Senado. A proposta foi criticada pelo governo. O deputado Tadeu Venere, do PT do Paraná, disse que as condições para o uso de recursos públicos eram vagas.
9: Há nesse projeto uma situação que preocupa muito, que é colocar recursos públicos em caso de haver problemas com os bancos que, porventura, tenham dificuldade econômica. Eu lembro que o PROE, lá em 1995, já fez isso, a um custo de 16 bilhões de reais à época, por conta de 5 bancos. Agora não se fala em 5 bancos, 6 bancos, 1 banco, 2 bancos. Se fala em problema sistêmico. Mas sistêmico é muito genérico, senhor presidente.
7: O relator, deputado Marcelo Queiroz, do PSDB do Rio de Janeiro, disse que as medidas previstas no projeto já são adotadas em diversos países e que é necessária uma proposta que evite o risco para a economia provocada por dificuldade de grandes instituições financeiras.
10: O que esse projeto está fazendo aqui é exatamente fortalecendo e impedindo uma crise. Agora, o projeto ele estabelece 7 travas. Ora, óbvio, se quebrar um dos 3 maiores bancos, qual é a outra solução que não seja o uso de dinheiro público? Qual? O que a gente vai fazer? Se quebrar um dos 4 principais bancos do Brasil, a gente vai cruzar os braços? Tudo que a gente não quer é a política interferindo para salvar banco.
7: A rejeição da proposta não significa que o projeto original será arquivado. Existem brechas regimentais para a retomada da votação, o que vai depender de decisão da mesa diretora da Câmara. Após a rejeição do texto, a sessão foi encerrada. Da Rádio Câmara de Brasília, Antônio Vital.
1: Mauro Benevides Filho, do União do Ceará, foi contra o projeto que permite ao Tesouro Nacional socorrer bancos e alerta para o uso de recursos públicos sem autorização prévia do Congresso e sem garantias suficientes de que os responsáveis respondam pelas dívidas.
2: Mauro Benevides Filho lembra que o sistema bancário já dispõe do Fundo Garantidor. Ele cita problemas dos bancos de Brasília e Master, diz que apresentou uma emenda ao projeto para reforçar a responsabilização patrimonial dos envolvidos, mas pede a rejeição imediata do texto.
0: Trabalho.
1: Leonardo Monteiro, do PT de Minas Gerais, defende a mudança na organização da jornada de trabalho com 40 horas semanais e 2 dias de descanso sem redução salarial. Segundo ele, a mudança torna as condições de trabalho mais justas, beneficiando todos os trabalhadores.
2: Leonardo Monteiro cita sua trajetória e de outros agentes públicos como trabalhadores para reforçar a importância dos sindicatos e da participação política na defesa dos direitos trabalhistas. Ele pede atenção da população à votação no Senado para o fim da escala 6x1.
0: Ciência e tecnologia.
1: Economia para empresas de telecomunicações está mais próxima com a aprovação de um projeto pela Câmara. O texto ainda precisa ser examinado pelo Senado. A reportagem é de Paula Bittar.
11: A Comissão de Constituição e Justiça da Câmara aprovou uma proposta que elimina a incidência da taxa de fiscalização de funcionamento sobre telefones celulares. A taxa é um dos itens que compõem o Fundo de Fiscalização das Telecomunicações, Fistel, utilizado para custear as atividades da Agência Nacional de Telecomunicações. De acordo com a legislação, a tarifa, cujo valor por celular é de R$ 13,00 por ano, é paga pelas concessionárias, permissionárias e autorizadas de serviços de telecomunicação e de radiofrequência. A proposta que elimina a incidência da taxa de fiscalização de funcionamento sobre telefones celulares segue agora para a análise do Senado Federal. Da Rádio Câmara de Brasília, Paula Bittar.
0: Eleições.
2: Dandara, do PT de Minas Gerais, agradece aos mais de 100 mil eleitores que garantiram sua reeleição e reafirma seu compromisso com os trabalhadores. Ela defende o fim da escala 6x1 e alerta para possíveis articulações que, segundo afirma, poderiam prejudicar a medida.
1: Dandara também denuncia o que considera restrições à divulgação de conteúdos políticos nas redes sociais e anuncia um canal para receber relatos de possíveis casos de censura digital. Ela afirma que pretende encaminhar as denúncias a organismos internacionais de direitos humanos.
2: Carla Dixon, do PL, lamenta não ter sido reeleita. Apesar disso, ela reafirma seu compromisso com as famílias ativas típicas do Rio Grande do Norte e cobra do Parlamento a votação de projetos de assistência e geração de renda para mães cuidadoras.
1: Entre as propostas defendidas por Carla Dixon estão a criação do MEI atípico, que permitiria o empreendedorismo sem a perda imediata do benefício de prestação continuada. Ela também reivindica simplificar a comprovação das condições de saúde de pessoas com deficiência.
2: Paulo Soares, do Podemos de São Paulo, encerra seu mandato com um balanço de suas ações pela saúde pública em Jaú e região, citando as Santas Casas, o Hospital Amaral Carvalho e a construção de um ambulatório médico de especialidades.
1: O deputado ressalta também a defesa dos setores calçadista de Jaú e Coreiro de Bocaina. Segundo Paulo Soares, ainda que ele tenha passado pouco tempo no Legislativo, foi o suficiente para aprender que é possível construir um país melhor trabalhando pela população, mesmo sem mandato.
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0: Educação.
2: Soraya Santos, do PL do Rio de Janeiro, defende mais apoio nas escolas para crianças com altas habilidades e superdotação. A deputada pede ainda medidas para facilitar o acesso à avaliação especializada, principalmente para famílias que não podem pagar pelos exames.
1: Soraya Santos propõe a criação de um prêmio para reconhecer boas práticas de escolas, educadores e alunos na inclusão dessas crianças. Segundo ela, a iniciativa dá visibilidade a esses estudantes e incentiva um sistema educacional mais preparado para atender às suas necessidades.
0: Homenagem.
2: Piso salarial e plano de cargos e salários são algumas conquistas dos professores nos últimos anos. O presidente da Comissão de Educação da Câmara destacou esses e outros avanços para a categoria em entrevista ao repórter Luiz Cláudio Canuto.
13: 15 de outubro é Dia do Professor. Uma comemoração estabelecida em 63, durante o governo João Goulart. O Brasil tem 2 milhões e 400 mil professores, que ensinam 47 milhões de estudantes. O presidente da Comissão de Educação da Câmara, deputado Benes Leocádio, do União do Rio Grande do Norte, Em entrevista ao programa Painel Eletrônico da Rádio Câmara, afirmou que um dos desafios da educação hoje é a inteligência artificial. Ele, que morava na zona rural, tinha como grande barreira pesquisar em bibliotecas ou procurar um livro necessário para a pesquisa. A passagem das décadas melhorou as condições dos alunos e também as dos professores.
8: A carreira passou a ter um reconhecimento e um respeito com o plano de cargos, carreira e salário, com a lei que introduziu o piso do professor, a 11.738/2008, né, que foi um avanço muito grande, e agora com a decisão do Supremo Tribunal Federal, que garante também essa paridade para os professores contratados, porque antigamente a gente via muito na gestão pública contratação precária de profissionais ou de professores que, ao término do período letivo, eram dispensados.
13: Neste ano, houve aumento do piso salarial em 5,4%. O valor passou a ser de R$ 5.130 para uma jornada de 40 horas semanais. O presidente da Comissão de Educação lembrou a previsão constitucional que obriga os entes federados a investirem 25% da receita de impostos e transferências em educação. O deputado Benes Leocádio destaca que o papel do Legislativo tem sido cumprido por meio de avanços no setor, como a aprovação do novo Plano Nacional de Educação.
8: Que é uma das metas a serem alcançadas é essa formação ao máximo possível. É verdade que a gente tem pessoas que entraram há algumas décadas na carreira do magistério que ainda não tiveram essa condição, mas hoje a oferta, as condições que são colocadas para os profissionais são muito melhores e muito mais amplas. Eu acho que não é mais desculpa dizer que o poder público não cria essas condições. Hoje a gente vê as parcerias com as universidades públicas, com universidades privadas, com cursos de formação, para preparar esse professor.
13: O novo Plano Nacional de Educação para o período até 2036 foi sancionado.

0: O Partido Republicanos do Distrito Federal reafirma o empenho pelo fortalecimento do esporte como instrumento de inclusão social. O deputado aponta a área entre as prioridades de seu mandato, ao lado da educação e da proteção de crianças, idosos e pessoas com deficiência.
1: Júlio César Ribeiro agradece aos mais de 90 mil eleitores que o reconduziram à Câmara dos Deputados nesta eleição. O parlamentar ressalta a trajetória de 14 anos de vida pública e se compromete a manter o diálogo com as comunidades do Distrito Federal para atender às demandas da população.
2: Saúde.
0: Ismael, do PL de Santa Catarina, manifesta preocupação com uma possível revogação da resolução que estabelece regras para o funcionamento das comunidades terapêuticas. Ele pede esclarecimentos ao governo e defende mais discussões sobre mudanças na regulamentação.
1: Ismael alega que a revogação compromete critérios de acolhimento e tratamento de pessoas com dependência química. Ele cita um levantamento sobre 513 comunidades terapêuticas que, segundo afirma, aponta resultados positivos na reabilitação de pessoas que concluíram o programa.
2: Economia.
0: O plenário da Câmara aprovou o projeto do governo que reajusta o limite de faturamento e perdoa dívidas de microempreendedores individuais. Quem acompanhou e tem os detalhes é o repórter Antônio Vital.
3: A Câmara dos Deputados aprovou o projeto do governo que aumenta o limite de receita bruta anual para os microempreendedores individuais, os MEIs. O projeto também perdoa dívidas dos microempreendedores com o governo federal. A medida beneficia aqueles que estão inscritos na dívida ativa até 13 de outubro de 2026, por conta de débitos com a Previdência. Hoje, podem ser enquadrados como MEI, pagando menos impostos, microempreendedores que faturem até R$ 81 mil reais por ano. O projeto aprovado aumenta esse limite para R$ 140 mil reais a partir de 2028. No ano que vem, regra de transição estabelece receita bruta de R$ 110 mil reais. O projeto também permite que o MEI contrate até 2 empregados. Hoje, pode contratar apenas 1. O texto aprovado concede ainda mais facilidades para os MEIs nas licitações públicas. A proposta atualiza para aproximadamente R$ 100 mil o valor das compras do governo destinadas exclusivamente a fornecedores que são microempreendedores individuais, no lugar dos atuais R$ 80 mil. Também permite que sejam realizadas licitações exclusivas para microempreendedores individuais em contratações de até R$ 25 mil. Ao apresentar a proposta, o governo argumentou que o limite de enquadramento como MEI está desatualizado desde 2018 e que o reajuste vai permitir um incremento dessas atividades. O impacto da medida é estimado em R$ 1,57 bilhão em 2027, R$ 3,15 bilhões em 2028 e R$ 3,38 bilhões em 2029. Já o benefício de perdão de dívidas abrange débitos que estão em cobrança administrativa ou judicial, parceladas ou não, inclusive aquelas objeto de acordos. A condição é que o microempreendedor abra mão de ações judiciais. A votação da proposta foi criticada pela oposição. Deputados do Novo e do PL cobraram cumprimento de acordo que teria sido feito com o governo quando a Câmara aprovou a proposta de emenda à Constituição que prevê o fim da escala 6x1. Esse acordo envolvia a aprovação da proposta em troca do reajuste do MEI e dos limites de fluxo do MEI e dos limites de faturamento para que uma pequena empresa seja enquadrada no Simples, o que ficou de fora do texto. O deputado Cabo Gilberto Silva, do PL da Paraíba, líder da oposição, disse que o texto aprovado tem objetivos eleitorais e criticou o presidente Lula.
4: Ele passa 4 anos aumentando imposto, criando novos impostos, prejudicando a classe produtiva. O país bate recorde de empresas quebradas literalmente. Aí, senhor presidente, chegando 12 dias das eleições, ele vem com pacote de bondade, achando que o povo brasileiro é idiota ou é burro que vai acreditar nele mais uma vez.
3: O relator da proposta, o deputado Rubens Pereira Júnior, do PT do Maranhão, reuniu em uma mesma proposta 2 projetos do governo, um sobre o reajuste do MEI e o outro sobre o perdão das dívidas. Ele disse que as medidas previstas vão gerar empregos e aquecer a economia.
5: Na hora que é pra gente perdoar as dívidas dos pequenos, aí todo mundo vem reclamar. O que nós queremos é aliviar para esse microempreendedor individual para que ele possa retornar suas atividades no mercado, que dessa forma aquece a economia, gera mais emprego e, mais do que isso, a ampliação da faixa do MEI, essa é a medida mais importante. Hoje a faixa é de R$ 80 mil, não tem reajuste há 8 anos.
3: O projeto que aumenta o limite de receita bruta anual perdoa dívidas e facilita a participação de MEIs em licitações públicas seguiu para análise do Senado. Da Rádio Câmara, de Brasília, Antônio Vital.
1: Merlon Solano, do PT do Piauí, celebra ações do governo federal para fortalecer os MEIs, oferecendo o perdão de dívidas tributárias.

0: e ampliando sua capacidade de investimento, defendendo essas medidas diante de críticas relacionadas ao ajuste fiscal e ao período eleitoral.
1: Melong Solano compara o apoio aos microempreendedores que, segundo ele, geram emprego e renda, à anistia ao agronegócio aprovada pelo Congresso, e rebate a crítica de que as ações são populistas, alegando que o governo ainda está empossado e defende os trabalhadores do país.
2: Segurança Pública.
0: Para Maurício Carvalho, do União de Rondônia, é indiscutível a vulnerabilidade de menores de 14 anos em casos de estupro. Por isso, o deputado é autor de uma proposta para impedir que alegados vínculos afetivos ou o aval de pais irresponsáveis sejam usados para afastar o crime.
1: Maurício Carvalho argumenta que a medida fecha brechas interpretativas que tentam justificar abusos como união familiar. Ele acrescenta que o texto aumenta as penas para os agressores, pune responsáveis coniventes e prevê a perda do poder familiar para blindar as vítimas.
0: Neto Carleto, do Avante da Bahia, quer criar o Cadastro Nacional de Agressores de Crianças e Adolescentes. O projeto, de autoria do deputado, obriga escolas, creches e entidades sociais a consultarem o banco de dados antes de contratarem funcionários ou voluntários.
1: Neto Carleto argumenta que a falta de um cadastro unificado permite que condenados voltem a trabalhar perto de menores. Ele ressalta que o sistema seria gerido pelo Ministério da Justiça com acesso restrito e checagem preventiva de antecedentes, respeitando as normas de proteção de dados.
0: O projeto endurece a punição para o feminicídio quando houver histórico de agressão contra a vítima. A autora, Alessandra Haber, do Podemos do Pará, incluiu no texto o aumento da pena nos casos em que o agressor já possuir registros policiais, processos judiciais ou condenações anteriores.
1: Doutora Alessandra Haber pontua que o feminicídio é o desfecho de um ciclo contínuo de abusos e ameaças no ambiente familiar. Ela destaca que a comprovação de agressões prévias demonstra maior gravidade na conduta do criminoso, justificando uma resposta penal mais severa do Estado.
0: Termina agora o Jornal Câmara dos Deputados, produzido pela Rádio Câmara, com trabalhos técnicos de José Adilson e apresentação de José Carlos Andrade e Márcio Aquilissardi. Uma boa noite para você.
1: Uma ótima noite. A Voz do Brasil volta amanhã.
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0: 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Notícia na hora certa, no sinal 8 horas. Senado aprova aumentos no limite para faturamento anual de microempreendedores individuais, além de perdão de dívidas da categoria com a União. Presidente do Congresso, Davi Alcolumbre, marca para amanhã pela manhã sessão solene para promulgar as mudanças na jornada de trabalho. Discussão envolvendo segurança pública é retirada da pauta do Senado após sugestões de propostas diferentes para a maioridade penal. Hospital de Clínicas de Porto Alegre mantém restrição na emergência por superlotação no setor há 2 dias seguidos. O céu ainda é nublado em Porto Alegre, agora faz 19 graus. A previsão é de tempo instável amanhã em todo o Rio Grande do Sul. 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
2: Em Porto Alegre, alerta para acidente entre carro e moto na rua Doutor Vargas Neto, no bairro Jardim Dona Leopoldina. EPTC se desloca para a região. E a lentidão na Baltazar de Oliveira Garcia, no sentido Alvorada, entre a rua Lídia Moschetti e a São Francisco. Já na BR-116, em Canoas, no sentido interior capital, um acidente deixou uma pessoa ferida, o fluxo já foi normalizado. Não há mais detalhes no momento sobre a dinâmica desse acidente e os veículos envolvidos. Com o trânsito, Isadora Garcia.
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0: O homem é condenado por roubo de joias em Porto Alegre, ocorrido em janeiro.
3: O homem, que não teve a identidade revelada, foi condenado a 14 anos e 2 meses de prisão. A pena deverá ser cumprida inicialmente em regime fechado. A justiça entendeu que ele é culpado por um assalto ocorrido em janeiro a um escritório de advocacia no bairro Moinhos de Vento, em Porto Alegre. 6 pessoas foram mantidas reféns durante o crime, que deixou um prejuízo de mais de 500 mil reais. Na mesma decisão, a justiça manteve a prisão preventiva dele, mas o absolveu das acusações de associação criminosa e adulteração de sinal identificador de veículo. Da redação, Júlia Osório.
0: 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Da redação, Ramon Nunes.
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4: 20 horas e 3 minutos.
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0: Silent FM, 20 horas 4 minutos. Boa noite, como é que você tá? Tudo bem? Estamos chegando com você na noite de quinta-feira, hoje 15 de outubro de 2026. 20 graus de temperatura aqui na nossa Praça Padre Baço. É, a chuvinha continuando, né? Chove um pouquinho, para, uma garoinha, mas sempre tem chuva, né? E a gente vai trazer muita música, muita companhia pra você a partir de agora, até a meia-noite, né? Hoje, quinta-feira, o programa é mais compridinho, né? Até a meia-noite, com mais uma edição do nosso Blackout.
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0: Muita música boa pra você, então, até a meia-noite dessa noite de quinta-feira. Um abraço pra você de perto, de longe, aos amigos ali de Santa Catarina, aos amigos aqui do Rio Grande do Sul, todo o pessoal que acompanha aqui na área da abrangência da 100.13, e você que nos ouve online, aquele muito boa noite todo especial também. Quer participar do programa, né? Pode sugerir sua música, já que tem bastante programa hoje. Pode mandar aquele WhatsApp pra gente no 549-8117-9296. 9-8117-9296, que é o WhatsApp da nossa Salete FM. Vai mandando sua solicitação musical que a gente atende durante o programa. E vamos começando aí com um baita popurrí internacional aí, com as melhores músicas de Creedence aqui no nosso programa.

0: Seguimos nosso blackout, tivemos essa abertura top, essa abertura musical com os melhores sucessos aqui na salete de Marcelino Ramos. Hoje então nosso blackout vai até a meia-noite, muito som, né? Trazendo agora um sucesso aí nacional, né, da Jovem Guarda, e depois a gente vai ouvindo o sucesso que o pessoal também gosta, logo em seguida de Bonnie Tyler.
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1: 20 horas e 24 minutos.
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Sonet FM, 20 horas 27 minutinhos. E a previsão, né, pro final de semana, né? Aquela chuva, né? É isso aí, tá vindo chuva. Chuva não, né? Frio. Chuva é por enquanto até hoje, né? Sexta-feira e sábado, domingo já é a previsão pra parar. Mas o frio volta, né? 9 graus no domingo, mínimas aí de 7 graus, né? Clima complicado, né? Mas eu quero mandar um abraço lá pra Santa Catarina, meu amigão Leonardo da Silva Costa, né? Léo. Nossos amigos aí do Distrito do Uruguai que estão sempre acompanhando aqui a nossa programação, né? Como eu falei ontem no programa, né? É, Natal Luz aí na casa do Leonardo, todo ano tem, né? É maravilhoso, né? O Papai Noel chega, distribui presentes para as crianças, tem tudo lá, muitas atrações, né? Todo ano aí a decoração é perfeita, muito agradável, né? E o Léo já tá mandando um vídeo pra gente aí, tá no capricho a decoração, né? Esse ano aí também não vai ser diferente. Léo, os aplausos pra ti, aquele abraço todo especial, né? Amigo aqui da gente da Salete FM. Então tá deixando tudo prontinho pra você pra mais um ano aí do Natal Luz aí na casa do Leonardo. E vamos trazendo mais música então? Enquanto você vai ouvindo a nossa programação, vamos ouvindo mais sucesso. Vamos trazer então LS Jack Carla pra você.

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1: 20 horas e 42 minutos.
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Nosso blackout com vocês, 15 minutinhos para as 21 horas da noite. Quero deixar aquele boa noite especial lá para o nosso amigo Itacir, né? Itacir Quinto, sempre acompanhando o nosso blackout aí de todas as noites. Daqui a pouquinho já vou deixar uma música dele aí no nosso programa, já vamos deixando tudo pronto aí. Sempre nos ouvindo, sempre acompanhando aqui a Salete FM. Vamos ouvindo aí Liner e já a gente ouve então o Oswaldir Itacir aqui no nosso blackout.

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1: 20 horas e 54 minutos.
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Vamos aí fechando a nossa primeira parte do nosso programa. Faltando agora 2 minutinhos para as 22, para as 21 horas da noite. Vamos trazer então Só Você de Fábio Júnior.